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0: São 2 da manhã.
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0: São 3 da manhã.
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0: São 4 da manhã.
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0: São 5 da manhã.
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0: São 6 da manhã.
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1: A Associação Filarmónica Barrilense, banda sediada em Barril de Alva, União de Freguesias de Cojo e Barril de Alva, Conselho de Arganil, vai organizar o seu primeiro passeio de motas e motorizadas no dia 21 de junho. As inscrições já se encontram abertas ao preço de 22€ por participante e podem ser efetuadas através do 968-119-380, do 935-170-075 ou do 969-894-355. Segundo o programa agendado, a recepção aos participantes, com tapas e líquidos, terá lugar pelas 8h30 da manhã, seguindo-se o passeio às 9h30, que vai passar por Lourosa, Casal de Abade, Venda do Porco, Pinheiro de Coja, Coja, Pisão, Portela de Cerdeira, Cemitério de Monte Frio, Casarias, Sorgaçosa, Foz da Moura, Pomares, Anceris e Vila Cova de Alva, regressando ao Barril de Alva. Refira-se que esta iniciativa, para além de um reforço alimentar durante o passeio, integra um almoço que vai decorrer pelas 12h30 na sede da Associação Filarmónica Barrilense, onde irá proceder-se também à entrega de brindes e troféus. Na Pampilhosa da Serra foi inaugurada, precisamente no Dia do Trabalhador, a requalificação urbanística da entrada oeste da vila, um espaço de lazer inovador e sustentável, que transforma uma das principais portas de entrada do concelho. O momento simbólico ficou marcado por uma homenagem aos cantoneiros da antiga Junta Autónoma das Estradas, dado que o espaço inclui uma pequena construção que correspondia ao depósito dos materiais destes profissionais. Em pleno Dia do Trabalhador, Jorge Custódio, presidente da Câmara Municipal de Pampilhosa da Serra, enalteceu que quiseram perpetuar e requalificar esta casa, precisamente para recordar o serviço público, o trabalho árduo e o legado destes homens que, e passo a citar, são exemplo para as novas gerações. O município de Tábua informa em comunicado enviado à RCA que recentemente os responsáveis do Banco Santander comunicaram ao município a decisão de encerramento do balcão do banco nesta vila a partir do final do mês de maio, notícia que foi recebida, e passo a citar, com enorme surpresa e estupefação, num processo idêntico ao que está a ocorrer noutros concelhos. Dando ainda a conhecer que, numa reunião de Câmara, Ricardo Cruz, presidente da Câmara, manifestou a sua indignação por esta decisão. A autarquia comunica que, não tendo obtido respostas concretas sobre os critérios que conduziram a este encerramento, o presidente da Câmara irá solicitar as mesmas à administração do banco, desafiando a que demonstrem que o volume de negócios e afluência a esta agência em Tábua é inferior ao balcão com o qual se prevê que venha a ocorrer a fusão. O município de Tábua sublinha que repudia esta decisão, apelando à administração do Banco Santander para a reverter, mantendo em funcionamento a agência na vila e no concelho de Tábua.
0: O estado do tempo nas próximas 24 horas.
1: Períodos de céu muito nublado, tornando-se gradualmente pouco nublado a partir do meio da tarde. Possibilidade de ocorrência de aguaceiros fracos e dispersos no centro e sul durante a tarde. Vento fraco a moderado, soprando com rajadas até 65 km/h nas terras altas a partir da tarde. Neblina ou nevoeiro matinal, pequena subida da temperatura máxima na região sul e no interior centro. E com as previsões do estado do tempo, fechamos este bloco informativo. Continuem em sintonia com 88.5 FM e tenha uma ótima quinta-feira.
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0: São 8 da manhã.
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2: Quinta-feira, 14 de maio. Eduardo Trump e Xi Jinping já conversaram.
3: Com Taiwan no centro destas conversas, Taiwan vai ditar as relações entre os Estados Unidos e a China, avisa Xi Jinping no encontro com Donald Trump esta manhã em Pequim, neste jornal a análise de Luís Má, especialista em assuntos asiáticos. José Luís Carneiro e Luís Montenegro têm encontro marcado no dia em que a reforma laboral vai a Conselho de Ministros. Os tempos de espera nos aeroportos dispararam para os passageiros de fora do espaço Schengen. O país não se preparou, defende a Associação das Companhias Aéreas em Portugal.
2: 15 graus Faro e Funchal, a esta hora 14 em Lisboa, 13 Coimbra e Ponta Delgada, o Porto com 11. Edição de Eduardo Amaro.
3: Xi Jinping e Donald Trump conversaram durante mais de 2 horas, reunidos em Cimeira esta quinta-feira no Palácio do Povo, em Pequim. O presidente chinês garantiu à longa fila de empresários que acompanha Trump que a China está sempre de portas abertas e continuará a sua estratégia de abertura ao mundo. Mas o presidente dos Estados Unidos, ao presidente dos Estados Unidos, Xi Jinping deixou um aviso. O futuro das relações entre os dois países depende da forma como Washington gerir a questão de Taiwan. É o assunto mais importante e também mais perigoso para o futuro das relações entre os dois países. Gonçalo Costa Martins.
4: É a diferença entre o confronto e a estabilidade. Durante essas 2 horas, Xi Jinping comentou que, se a questão de Taiwan for bem gerida, as relações poderão manter-se globalmente estáveis. Mas se for mal gerida, entram em confronto ou mesmo conflito. Foram palavras mais duras recolhidas pela televisão estatal chinesa e que contrastam com a parte económica. Aqui, os dois líderes concordaram numa relação estratégica construtiva e estável. É assim que o Ministério dos Negócios Estrangeiros chinês apresenta a nova orientação das relações. Do lado de Washington ainda não houve um comentário sobre esta parte. É um texto que acaba por alinhar com os discursos dos dois presidentes quando estavam presentes jornalistas na sala. Xi Jinping diz que os dois países não devem ser adversários, mas sim parceiros.
5: Uma relação estável entre a China e os Estados Unidos beneficia o mundo inteiro. Quando cooperamos, os dois lados ganham. Quando nos confrontamos, os dois lados sofrem. Devemos ser parceiros e não adversários.
4: Já Donald Trump espera um futuro fantástico e afirma que sempre houve diálogo.
6: As pessoas não sabem, mas sempre que tínhamos um problema, resolvemos-lo muito rapidamente. E vamos ter um futuro fantástico juntos.
4: Foram mensagens otimistas deixadas neste encontro, que também abordou vários assuntos internacionais. O governo chinês afirma que foi discutida a situação na Península da Coreia, na Ucrânia e também no Médio Oriente.
3: São os dados principais desta cimeira, o que se conhece pelo menos até agora, que foi divulgado, nomeadamente pelos órgãos de comunicação social chineses, a televisão estatal também, a agência de notícias estatal chinesa. O porta-voz do governo de Taiwan reagiu de imediato às declarações que foram feitas por Xi Jinping e veio esta manhã agradecer o apoio de longa data dos Estados Unidos a Taiwan, a todos os níveis. Os Estados Unidos, diz o porta-voz do governo de Taiwan, tem reafirmado repetidamente o seu apoio à ilha. Esta é a segunda visita de Donald Trump ao gigante asiático. A primeira foi em 2017. Esta acontece 9 anos depois. Bom dia, Luís Má, professor do ISCTE, especialista em assuntos asiáticos. Para além deste aviso a Donald Trump, que Xi Jinping fez, ele diz ao mesmo tempo que o futuro das relações entre os Estados Unidos a China sai deste encontro com uma nova posição, que é a de cooperação, com uma competição entre os dois países que deve ser medida e que deve ser controlada. Como é que podemos, ou na sua leitura, perceber o principal objetivo desta cimeira entre o Presidente dos Estados Unidos e o Presidente Chinês?
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1: 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Amigos e utentes do Dr. Barreto Leite pretendem fazer-lhe uma homenagem póstuma, erguendo uma estátua na Rua Oliveira Matos, junto ao seu consultório. Contribua, faça o seu donativo para o IBAN PT 50 0045 3450 4041 2671 6888 8889, da Caixa de Crédito Agrícola de Arganil, com a designação de Berta Novaes, ou entregue-o a qualquer elemento da comissão organizadora desta iniciativa. Contamos consigo, pela memória do Dr. Barreto Leite. 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

0: Bom dia, bem-vindos a este amanhecer de hoje, quinta-feira, 14 de maio, um amanhecer assim muito tristonho aqui por Arganil, porque parece que vamos ter assim um bocadinho de chuva, está assim muito nublado, vamos lá, mas já vamos daqui a pouquinho conferir o estado do tempo. Bom dia aos nossos sócios e sócias, madrinhas e padrinhos aqui da nossa rádio, à maioria silenciosa, a todos aqueles que já vão ao caminho do trabalho e vão nos acompanhar, ou seja, um bom dia de trabalho, também para as nossas crianças e mais adultos, pais adolescentes, que também vão ao caminho da sua escola, do seu trabalho, não é? O seu futuro. Um bom dia também, que seja um excelente dia de quinta-feira para todos. Ora, bom dia, Paula Pereira, a fazer-vos companhia durante estas próximas duas horinhas, este amanhecer de hoje, mas nada melhor como começar esta horinha saudando aqueles então que hoje são pequeninos neste dia 14 de maio.
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0: Ora, saúde aqui no Sarzedo, Rui Manuel dos Santos Matos, sócio 1823. Vou saudar a dona Diolinda dos Santos Martins, no Alqueve, que é sócia 2373 e a de madrinha 314. Saúde o senhor Manuel António Loureiro de Almeida, em Couto de Mosteiro, Santa Combadão, que é o sócio 2479. Saúde a Cláudia Alexandra Correia Mendes, no bairro da Graça, Lisboa, que é sócia 2484. E depois vou até à Póvoa de Cervães, Mangual, de saudar aqui um casal, senhor António dos Anjos Matos e Maria Alice Mateus, Sr. António, que é o nosso sócio 2424. Então, para todos eles, faço votos que hoje tenham um dia cheio de coisas boas, junto de quem mais amam, e que este dia se repita por muitos e muitos anos com muita saúde. E este casal que renova os seus votos de felicidade por muitos anos. Para eles vai aqui Dinis Brites, com parabéns de aniversário.

Ora, 8:20, ainda antes de irmos aqui conferir o estado do tempo, vamos então saudar todos aqueles que já se juntaram a nós, dando toquezinhos ou mandando mensagens. Ora, vou saudar a Dona Helena Novilar, que já me deixou aqui um seu toquezinho. Bom dia também à Dona Leonilde e ao Sr. Carlos ali por Foz da Moura. E o Sr. Carlos diz aqui que é verdade, sim senhora, não se esqueçam hoje então de apanhar a espiga, que hoje então é quinta-feira da Ascensão, portanto é o dia de irmos apanhar então a espiga. E daqui a bocadinho já vamos falar mais sobre isso. Ora, beijinhos à Dona Prazeres Ricardino, que também está na nossa sintonia. Senhor José Trindade, que saúda as meninas e os amigos do RCA. A Dona Elisa Costa, ali por Tábua. Senhor Sérgio Ascensão, em Santa Ovaia Tondela. Também o Senhor Jorge Tavares, na Figueira da Foz. Senhor Avelino Pinheiro, ali por Foz da Moura, também está connosco. A Dona Alice Fontinha, nas Loadas. A Dona Alzira e o Senhor Manuel, ali na Aveia. Bom dia. Bom dia novamente até ali Tábua, à Olga Cristino, que também está connosco. Senhor José e Fernanda Mendes, também estão na nossa companhia. Senhor Manuel Santos e a Dona Isabela ali por Paradela, bom dia. Bom dia também ao Senhor João Engenheiro, que também já deixou aqui o seu toquezinho. Bom dia também à Dona Fernanda Pinto, que também já se juntou a nós aqui nos toquezinhos. Bom dia a todos. Ora, segundo nos diz aqui a página do Instituto Português de Mar e da Atmosfera, a previsão para hoje é de céu geralmente pouco nublado, apresentando períodos de mais nebulosidade até meio da manhã e durante a tarde com possibilidade de ocorrência de aguaceiros fracos e dispersos. Vento fraco a moderado, de norte a noroeste, tornando-se moderado a forte, por vezes com rajadas que podem ir até 70 km por hora no litoral oeste e nas terras altas, em especial a partir da tarde. E sendo do oeste-sudoeste na costa sul do Algarve durante a tarde. Neblina ou nevoeiro matinal em alguns locais, pequena subida da temperatura máxima no Algarve.

O céu estará novamente aqui parcialmente nublado, com máximas 19, mínimas de 8. Não há previsão de chuva para a próxima semana. Aveiro hoje também conta então com céu pouco nublado ao limpo, 18 graus de máxima, 12 de mínima. Para amanhã, sexta-feira, são então esperados aqui alguns aguaceiros aqui para o distrito de Aveiro, com máximas 18, mínimas de 13. E no sábado também máximas 18, mínimas de 11, com céu pouco nublado ao limpo. Também aqui no sábado a radiação ultravioleta estará no grau 8, no índice 8, portanto atenção a quem tiver que andar ao sol. No domingo não há previsão de chuva, mas sim céu parcialmente nublado, com máximas de 18, mínimas de 12.

Também aqui para o Distrito de Aveiro, na próxima semana não há previsão de chuva nem de aguaceiros e podendo mesmo até subir a temperatura, chegando aqui aos 23 graus de máxima. Já Viseu, hoje conta também com algumas nuvens, céu parcialmente nublado, 19 graus de máxima, 9 de mínima. Sexta-feira, amanhã, não há previsão de chuva, céu parcialmente nublado, com máximas de 16 e mínimas de 6. Portanto, aqui descem também as temperaturas para o Distrito de Viseu. Para sábado, o céu estará pouco nublado ao limpo, máximas 18, mínimas 5 e também aqui com índice de radiação ultravioleta de índice 8. No domingo, céu parcialmente nublado, 17 máxima, 6 mínima, portanto temperaturas bem mais fresquinhas aqui para o Distrito de Viseu durante estes próximos dias. A partir de segunda-feira já sobem, podendo mesmo chegar aos 28 graus no final da próxima semana. A Guarda também hoje conta com céu parcialmente nublado. Atenção, a radiação ultravioleta estará no grau 8, aqui no Distrito da Guarda, 17 de máxima, 7 de mínima. Na sexta-feira, amanhã, alguns aguaceiros, ali entre as 10 e as 15 horas, com máximas de 14, mínimas 4. Portanto, aqui bem mais baixinhas as temperaturas. Para sábado, 15 graus máxima, 4 de mínima, com céu pouco nublado ao limpo e, novamente, a radiação ultravioleta estará no índice 8. Portanto, atenção aqui também no sábado à exposição solar. O domingo estará parcialmente nublado, com máximas de 14, mínimas de 5. A partir da segunda-feira começam então a subir as temperaturas máximas e mínimas, podendo mesmo chegar aos 26 graus de máxima durante a próxima semana. Por fim, vamos até ao vizinho distrito de Castelo Branco, que hoje conta então com céu pouco nublado a limpo, máximas de 22, mínimas de 10. Para amanhã, sexta-feira, aqui também o índice de radiação ultravioleta está no grau 8, entre sexta e sábado, portanto, atenção à exposição solar. Espera-se então para amanhã, para o distrito de Castelo Branco, 20 graus de máxima, 9 de mínima, com a probabilidade aqui de alguns aguaceiros entre a 1 e as 3 da tarde, mas depois o sol também irá brilhar durante o dia. No sábado, 21 graus de máxima, 10 de mínima, com céu pouco nublado ao limpo. O céu estará parcialmente nublado no domingo, com máximas de 21, mínimas de 9. A partir daqui, as temperaturas vão subindo gradualmente, podendo mesmo chegar aos 30 e 31 graus de máxima na próxima semana. Vamos ver se agora a partir da próxima semana já começamos a ter mais solinho, mais quentinho, até porque este mês de maio tem estado muito frio e pelo menos até domingo vão continuar assim as temperaturas assim mais baixinhas, mais fresquinhas, quase, diria, não de primavera, mas de outono. Ora, 8 horas, 26 minutos, vou saudar o Sr. Rui Gonçalves ali no Rochelle, que também está connosco. Bom dia, Rui, bom dia, um beijinho também para a Fátima, espero que esteja tudo a correr bem convosco. Sr. Ramiro Duarte ali por Moimenta de Maceradão, o Sr. Alcino Martins também está connosco, o Sr. José Antunes também está na nossa companhia, bom dia, bom dia. Bom dia também à Dona Maria Pereira, que diz bom dia, Paulinha, também estou com vocês, mas amanhã, se Deus quiser, já estarei em minha casa. Agora vou à rua fazer a minha caminhada, vou ver o mar de perto, que é só descer a rua. Beijinhos do coração. Olha que maravilha. Então a Dona Maria Pereira ainda se encontra ali pela Madeira, não é, Dona Maria? Um beijinho grande e tudo bom e bom regresso até para Portugal continental. Beijinho. Mas deixa-me ver quem é que mais está connosco. Penso que, entretanto, que já falei em toda a gente. Por isso vamos agora a uma musiquinha antes de irmos ver a página da Autoridade Nacional de Emergência e Proteção Civil. Vamos então ficar aqui.

Vamos agora ver a página da Autoridade Nacional de Emergência e Proteção Civil, que nos diz que ao todo há aqui 37 ocorrências em aberto neste momento. Não existem ocorrências significativas ativas também neste momento, e em curso estão 19 ocorrências. São elas então que mobilizam aqui 57 operacionais e 25 viaturas. São elas então de colisão rodoviária, limpeza e via de sinalização de perigo, mais, deixa-me ver o que é que tem aqui mais. Depois tem aqui operações nacionais de assistência, tem aqui, basicamente são estas que estão aqui em aberto, em curso. Depois, em despacho, estão aqui 16 ocorrências que mobilizam então aqui 59 operacionais, e são elas então de natureza de diversas: rodoviária, habitacional, limpeza de via, sinalização de perigo. Portanto, no total mobilizam aqui 59 operacionais e 19 viaturas. Depois, em conclusão, temos aqui 3 ocorrências, uma de natureza rodoviária, um despiste e uma de operações nacionais de assistência ainda na zona de Fátima. No total mobilizam aqui 68 operacionais, assim é que é, e 6 viaturas. E como eu já disse, já referi que neste momento também não existem ocorrências significativas ativas. Ora, vou mandar um beijinho à Dona Mavil Castanheira ali por Picadouro, que também está connosco, e o Sr. António, bom dia, e até sábado, não é? A Dona Mavilda, que também vai estar então connosco no sábado. Beijinhos ao Sr. António Fernandes em Negrelos, também está connosco, beijinho para si e para a sua Isabel, e beijinhos e votos então de uma ótima quinta-feira. Vamos a mais uma musiquinha enquanto aguardamos que a nossa Susana Carvalho entre aqui no ar, e vamos ficar com quem? Esta música nova aqui do José Malhoa, que tem aqui há poucos dias, que já passei outro dia, que se chama Não Deixes Que Ela Caia. É importante é que ninguém caia, que ninguém se magoe. Vamos lá, a música nova aqui do José Malhoa, Não Deixes Que Ela Caia.

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1: Bom dia.
2: Bom dia.
1: Bom dia, Susana. Bem disposta, apesar de um dia assim muito tristonho que está assim logo de manhã.
2: É fruto da época.
1: Eu acho que sim. Acho que é mais do mesmo.
2: Maio é mês das trovoadas, portanto, temos estas caras.
1: É verdade. Então, o que nos trazes hoje?
2: Então, vamos lá. É preciso saber escutar muito, dever partilhar, comunicar com as pessoas que estão à sua volta. A simplicidade da clareza são a diferença que faz em união. Por isso, seja o mais simples possível, comunicativo e claro na mensagem que quer passar, pois assim conseguem, com ordem e com lógica, chegar aonde todos querem, ao sonho, ao ponto principal. Por isso, no simples é que está a gratificação da comunicação e da simplicidade.
1: Muito bem.
2: Ou seja, às vezes, sermos claros naquilo que queremos passar, na mensagem que queremos comunicar às pessoas que estão à nossa volta, não cria conflitos, faz sim é interligação, ter uma lógica e assim todos lutarem pelo mesmo. Porque se a mensagem não chegar toda, a outra pessoa não vai perceber o ponto de vista do outro. Portanto, comunicar com simplicidade, com clareza, vai fazer a diferença no final. E vão ver que em grupo é mais fácil de comunicar quando se fala com clareza.
1: Muito bem, fica aqui uma dica, um pensamento aqui para esta quinta-feira.
2: É verdade. E depois, para toda a nossa grande família de oração, um grande beijinho. Para todos os aniversariantes de hoje, um bem-aja e até amanhã, se Deus quiser. E sábado já estamos todos juntos.
1: É verdade, já falta pouco.
2: Pronto, mas quem não puder, ainda há livrinhos à venda, se quiserem.
1: É uma forma de ajudar também, não é, Susana?
2: Exatamente.
1: Muito obrigada, um beijinho e até amanhã, se Deus quiser.
2: Até amanhã, beijinho.
1: Beijinho, obrigada.
2: Beijinho.
1: Ora, e assim ficamos aqui com o pensamento da nossa Susana Carvalho, que ela amanhã estará por aí outra vez.
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1: Oito horas 39 minutos, vamos acabar de ouvir a musiquinha do José Malhoa e depois vamos então às compras. Até já! Quando...

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Ora, 8 horas e 51 minutos e daqui a pouquinho vamos então ver que efemérides se celebra então neste dia 14 de maio, que já há pouquinho estávamos a falar na quinta-feira, o dia da espiga, e já vamos falar um bocadinho sobre isso. Para já, vou deixar aqui uma notícia que não, são daquelas notícias que nós não gostamos de dar, mas que infelizmente acontecem, que nos chega aqui também no grupo Funerária Belo Fernandes e Funerária do Alva, que faleceu do casal Frade Arganil, o seu Carlos Alberto Dias dos Santos, de 73 anos. O seu corpo chegará à sexta-feira, às 15 de maio, pelas 9 horas, à Capela do Casal Frade, onde serão celebradas as exéquias fúnebres pelas 14 horas, fim das quais irá sepultar no cemitério de Casal Frade. Em meu nome e em nome do Rádio Clube de Arganil, os nossos mais sentidos pêsames a esta família enlutada. E agora sim, vamos então saber as efemérides que se celebram então neste dia 14 de maio. Então hoje, dia da espiga, é o dia que comemoramos a ascensão do Senhor, ou seja, o dia em que Jesus foi elevado aos céus. A data é comemorada 39 dias depois do domingo de Páscoa, e se contarmos a partir do dia da Páscoa, inclusive, o dia da espiga é exatamente o 40º dia. E cai sempre numa quinta-feira, por isso também é conhecida como a quinta-feira da ascensão. Trata-se de uma celebração religiosa que comemora a subida de Jesus ao céu. Alguns dias depois de ter ressuscitado, na Páscoa, Jesus deixou o mundo terreno e foi para junto de Deus, o mundo da glória. Mas Jesus não morreu uma segunda vez. Depois de ter ressuscitado, ele foi levado ao céu pelos anjos. O dia da espiga é feriado em alguns municípios de Portugal. São exemplos por Alenquer, Arraiolos, Beja, Golgam, Mafra, Vila Franca de Xira, e antigamente o dia era feriado nacional. E qual é que é então o significado da espiga? O significado da espiga é prosperidade, porque das espigas são gerados os frutos. Conforme a tradição cristã ainda mantida em muitos locais de Portugal, as pessoas colocam ramos atrás da porta principal da casa para que nela nada falte. Esse ramo é substituído por outro apenas no ano seguinte. Os ramos são feitos principalmente de espigas de trigo, porque o trigo representa o pão, que é um alimento essencial, e também levam alecrim e algumas flores e raminhos de oliveira e videira. É possível que a celebração tenha surgido para transformar uma festa pagã numa festa cristã, e ainda a comemoração coincide com o período em que era comemorada a festa pagã da deusa Flora, a deusa da fecundidade e da natureza.

Então, a composição do ramo da espiga inclui diversos elementos naturais, cada um com o seu significado específico. Ora, as espigas de trigo, que representam o pão, a base do sustento e a fecundidade da família. As papoilas, que simbolizam o amor e a vida. Os malmequeres, associados à riqueza e à prosperidade. Raminhos de oliveira, que significam paz e luz divina. O alecrim, que representa saúde, força e resiliência. E a videira, que simboliza o vinho e a alegria. É tradicionalmente colhida, então, neste dia, do dia da espiga, que coincide então com a quinta-feira de Ascensão. Este significado remonta já a tradições pagãs e romanas ligadas à gratidão pelas primeiras colheitas e à celebração da primavera. Com a chegada do cristianismo, a tradição foi incorporada à festa da Ascensão, mantendo-se viva em várias regiões de Portugal, mesmo após a eliminação do feriado nacional em 1952. O ramo da espiga é, portanto, um símbolo de abundância, fertilidade, prosperidade e boa sorte, refletindo a ligação histórica e cultural dos portugueses à terra e aos ciclos naturais. E ainda que eu saiba, hoje e somente na quinta-feira da Ascensão, há uma feira que é aqui, que chamamos-lhe o Poço do Gato, não é? Que devem conhecer, na estrada que vai em direção ao Oliveira do Hospital. Há ali uma feira que tradicionalmente é sempre na quinta-feira da Ascensão que ocorre essa feira. Portanto, olha, passem por lá e vão ver a feira, e porque não comer o que quiserem. Mas hoje também, além de ser dia da espiga, é dia de São Matias. O dia de São Matias celebra-se a 14 de maio e recorda a figura do apóstolo escolhido para integrar o grupo dos 12 apóstolos após a morte de Judas Iscariotes. A data é assinalada em várias tradições cristãs como símbolo de continuidade da missão de Jesus Cristo. Quem foi então São Matias? São Matias foi um dos seguidores de Jesus Cristo e tradicionalmente reconhecido como o apóstolo escolhido para substituir Judas Iscariotes. Segundo o livro dos Atos dos Apóstolos, Matias foi selecionado por sorteio entre os discípulos que acompanharam Jesus desde o seu batismo até à ascensão, garantindo assim a manutenção do grupo dos 12. E então a escolha deste novo apóstolo foi feita então após a morte de Judas. Os apóstolos sentiram necessidade de manter o número simbólico de 12 membros associado às 12 tribos de Israel e à continuidade da missão cristã. Foram apresentados dois candidatos. O Matias foi escolhido por ser considerado fiel testemunha da vida e obra de Jesus desde o início do seu ministério. Depois da sua escolha, São Matias terá dedicado a sua vida à pregação do Evangelho em várias regiões do mundo antigo. As tradições apontam a sua atuação em locais como a Judeia, a Capadócia e a região da Colquíria, atual Geórgia, embora os relatos históricos variem conforme as fontes religiosas. Ainda a tradição cristã indica que São Matias terá morrido como mártir por volta do ano de 80 d.C., e embora os detalhes da sua morte não sejam totalmente consensuais entre diferentes tradições. Alguns relatos referem que terá sido crucificado ou executado de forma violenta devido à sua pregação do cristianismo. Na iconografia cristã, São Matias é frequentemente representado com um machado ou uma alabarda, símbolos do seu martírio, e ainda um livro referência à pregação do Evangelho. Assim ficámos então a saber as efemérides que se celebram hoje, neste dia 14 de maio. Quase a terminar esta primeira horinha, vamos ficar aqui com as latinas, que elas dizem ficar junto a ti. Vamos lá então escutar então as latinas. Até já.

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1: A Comissão de Melhoramentos de Vilela, sediada nesta aldeia da freguesia de Nogueira do Cravo, Conselho de Oliveira do Hospital, vai levar a efeito um almoço anual no próximo dia 17 de maio, pelas 13 horas, na sua sede, precisamente em Vilela. Os interessados em participar devem confirmar a sua presença por e-mail para cmv30@hotmail.com ou através dos seguintes contactos: 918-557-659 ou 965-873-146. Refira-se que o preço são 20 piscinas por pessoa e crianças entre os 6 e os 12 anos pagam 10 piscinas. No âmbito das comemorações do 25 de abril de 74, o município de Tábua procedeu à inauguração da modernização e remodelação do balcão único que funciona no edifício da Câmara Municipal. Esta intervenção integra um processo mais amplo de melhoria e renovação dos serviços municipais, com o objetivo de tornar o atendimento mais eficiente, acessível e centrado nas necessidades dos munícipes, facilitando o acesso a diferentes serviços num único espaço, agora mais moderno, confortável e funcional. Segundo o município, apresentando uma nova imagem, novos postos de atendimento, maior privacidade e novos equipamentos, este espaço apresenta-se como uma porta de entrada do cidadão nos serviços do município, onde poderão ser obtidas informações e dar sequência aos assuntos de diversos setores municipais, aumentando a sua eficácia e eficiência. Um grupo de amigos da Luna, criança que tem leucemia e paralisia cerebral e que recentemente foi descoberto que sofre também de uma escoliose, já com alguma curvatura, necessitando de adquirir um assento postural feito pelo Dr. Francesco Mata, que vem de Espanha à clínica onde a Luna faz fisioterapia, vai levar a efeito um almoço para ajudar a Luna a angariar algumas receitas. Este almoço solidário vai realizar-se no dia 17 de maio, pelas 13 horas, em Pomares. O valor são 20 corações e os interessados podem inscrever-se através do Facebook ou então através do seguinte contacto: 964-194-709. A Luna conta consigo. Na Pampilhosa da Serra foi inaugurada no passado dia 20 de março a exposição de Sé Unique Living, patente no edifício Gira, posto de turismo. Trata-se de uma mostra que reúne um conjunto de peças de artesanato da autoria de José Nunes e Teresa Nunes, dois artesãos que se distinguem pela capacidade de transformar materiais naturais em verdadeiras obras de arte. A partir de madeiras antigas, raízes e fragmentos recolhidos na natureza, estes artistas dão nova vida a elementos únicos, criando candeeiros, tábuas de mesa e diversos objetos decorativos. A exposição integra ainda gravuras de Lichtenberger, caracterizadas por padrões ramificados resultantes de descargas elétricas que acrescentam, segundo o município de Pampilhosa da Serra, e passo a citar, uma dimensão estética singular e reforçam o diálogo entre natureza, arte e expressão contemporânea. Refira-se que esta exposição pode ser visitada até dia 5 de junho, de segunda a sexta-feira, das 9 às 13 horas e das 14 às 18, bem como aos sábados, domingos e feriados, das 10 às 13 horas e das 14 às 18 horas.
0: O estado do tempo nas próximas 24 horas.
1: Períodos de céu muito nublado, tornando-se gradualmente pouco nublado a partir do meio da tarde. possibilidade de ocorrência de aguaceiros fracos e dispersos no centro e sul durante a tarde. Vento fraco a moderado, soprando com rajadas até 65 km/h nas terras altas a partir da tarde. Neblina ou nevoeiro matinal, pequena subida da temperatura máxima na região sul e no interior centro. E com as previsões do estado do tempo, fechamos este bloco informativo. Continua em sintonia com 88.5 FM e tenha uma ótima quinta-feira.

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E começámos aqui com este tema novo dos vizinhos. Onde é que eu tinha a cabeça? É um tema recente, então, deste grupo que já nos presenteou com músicas muito bonitas. Ora, são 9 horas 13 minutos. Vou saudar o Pedro Inácio, que também está na nossa sintonia, sempre ao volante do seu veículo, não é, Pedro? Que ele diz assim: olá, bom dia, alegria, em sintonia com rádio no Porto Marítimo de Aveiro. Beijinhos e abraços para todos. Obrigada, Pedro. Um beijinho, bom trabalho. Até porque já hoje é quinta-feira, amanhã já é dia de regresso a casa, não é, Pedro? Um beijinho e votos de um dia feliz. E agora, vamos então saber as capas do... Ah, agora diz que está a carregar milho. Ah, muito bem, Pedro. Então, esta semana é quase de cereais. Ontem acho que era trigo, depois era cal, agora voltamos para o milho, não é, Pedro? Um beijinho e bom trabalho. Vamos então aqui às capas dos jornais, saber o que hoje podemos encontrar na imprensa escrita.

Ora, começamos aqui pelo Jornal Público, onde diz que famílias gastam mais do dobro da média da União Europeia com ensino superior. Ter diploma académico continua a garantir melhores salários, por cada euro investido há um retorno de 13. Ainda destaque para o Médio Oriente, Irão recupera a base de mísseis e mantém 70% do estoque. Em entrevista, a mortalidade caiu 50% nas autoestradas da Brisa. Aqui uma entrevista de Pires Lima, líder da Comissão Executiva da Brisa. Ainda do Banco de Portugal, intermediários de crédito não param de subir e já são 6 mil, e ainda aqui com reportagem fotográfica sobre a lei laboral, Chega está disponível para negociar com o governo. PS quer conhecer proposta. Ainda sobre a Operação Marquês, Sócrates exige 205 mil euros por lentidão da justiça. Arranca hoje então o julgamento em que o antigo governante pede indemnização por demora na investigação do Ministério Público. No Jornal Notícias faz destaque aqui para a família que montou uma burla com MBWay, que fez 84 vítimas em 6 meses. A partir do Alentejo, dezenas de elementos de clã usaram anúncios de bens na internet para enganar os lesados. Ainda no ciclismo, Afonso Eulálio pedala para a história na volta à Itália. No Sporting, Leões pagam 30 milhões ao Braga por Zalazar. E ainda no Futebol Clube do Porto, Vilas Boas quer entregar número 2 a Diogo Costa. No mundo, Trump e Xi buscam saídas no meio de uma guerra entre blocos. Ainda aqui com reportagem fotográfica sobre exaltação durante o cortejo do enterro da gata, portugueses gastam o dobro para ter filhos na universidade.

Ainda sobre o Porto, futura avenida da AEP, arborizada e pedonal, via enterrada obrigará a mudar o nó de francos. PS e Chega dão luz verde a voluntários nas Forças Armadas, jovens terão carta de condução gratuita e salário de 439 euros. Portanto, aqui um incentivo aos jovens para entrar nas Forças Armadas. O Correio da Manhã faz destaque aqui para segurança. PSP fecha as quadras para libertar 500 agentes. Ainda relatório e contas de 2025 revelam que gestores da RTP aumentam com aumento de 18%, administração com ganho salarial em ano de prejuízos. Ainda Canal Conta Lá acumula dívidas a empresas concorrentes. São destaques aqui na capa do Correio da Manhã. Nos impostos, IRS corrigido para doentes oncológicos. Em Pinhel, PJK caça fraude com fundos europeus e ainda em Ponte Sor, tiros para o ar em fuga de tribunal. Destaque ainda para Trump numa cimeira recebido na China com passadeira vermelha. E ainda no Benfica, Rui Costa luta por Rúben Amorim e Afonso Eulálio, português, lidera a volta à Itália. O Diário de Notícias faz destaque aqui para jovens até aos 35 anos com mestrado ganham mais 40%. Ainda este estudo sobre o ensino superior e emprego jovem em Portugal, tendências, resultados e comparações internacionais. Da Fundação Francisco Manuel dos Santos mostra também que os licenciados ganham em média mais 28% e os mestres mais 40%. Ainda aqui com a reportagem fotográfica sobre Fátima, o adeus dos peregrinos com a promessa de retorno em 2027. Aqui uma fotografia com mostrar a multidão que se encontrava ontem no santuário. A inflação, comida ficou mais cara agora que no início da guerra da Ucrânia. Destaque ainda para o Reino Unido, Streeting pronto a desafiar Starmer após trégua para o discurso do rei. No encontro para Xi, Taiwan está no centro das discussões na cimeira com Trump e ainda sobre a identidade de género, afinal havia três parceiros da SIG contra diplomas da direita. Hoje, quinta-feira, também estão nas bancas a revista Visão. Fala-nos aqui sobre a era da atenção fugaz, o que diz a ciência sobre a rapidez com que perdemos a concentração, durante quanto tempo conseguimos manter o foco, o papel da dopamina e os circuitos de recompensa, as melhores atividades para treinar o cérebro e recuperar o controle, os danos de multitasking, de exaustão mental e ainda o declínio cognitivo em crianças e jovens. Portanto, destaca aqui na capa da revista Visão, que hoje está, então, nas bancas. Hoje também sai a revista Sábado, a febre das caminhadas e corridas, o número de praticantes, percursos, passadiços e clubes que explodiu em Portugal. Com guia ou a sós, na montanha ou na cidade, a nova tendência permite socializar e melhorar a saúde até a mental. Portanto, aqui destaque da revista Sábado, que hoje também está nas bancas. Vamos agora para as notícias as capas de jornais de âmbito local. Começamos aqui pelo Diário As Beiras. A Câmara da Figueira da Foz exige obras urgentes à CP. Em causa estão as antigas oficinas da empresa de manutenção de equipamento ferroviário na principal entrada da cidade. Se as obras não avançarem, a autarquia assumirá o processo e envia a fatura à empresa. Ainda na Mialhada, dia do município celebrado com romaria ao Bussaco. Em Mortágua, homenagens e busto marcam feriado municipal. Em Cantanhede, prisão preventiva para o homem que violou a ex-companheira. E ainda em Miranda do Corvo, Expo Miranda renovada recebe vizinhos, Bárbara, Tinoco e ainda Toy. O Diário de Aveiro faz destaque aqui para investidores neolandeses que, para a SAD do Beira-Mar, que o clube aurinegro deve chegar a um entendimento com responsáveis pela estrutura de futebol do NEC, atual quarto classificado do Eredivisie da Liga dos Países Baixos. Ainda no Mundial, regressa à Costa Nova. Bodyboarders mundiais disputam a etapa de Miss Quebra-Mar Cup em agosto. Ainda em renovação, prédio na Avenida terá construção em Madeira. Nanadia, velódromo é uma referência internacional e ainda em Espinho, homem detido por incendiar casa da ex-companheira. Ainda sobre vários conselhos, a operação da PJ faz 3 detidos por fraude. Oliveira do Bairro celebra feriado como municipal com dinamismo. São destaques então da capa do Diário de Aveiro de hoje.
O Diário de Coimbra fala-nos sobre Afonso Eulálio, é líder da Volta à Itália, ciclista figueirense, foi segundo na quinta etapa e subiu ao topo do giro. Ainda em Coimbra, traficantes condenados a pena de 5 anos e 8 meses e na Tocha, jovem detido por suspeita de pornografia de menores. Ainda no canal de rega a funcionar em pleno a tempo das sementeiras e ainda sobre o projeto que reforça a cooperação entre Portugal e Espanha para combater fogos. Ainda hoje, neste especial dia do município, homenagens e reconhecimentos hoje em Mortágua. PSP de Coimbra prendeu dupla que assaltava estudantes, onda de roubos durante a noite e com alguma violência estava a causar alarme na cidade. Além dos dois detidos, haverá ainda um terceiro elemento que conseguiu fugir. João Maia feliz com o êxito da Académica, isto então no basquetebol.

Vamos ao Diário de Viseu. Investigação de fraudes na obtenção de fundos europeus passa por Viseu. Judiciária deteve 3 pessoas indiciadas por crimes de fraude, no total superior a 1,8 milhões de euros, e apreendeu cerca de 100 mil euros em numerário. As buscas decorreram em vários concelhos, como Pinhel, Viseu, Cascais, Costa da Caparica, Aveiro e Albergaria e Ovar. Ainda Viseu apresenta-se como novo território inovador. A Sernancelha apresenta projeto ao governo e ainda Santa Combadão celebra história no feriado. Hoje, Vozela assinala o Dia do Município com distinções, dando o município homenagem.

Os jornais de âmbito nacional, local, vamos agora aqui para os desportivos que hoje estão então à venda. Vamos para o jornal a bola que nos traz como destaque aqui sobre o Futebol Clube Porto. Frodolt figura maior do 31º título, indiferente a eventuais cobiças. André Villas-Boas desafia Diogo Costa a vestir a mítica camisola 2. Ainda o que eu quero é ficar no Futebol Clube Porto, diz então aqui este jogador, que diz como é porque igual a esta, não assino por baixo, não, nunca estou satisfeito e todos dissemos que íamos ganhar pelo Jorge Costa. Ainda no Benfica, Saviolo na lista encarnada, a Águia já conhece em condições do Vitória de Guimarães para a transferência dos extremos esquerdo, mas ainda não há contactos oficiais. Assembleias Gerais vão ser a 27 de junho e ainda Florentino Pérez volta a falar de Mourinho. No Sporting, Zalazar já assinou e esteve em Alcochete, 5 épocas, 30 milhões para o Braga, Pedro Lima é então o próximo. Ainda destaca aqui para o Giro, a Rosa do Giro é portuguesa, Afonso Eulálio lidera a corrida italiana e esteve à beira de vencer a etapa. Ainda internacional, PSG campeão em França, Inter faz dobradinha em Itália e City não larga Arsenal em Inglaterra. O Record faz destaque então aqui para o Sporting. Extremos de Santa Clara e Alverca interessam. Gabriel Silva e Chiquinho estão aqui em estudo. No voleibol, Edson de Valência e o bicampeonato valeu a pena. E ainda esteve na academia, fez testes médicos e já a Leão, Zalazar até 2031. Ainda na volta à Itália, após etapa cheia de peripécias, Eulálio é rosa e diz o ciclista, ainda não acredito. Em França, PSG conquista o Penta e ainda no, sobre o Futebol Clube Porto, Vilas Boas e os insultos a Varandas na festa de título, palavras dele serviram de motivação. Desafiei Diogo Costa a usar a camisola 2. Ainda presidente do Real Madrid não poupa elogios, Florentino abre a porta, gosto muito de Mourinho, elevou competitividade e a partir daí ganhámos 6 Champions. Juntos no Seixal, treinador e Rui Costa não falaram sobre renovação e Otamendi comunicou que vai embora. Por fim, vamos ao jornal O Jogo. André Villas-Boas quer entregar ao guarda-redes número mítico do clube e até já falou com ele. Camisola 2 para Diogo Costa e pode haver mudanças, mas a ideia é de manter os jogadores mais importantes. Empresário de Petro Skevi, sem dúvida, seria um erro sair agora do clube e ainda destaca aí no Benfica. Gosto muito de Mourinho, diz então Rui Costa, que apresentou a proposta a treinador. Ainda no Sporting, Zalazar supera valores de Luís Soares e destaque claro para Eulálio que agarra a rosa, volta ao futuro, arranca hoje com o português da Figueira que espanta no giro e pode manter a liderança numa semana. Ora, assim vimos a imprensa escrita que hoje está à venda nas bancas, tanto a nível nacional como local, como também nos desportivos. Vamos voltar à música, mas antes ainda vou saudar o Sr. Amadeu Pereira ali por Vilela, que também está connosco, o Sr. Arlindo ali por Gavinhos, também está na nossa sintonia, e diz-nos o Pedro que por onde está, que está o sol e o céu está quase limpo. Ó Pedro, aqui não há sol nenhum, aqui está mesmo muito, muito nublado, quase parece que vai chover, embora hoje não há a previsão de chuva aqui para Arganil. Beijinhos à Dona Laurinda Alves, que também está connosco. Um beijinho e boa quinta-feira. Quem também está connosco é o David Ramos, que bombeiro na guarda, que cada vez que vem aqui para a nossa zona que nos ouve, gosta de dizer que está do outro lado na nossa companhia. Um beijinho e votos então também aqui de uma ótima quinta-feira, sem muito trabalho, é o que nós aqui desejamos. Ora, e há pouco falei no dia da espiga e a Maria Neves lembrou-me daqui de uma coisa, é verdade, há quem também guarda aquele pão de um ano para o outro e esse pão não ganha bolor, não é? E ela já me mostrou que realmente não tem nada, nem bolor, só fica é duro. Pronto, isso é normal, mas ficar sem bolor um ano é mesmo assim, pronto, admirar. E também já nos mostrou que já está aqui a apanhar a sua espiga então para hoje e mostrou-nos a do ano passado, que já está seca, não é? E este ano vai então substituí-la pelo ramo que hoje apanhar. Beijinho para a Maria Neves, um dia feliz também para ti, para os teus, que seja uma boa quinta-feira. Beijinho já à Dona Adelina, que também está connosco nas Torrezelas e também nos manda aqui o dia da espiga, que a espiga que representa o pão, o malmo que era a fortuna, a papoila o amor, a oliveira a luz, o alecrim a saúde e a videira a alegria. É isso que nunca falta na casa de cada um. Vamos voltar à música, antes de irmos às compras. Vamos ficar então com
Olha, vamos ficar com a Flor que vai estar connosco então no próximo.

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está com o 4 de espadas, hoje procure manter a calma de forma especial, seja sábio, sabe ouvir. Touro, 7 de espadas, está numa boa fase para desenvolver projetos, aproveite. Gêmeos, 6 de copas, anda a pensar demasiado no passado, sente-se no presente, que é onde você está. Caranguejo, o mundo, hoje é um dia cheio de alegria e felicidade, aproveite. Leão, 9 de paus, vai ter força para superar todas as provas, confie em si. Virgem, cavaleiro de paus, adote uma nova estratégia para alcançar as suas metas. Vamos saber como está a balança. Está com 3 de copas, resolva os assuntos pendentes, não deixe nada por fazer, vá, despache-se. Agora, escorpião, proteja-se daquilo que não lhe faz bem. Sagitário, já sabe que as respostas que você procura estão dentro de si, para que é que anda a procurar fora o que tem dentro? Capricórnio, 9 de ouros, procure gerir as suas contas de forma mais prudente. Não gaste os dinheirinhos todos. Aquário, 10 de ouros, está numa fase favorável, assim, na vida financeira. E peixe, 2 de espadas, aprenda a aceitar os outros como eles são e assim vai ser mais feliz. E agora quero saber os signos mais favorecidos, você quer? Olha, os signos mais favorecidos são caranguejo e aquário. E os menos favorecidos são escorpião e sagitário. 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

Raiz da Minha Essência, aqui na voz da Magda Sofia, um tema que foi lançado então no passado sábado aqui na rádio e que, ao que parece, já é um sucesso e com certeza que vai ser um sucesso. Um beijinho para a Magda e muito sucesso é que nós aqui lhe desejamos. E Magda que vai estar connosco já depois da manhã, no próximo sábado, então no nosso convívio das madrinhas e padrinhos ali em Coja. Ora, beijinho à Dona Laurinda, que eu sei que ela é fã daqui da nossa Magda Sofia e claro que deixou aqui o seu toquezinho. E a Dona Cacila, a Andreia também, que está connosco ali para o Fogueira, ali na zona de Sangalhos. Ora, beijinhos a todos quantos estão na nossa sintonia, especialmente aqueles que estão aqui a deixar nos toquezinhos, que eu já mencionei. E agora estamos quase a chegar ao final desta horinha, não é? Vamos aqui a mais uma musiquinha com os Filhos da Nação, o Malhão da Aldeia. E se quiser, olha, aproveite estes últimos minutinhos para deixar aqui os seus bons dias. Mas antes ainda tenho aqui umas mensagens. Ora, vou saudar a Dona Joana Santos, que também está connosco. Este 91 que acaba em 79, que também não tenho aqui registado. E a Olga Cristino diz-nos assim: olá, pausinho. Paulinha, bom dia, pois eu também já comi o meu pãozinho de há um ano e agora é de ir apanhar o raminho. Beijinhos e tudo bom, muito obrigada. Um beijinho grande aqui para a Olga, que também diz que o raminho, mas diz que nem trigo há, pois não, agora é mais difícil de encontrar o trigo, é verdade. Um beijinho à Olga Cristino, que também está connosco. A Dona Elisa também está connosco ali em Tábua, se calhar também hoje a apanhar o seu raminho. A Dona Teresa Bispo ali por Trancoso, Aldeia Nova, mais concretamente, também está connosco. Mas também temos aqui a Karina, também cozinheira ali na Saborosa, que diz: bom dia, Paulinha, beijinhos. Um bom dia para todos os ouvintes, aqui da Karina Gonçalves. Um beijinho e bom trabalho. Então para a Karina e para o restaurante A Saborosa. Beijinho já à Dona Fátima Ferrão, que também está connosco. Bom dia a todos. E vamos então à musiquinha. Vamos lá então ficar aqui os Filhos da Nação com este Malhão da Aldeia. Ai, Malhão!

Adelaide Moura também está connosco e diz-nos olá, bom dia, beijinhos de Lyon, muito obrigada, um beijinho grande Adelaide, e votos também aqui de um bom dia, uma boa quinta-feira, é o que nós aqui desejamos. Quem também está na nossa sintonia é a Maria do Patrocínio, que também diz-nos então assim, ora, deixa-me lá ver, diz assim, bom dia amiga Paula, beijinhos, beijinhos Maria do Patrocínio, e até sábado, já falta pouco tempo, então para nos revermos, um beijinho grande, beijinhos a todos aqueles que quando estão na nossa sintonia.

Oh, malhão, malhão, ora 9 horas 48 minutos desta quinta-feira, 14 de maio. E diz o Pedro que já vai novamente em viagem na A17 da Aveira até Monte Redondo, na companhia da Rádio Arganil. Era que maravilha. E boa viagem de regresso até ao local de descarga, não é? E depois, se calhar, voltar a sair para ir novamente para outro lado. Ora, mais, deixa-me ver quem mais está connosco. Entretanto, já falei na Dona Teresa Bispo, por isso vamos voltando à música. 9 horas 48 minutos. Vamos ficar aqui com o tema novo do Tony Carreira e esta ternura.

Música recente aqui do Tony Carreira, claro que como estamos sempre habituados a estes belíssimos temas deste cantor. Vamos continuando com a música e vou saudar a Dona Cacilda, também continua connosco do outro lado. Beijinhos, Dona Cacilda. Será que a Dona Cacilda também já foi apanhar a sua espiga e já pôs o pãozinho na gaveta para guardar para o próximo ano? Vamos lá, não sei, mas com certeza que também o fará, não é, Dona Cacilda? Diz então a Dona Cacilda assim: bom dia, menina Paula, família, amizades e ouvintes, e com uma boa quinta-feira da Ascensão. Hoje foi para a malandrice, vou comer o meu pãozinho e guardar outro. Beijinhos, é isso mesmo. Hoje come o seu pãozinho do ano passado e guarda outro para o próximo ano, não é? Beijinho à Dona Cacilda e votos de uma ótima quinta-feira. Estamos quase a chegar ao sinal horário das 10 da manhã. Vamos lá, Doce Sinfonia, Folia.

e estamos quase então a chegar ao final deste amanhecer de hoje e vamos continuando aqui com música até a hora certa. Vamos ficar aqui com Vamos Dançar o Malhão dos Irmãos Cardoso.

0: São 10 da manhã.
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0: São 11 da manhã.
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0: Olá, amiguinhos, muito bom dia. Isabel Duarte convosco. Ficámos com meia hora de música, mas agora vem aí a informação para intercalarmos com este tempo de música que temos tido até aqui. Hoje é nosso convidado Nuno Gomes, o Dr. Nuno Gomes, vice-provedor da Santa Casa da Misericórdia de Erganil, para nos dar a conhecer de forma mais pormenorizada o projeto SAD Mais Saúde, cujo protocolo foi assinado no Ministério do Trabalho e da Segurança Social na passada segunda-feira. Já iremos saber mais, temos aqui algumas questões para lhe colocar relativamente a este projeto, mas antes, naturalmente, dar as boas-vindas ao Dr. Nuno e permitir-lhe que também o faça perante o nosso auditório. Muito bom dia, doutor, e seja muito bem-vindo.
1: Muito bom dia, Isabel. É sempre com um elevado prazer que estou aqui no vosso estúdio, sempre bem recebido e, como é óbvio, desde já saudar todos os ouvintes da Rádio Clube de Erganil, a Voz da Beira Serra, que nos escutam e que seguramente nos irão acompanhar com muita atenção.
0: Com certeza que sim, doutor. Até porque a população, pelo que fui observando, ficou de veras satisfeita com este projeto, é verdade. Entre 50 IPSS que apresentaram candidaturas para este projeto, o SAD Mais Saúde, a Misericórdia de Erganil foi uma das 5 selecionadas. Começava por lhe perguntar, doutor, que critérios tinham que ter as IPSS para submeterem a candidatura a este projeto e também se ficou surpreendido com a aprovação da mesma, uma vez que em 56 só foram aprovadas 5 e uma delas foi a Misericórdia de Erganil. Portanto, reunia de facto todas as condições.
1: Oh, Isabel, antes de mais dizer-lhe, antes de ir diretamente à sua questão, às suas questões, dizer-lhe que a aprovação deste projeto SAD Mais Saúde é motivo de orgulho e de satisfação, não apenas para os dirigentes da Misericórdia, nomeadamente o seu provedor, o professor António Carvalhais da Costa, não apenas para os trabalhadores, no qual se inclui a equipa técnica que fez um trabalho excepcional na elaboração desta candidatura, não apenas para os utentes, mas eu acho que esta aprovação deste projeto piloto deve ser motivo de orgulho para o Conselho e para as instituições locais. O projeto piloto não é para nós, é para o território. E como tal, tem que ficar bem claro que o grau de satisfação não é apenas para nós, mas também para as pessoas que nos estão a ouvir, nomeadamente o Conselho de Erganil. E depois dizer que esta satisfação é maior porque, através deste projeto piloto, é reconhecido um conjunto de conhecimentos e de competências que existem aqui no território. Isso também, para nós, é um motivo de satisfação. E eu, permita-me corrigir uma coisa que a Isabel disse, que pode melhor localizar a dimensão do projeto. Nós estamos a falar de um projeto piloto que, em Portugal continental, são 5 desenvolvidos, um por cada região. Uma no Norte, uma no Centro, uma no Sul, Alentejo, Lisboa e Vale do Tejo e Algarve. E a Zona Centro tem, total ou parcialmente, 7 distritos. E nós temos que nos focalizar que esta candidatura que foi aprovada para a região centro tem como epicentro o Conselho de Erganil. Não são 50 nem 100 instituições, estamos a falar de uma dimensão territorial muito elevada. Depois de ter esta nota que eu gostava de dizer, é que os projetos piloto, nomeadamente na área social, acabam por promover territórios e promover respostas sociais existentes ou a criar. Eu aqui gostava de recordar que a Misericórdia de Erganil, na sua estratégia, tem desenvolvido vários projetos pilotos. Nós desenvolvemos, em 2005, 2009, o ProGrid. O ProGrid foi um projeto piloto que assentava a sua essência na reabilitação de casas. As pessoas hoje já não têm noção, mas a Misericórdia de Erganil, em 2005, reabilitou um conjunto de habitações de pessoas vulneráveis, em conjugação com a autarquia da altura, é verdade, e se tivessem lá colocado uma placa, como agora se usa em pôr placas em tudo quanto é sítio, havia centenas de casas em Erganil que foram intervencionadas por esse projeto. Este projeto piloto foi importante porque antecedeu e foi o embrião de projetos de reabilitação de maior envergadura a nível de políticas públicas. E nós esquecemos disso. Erganil teve um ProGrid. Também dizer que a Misericórdia de Erganil, outro projeto piloto que foi importante, foi o CLDS de primeira geração, Contrato Local de Desenvolvimento Social. Erganil foi pioneiro na instalação da teleassistência. nós tivemos 150 idosos apoiados ao nível de teleassistência. Arganil foi pioneiro no território nacional. No primeiro CLDS de primeira geração, que também, diga-se a bom de verdade, até foi um bocadinho polémico entre as escolhas das instituições, mas dizer que o CLDS de primeira geração em Arganil foi pioneiro, foi um projeto piloto. Depois, por fim, a Rede Local de Intervenção Social foi também um projeto piloto dinamizado pela Misericórdia. Ao nível do seu lançamento, em 2014, eram 17 projetos piloto, inicialmente eram 12, depois passaram para 17, 17 projetos piloto a nível de Portugal Continental. Arganil não tinha um Serviço de Atendimento e Acompanhamento Social, o SAS. Ele veio com a Relis, que teve entregue à Misericórdia de Arganil. No âmbito da transferência de competências, o SAS foi transferido para a autarquia, tem o seu caminho, o seu serviço, o seu trabalho, como é óbvio, mas foi um projeto piloto. E por isso, aquilo que eu queria dizer aos ouvintes é que este projeto piloto não vale apenas pelo conteúdo, vale também pela projeção que ele dá relativamente ao território. Não foi surpresa para nós a aprovação, por uma razão muito simples. A nossa candidatura é a maturação de mais de 20 anos de desenvolvimento de um serviço de apoio domiciliário. E por isso, quando nós obtivemos a aprovação, ficámos extremamente satisfeitos também pelo reconhecimento do trabalho que foi feito. E a nossa candidatura foi valorizada porque o nosso serviço de apoio domiciliário tradicional funciona de segunda a domingo há cerca de 20 anos, o que é inovador à data. Tem incluído serviços de teleassistência para os utentes que careciam e tinham condições para esse serviço, foi um fator a tido em conta na avaliação da candidatura e depois tem uma outra coisa que nós temos vindo a fazer há vários anos a esta parte. Tem a prestação de cuidados de saúde ao domicílio de baixa complexidade. Nós temos equipa de enfermagem, temos um médico, interagimos entre todos, temos uma equipa multidisciplinar.
0: Já tinham, antes deste projeto SAD Mais Saúde?
1: Já tínhamos numa dimensão mais pequena, porque não tem a abrangência que este projeto agora vai incorporar, mas já tínhamos essa experiência. Dizer que o nosso serviço de apoio domiciliário tradicional retarda entre 2 a 3 anos a necessidade de institucionalização. Porquê? Porque temos estes serviços de teleassistência, para além dos serviços tradicionais de alimentação, tratamento de roupas, higienização pessoal, temos teleassistência, temos cuidados de saúde de baixa complexidade, acompanhamento a consultas, transportes a determinado tipo de utentes, que nós acabamos por incorporar e corresponder ao perfil do projeto piloto que foi apresentado.
0: De facto, mas eu pesquisei o que pude pesquisar, porque ainda não há muita informação sobre o projeto SAD Mais Saúde, mas assim sendo, como até de certa forma já disponibilizavam esses serviços, ainda que de baixa complexidade relativamente à saúde, o que é que este projeto vem acrescentar, vem adicionar àqueles que já existem na Misericórdia de Arganil?
1: Olha, há aqui duas ou três alterações que são essenciais. A primeira é o alargamento a uma assistência 24 horas. Ou seja, nós fizemos um caminho em que passámos a ter todos os dias da semana, passámos a ter até às 6 da tarde, às 18 horas. Isto depois é ajustado caso a caso, não estão todos os utentes a ter serviço de apoio domiciliar à mesma hora. O que é que acontece aqui é que o projeto SAD Mais Saúde vem incorporar uma dimensão de assistência 24 horas. Não quer dizer que os funcionários, a equipa, esteja na casa do utente às 24 horas. Não. Há equipas que vão funcionar durante a noite em que estarão disponíveis mediante o sistema de teleassistência que nós já temos tradição e prática na implementação disso, que depois vão estar em interligação à central que vai solicitar esse tipo de apoio 24 horas. As equipas ficam sediadas na sede e depois são daí deslocalizadas. Como é óbvio, tem uma dimensão funcional, a partir de certa dimensão já não podem ser estes recursos, terão que ser outros. A grande diferença relativamente ao serviço que agora é prestado, uma delas é a ser traduzida para a portaria a possibilidade de o apoio funcionar com um grau de assistência 24 horas, mediante o recurso à teleassistência, e dois, a possibilidade de prestação de cuidados de saúde de mais elevada complexidade por parte do SNS. Ou seja, na prática, o desenho desta portaria veio dizer que o serviço de apoio domiciliário tem que ser ajustado ao novo perfil do utente, com novas necessidades, e essas necessidades implicam cuidados de saúde de proximidade no domicílio. Poderá dizer-se assim, mas já há alguma experiência disso até por parte do SNS? Ah, é verdade. Aquilo que se pretende agora, com este projeto piloto, é quantificar os custos da sua funcionalidade para se poder fazer uma ampliação a todo o território nacional. E nós aí somos projeto piloto. É isso que nós estamos aqui em cima da mesa. É, na Zona Centro, o território de Arganil, a Misericórdia de Arganil, vai desenvolver um projeto que visa quantificar custos que permitam operacionalizar um serviço de apoio domiciliário integrado e ajustado ao novo perfil do utente. Porque cada vez mais as pessoas querem continuar nas suas casas. Cada vez mais o perfil do utente que chega aos lares, às ERPs, é um perfil de maior dependência. Seja física, seja psicológica, seja psíquica. E isso implica criar condições para que nos seus domicílios se mantenham em casa.
0: E é um dos objetivos deste projeto é também retardar o mais possível a institucionalização, não é? Para que as pessoas permaneçam nas suas casas.
1: E isto é muito importante e nós temos de ter noção disto, porque o retardar a institucionalização das pessoas mais idosas, das pessoas mais velhas, embora o projeto não seja só para os séniores, também pode ter pessoas que, pelas suas características físicas, pelo seu percurso de vida, podem ser integrados neste projeto. Nós neste momento estamos a constituir já a primeira bolsa de utentes que vai integrar este projeto, mas é preciso ter a noção que manter as pessoas em casa nos territórios de baixa densidade permite duas coisas. Uma, evitar a desertificação do próprio território, porque as pessoas continuam nas suas casas e os serviços vão à casa das pessoas. E segundo, fixar jovens e jovens com capacidades técnicas. O que é da conjugação deste conceito que nós pretendemos, como temos vindo a funcionar ao longo dos tempos, pretendemos combater a desertificação dos territórios com criação de riqueza e de emprego. Para lhe dar uma ideia, neste momento, no universo da Misericórdia de Arganil, no universo de cerca de 160 trabalhadores, a média de idades é de 43 anos. Há uns anos atrás a média de idades era muito mais elevada. O que é que nós temos conseguido? É, através destes projetos, criar condições para fixar jovens e atrair jovens e, ao mesmo tempo, fazer aqui uma renovação geracional e criar a fixação nestes territórios que são de baixa densidade, com medidas concretas de um projeto piloto que pode ser ramificado a todo o território nacional. Estes são as grandes objetivos que nos levaram a avançar com isto.
0: Doutor, e relativamente às equipas que estão ou que vão estar no terreno, foi aumentado o número de recursos humanos alocados a este projeto, que agora, não é, tem mais este acrescento, o Mais Saúde?
1: Ou seja, nós neste momento estamos formalmente, o projeto tem uma data de início que é o dia 15 de junho, ou seja, foi assinado o protocolo de colaboração.
0: Segundo a ministra, nessa mesma segunda-feira já estava no terreno, não é bem assim, não é?
1: Não é assim, se nós considerarmos que o nosso SAD tem competências já prévias, nós estamos a fazer um SAD mais saúde, mais condicionado, face à experiência que temos. Formalmente, o protocolo estabelece que no dia 15 de junho as equipas estarão no terreno a prestar esses serviços. O que significa que nós neste momento estamos a ajustar toda a estrutura para no dia 15 de junho estarmos a 100%. Neste momento estamos a reforçar a equipa de ajudantes familiares e domiciliárias, recrutamento interno e recrutamento externo. As equipas técnicas, elas estão constituídas, porque nós tivemos que fazer um investimento para ajustar ao longo dos tempos o nosso próprio SAD tradicional a algo completamente diferenciado. Vamos fazer o reforço da constituição nessa equipa com elementos de enfermagem, sabendo que é um recurso humano que não é fácil de fixar em territórios de baixa densidade. Felizmente nós neste momento temos até capacidade de recrutamento, também pelas políticas internas que temos vindo a desenvolver de fixação de jovens profissionais. Ou seja, nós neste momento estamos a olear toda a máquina para que dia 15 de junho nós estejamos a funcionar. É importante também dizer aqui outro aspecto que é crucial, que é as entidades parceiras. Este projeto tem um conjunto de entidades parceiras de várias áreas. Por exemplo, a Rádio Clube de Arganil é uma entidade parceira deste projeto. E podemos pensar assim, o que é que a Rádio Clube de Arganil poderá contribuir para este projeto? Olha, com isto mesmo.
0: É o que eu ia dizer, estamos a divulgar o mesmo. Mas há muitos parceiros, é isso?
1: Há vários,
0: doutor?
1: Parceiros. Nós temos a Rádio Clube de Arganil, nós temos a Junta de Freguesia de Arganil, temos a Junta de Freguesia das Escarias, temos o Conselho Local de Ação Social, representado neste caso desta parceria pela própria autarquia, temos o Serviço de Acompanhamento e Atendimento Social, também aqui identificado com a própria autarquia, temos o Agrupamento de Escolas de Arganil e, mais importante, não quer dizer que os outros não sejam, atenção, mas mais importante, no conceito do SAD mais saúde, nós temos a estrutura de saúde do Serviço Nacional de Saúde. Ou seja, nós vamos trabalhar em parceria, em articulação, com várias entidades do SNS, a começar pela ULS Coimbra. Ou seja, neste momento, o Ministério da Segurança Social está a articular com as várias entidades do seu organograma a implementação de um conjunto de medidas, nomeadamente um canal de comunicação célere que permita haver aqui o tal acompanhamento dos utentes do SAD Mais Saúde na área de cuidado de saúde de maior complexidade, porque os de baixa complexidade nós temos capacidade e competência para os assegurar, nomeadamente
0: já estavam a fazer,
1: e já
0: não
1: estávamos
0: é?
1: A fazer, mas os cuidados de maior complexidade será o SNS, através das suas equipas existentes, a virem a prestá-los. As ECCIs, a ULS, a ECL, a Equipe Coordenadora Local no âmbito dos cuidados continuados, porque o SAD Mais Saúde vai interagir com todas estas componentes. Eu não sei se será fácil ou difícil, até porque os recursos humanos, como nós sabemos, são escassos no SNS. Aquilo que nós sabemos é que temos esta disponibilidade, temos os nossos próprios recursos que vamos pôr ao serviço do projeto, e agora cabe às tutelas encontrarem uma plataforma de entendimento para que os canais de comunicação sejam devidamente articulados e afinados. No nosso caso, nós vamos requerer à própria Segurança Social que faça uma articulação com a própria ULS para fazermos uma reunião de afinação destes canais de comunicação, para que efetivamente este projeto piloto seja um sucesso. Há uma coisa que eu quero garantir aos ouvintes: da parte da Misericórdia vai haver um empenho completo, como tem havido até agora, para conseguirmos estes resultados. Temos experiência, temos conhecimento, temos competência e queremos ter parceiros como os que temos, que sejam ativos, responsáveis, mas acima de tudo participativos na promoção do bem-estar do utente. Vai ser uma experiência interessante e nós vamos colocar nela a competência e o conhecimento que temos vindo a adquirir. Isto para lhe dizer uma coisa, que também é importante. Nós fizemos este investimento no desenvolvimento de um modelo de SAD, de Serviço de Apoio Domiciliário, há 20 anos a esta parte, porque tivemos aquela percepção. E tivemos tido, ao longo do tempo, diferentes alterações nos corpos dirigentes da Misericórdia e da Erganil. Mas houve uma coisa que sempre foi comum e partilhada. Era definida a estratégia não haver daqui grandes desvios. E aqui também a postura do próprio provedor, o professor António Carvalhais da Costa, foi fundamental. Porquê? Porque manteve essa continuidade da aposta. Porque muita gente, e também temos que dizer isto, muita gente nos criticou como é que nós, para que é que nós devíamos estar a trabalhar de segunda a domingo com equipas no terreno e com determinado tipo de serviços no terreno, quando isso não era rentável e sustentável para a própria organização. Mas isso foi uma opção que nós fizemos.
0: Mas não é de facto sustentável nem rentável para
1: não é rentável.
0: Esta edição?
1: Ou seja, um serviço de apoio domiciliário tradicional, com o leque de serviços que nós temos assegurados, e temos sempre alguma falha, porque há sempre qualquer coisa nova que aparece e nós tentamos colmatá-la, e nada é perfeito, e o ótimo é inimigo do excelente, e por isso nós tentamos fazer aqui uma mediana, mas ter este leque de serviços não é com a comparticipação que o Estado nos assegura de pouco mais de 360 euros por utente, que permite pagar toda a estrutura de recursos humanos que nós neste momento temos. Toda a logística, todo o sistema de viaturas a circular pelo território, não é rentável para que nos permita deixar descansados. Mas isto é uma estratégia que nós adotamos. Ou seja, a nossa instituição tem tido claramente uma estratégia de evoluir, procurar alternativas e soluções para melhorar a sua capacidade e a sua eficácia. Nós temos dificuldades económicas, como muitas instituições têm no setor social neste momento. Felizmente temos alguns beneméritos que vão aparecendo, outros que vão desaparecendo, seja como for. Agora, o que é preciso ter noção é que nós adotámos uma estratégia e temos ia vindo a seguir ao longo dos anos. Primeiro com o professor José Dias Coimbra e agora com o professor António Carvalhais da Costa. E há uma estratégia clara. Permitir que tenhamos uma efetiva eficácia na prestação dos cuidados, manter a nossa capacidade de intervenção social e criar postos de trabalho, estimular a economia local. Eu há pouco dizia-lhe, nós gastamos por mês cerca de 200 mil, mais neste momento, 200 mil euros de custos com recursos humanos. Somos, eu não quero estar a afirmar, ao nível, juntando aqui empresas e autarquia, mas ao nível do setor social somos o maior empregador do território. Temos mais de 160 trabalhadores. Isto não é fácil gerir isto. E no final do mês o dinheiro tem que aparecer para se pagarem as coisas. Felizmente as coisas têm corrido, com um enorme sacrifício da nossa parte, com uma enorme compreensão por parte de alguns fornecedores, até porque temos outros projetos em curso, mas o que interessa aqui salvaguardar é este projeto piloto é inovador, a nós acrescenta a dimensão que não tínhamos até aqui.
0: No concerne à saúde, não é?
1: No concerne à saúde. Os nossos parceiros estratégicos são fundamentais, nomeadamente o Serviço Nacional de Saúde, com as suas equipas e estruturas, que vão passar a articular connosco neste conceito de mais saúde, porque nós já o fazemos noutras áreas. Nós já temos um outro projeto que é articulado com a SSI, com a equipa de cuidados continuados, que é feita entre os nossos técnicos e a sinalização de utentes que nós identificamos que enquadram naquele perfil. Agora, isto formaliza uma cooperação e uma parceria que se pretende vir a ser expandida a todo o território nacional. Se no final isso será possível, não sei. Que vamos dar o nosso melhor, daremos. Por uma razão muito simples. É que uma estrutura destas também tem custos operacionais muito significativos para o orçamento de Estado.
0: E por falar em custos, naturalmente que esta nova valência, não é, o SAD Mais Saúde, tem também uma componente financeira agregada. Tem alguns apoios, naturalmente,
1: tem,
0: não é?
1: Tem. Ou seja, é um projeto piloto, há uma comparticipação do utente, que está prevista, que é calculada de acordo com o que está estabelecido pela Segurança Social, e depois já há uma comparticipação do Estado, que pode ir até cerca de 800 euros, 838 euros por utente, se nós tivermos aqui um leque de serviços assegurado na prestação dos cuidados necessários. Agora, o projeto em si, este é um custo que passa muito pela instituição, mas há um outro custo operacional, porque quando um SNS deslocaliza uma equipa, o próprio o Orçamento de Estado tem um custo operacional, ou seja, nós podemos chegar à conclusão que na nossa parte o custo pode chegar aos 1000 euros para prestar aquele serviço integrado, mas do lado do Estado o custo tenderá a ser maior, porque depois também é que ser contabilizados os recursos humanos que são articulados com esta estrutura. Em bom rigor, eu não estou a dizer que venha a ser assim, mas em bom rigor, aquilo que eu desejava e aquilo que nós percebemos no dia-a-dia é que cada instituição do setor social lhe fosse reconhecida, tendo os recursos humanos, lhe fosse reconhecida a capacidade e a competência para resolver diretamente a prestação de cuidados, seja social, seja na área da saúde. Mas isso é uma questão que tem que ser debatida entre tutelas e até, se calhar, passará um bocadinho pela componente ideológica. Agora, imaginem o que é, em termos de operacionalização, ainda no outro dia falávamos entre vários clínicos sobre a questão do médico de família. Esta é uma parte, mas para perceber que é preciso uma visão para resolver estes problemas.
0: Com certeza.
1: Nós temos vários utentes em lar. No nosso caso, temos cerca de 120 utentes lar. Há aqui vários lares e várias herpes no nosso território e na região e no país que têm utentes em lar. Esses utentes em lar têm o seu médico de família no centro de saúde. Agora, por que não o Estado chegar definitivamente a uma conclusão de dizer assim, se a instituição tem capacidade para contratar um médico, ou ter um médico ao seu serviço, por que não esse médico assumir ser um médico de família para os utentes
0: daquele
1: lar? Com certeza,
0: até porque já libertaria os médicos para o serem médicos de família de outras pessoas que não estão institucionalizadas.
1: Obviamente,
0: naturalmente.
1: Isso implica ter acesso a plataformas informáticas do SNS, mas há regras deontológicas e isso não seria em causa, até porque outros projetos já permitiram isso, como a Relis, que havia a partilha com a plataforma da Segurança Social. Mas isto para dizer o quê? Nós temos de ultrapassar as capelinhas que às vezes vão surgindo no país, aquela condicionante. Eu, para mim, é pragmático, como administrador, dizer assim, se eu tenho um diretor clínico que está contratado a exclusividade ou a tempo inteiro na minha instituição, salvo seja, na Misericórdia de Arganil, aquele médico, se assumir o papel de médico de família reconhecido formalmente para aqueles utentes, desanuvia ou evita a deslocação diária de não sei quantos utentes ao centro de saúde. Isso era um caminho que pode ser feito. E isso permitiria reorganizar a rede de cuidados primários, permitindo que cada instituição tivesse essa autonomia, não apenas para ter o médico, para ter o médico e para o associar à tal plataforma do Serviço Nacional de Saúde que faz os registros e tem os episódios todos, e se calhar poupávamos tempo. É uma questão muito pragmática. Agora, isto não é fácil, não passa facilmente, isto depois já há aqui enquadramentos políticos diferenciados, mas...
0: Não será de um dia para o outro, mas quem sabe, não é se...
1: Mas pode ser este o caminho.
0: Exatamente, oh,
1: Isabel,
0: não virá a concretizar-se.
1: Simples. Os nossos utentes do lar, tal como todos os utentes de todos os lares, têm o seu médico de família. O seu médico de família está sediado no centro de saúde, tradicionalmente. Agora, se aquela instituição tiver um médico interno contratado...
0: Sim, mas a vossa instituição e todas as outras terá certamente, não é? É o médico de família desses
1: Exatamente.
0: Utentes, não é?
1: Ou seja, o que é que permitia? Permitia, nós neste momento, tendo um médico a trabalhar connosco, faz parte do quadro de pessoal, ele assumir a medicina geral e familiar e ser enquadrado no sistema. A partir daí, permitiria que muitos dos cuidados ou muitas das situações fossem previamente tratadas antes de entrarem no centro de saúde ou na rede de urgências, por exemplo. Não quer dizer que não tivesse que lá ir, mas se calhar já ia sinalizado com determinado tipo de competências por parte do médico que está na instituição. Isto é apenas uma ideia, é uma questão pragmática. Eu espero que um dia a gente chegue a isso. Agora é preciso os políticos entenderem-se e porem de lado as capelinhas e as ideologias, sejam de direita, sejam de esquerda. Mas
0: com certeza. Doutor, relativamente a este projeto SAD Mais Saúde, até ao momento, só a vertente do Serviço de Apoio Domiciliário, é possível contabilizar quantos utentes, mais ou menos, e é um serviço que cobre todo o concelho e que vai continuar a cobrir todo o concelho, não é? A única condição é que os utentes não estejam institucionalizados,
1: Exatamente.
0: Nem sequer na valência de centro de dia, não é? Correto?
1: Não. Uma correção.
0: Ou podem estar?
1: Podem estar.
0: Ah,
1: ou
0: muito
1: seja,
0: bem.
1: O
0: muito
1: que é que
0: bem.
1: Acontece aqui? Os projetos pilotos foram lançados e estão formalizados com 30 utentes de referência. Ou seja, aquilo que eu lhe posso dizer é que o projeto piloto no norte, no centro, no sul... está estabelecido que tem uma capacidade autorizada de 30 utentes. Esse é o limite. Pode ficar abaixo, não deve subir. Pode ficar abaixo, pode chegar a esse número, não deve subir. E todo o cálculo do rácio dos recursos é feito com base nos 30. E depois é ajustado proporcionalmente ao número efetivo de utentes a frequentar. A dimensão territorial é concelhia, ou seja, pode-nos calhar um utente tupiódo, por exemplo. E uma das coisas que nós temos vindo a discutir com a tutela é ter a perfeita noção de que um utente que venha a estar localizado no Pioda não é o mesmo que ter um utente em Arganil. Não apenas em termos de custos, mas em termos de disponibilidade de recursos para chegarem em tempo útil a um utente no Pioda. Mas a dimensão é uma dimensão territorial. A nossa intenção é cobrir todo o território dentro daqueles 30 e por isso estamos a trabalhar nesse sentido. Eu penso que me tinha perguntado... relativamente à questão da referenciação ou do enquadramento. Ou seja, todos os utentes que não estejam, ou todos os cidadãos que não estejam institucionalizados, nomeadamente em lar, podem ter critérios para a rede do SAD Mais Saúde. Ou seja, utentes em centro de dia podem beneficiar deste projeto piloto. Porquê? Porque se considera que são respostas diferenciadas, mas compatíveis. Porque se o SAD passa a ter 24 horas...
0: A pessoa depois também, lá está, a determinada
1: hora,
0: dia, vai para a sua
1: casa
0: e fica sozinha
1: e pode necessitar dos serviços.
0: Muito
1: Ou
0: bem.
1: Seja, neste momento, a tutela, o Estado, o Governo... mais propriamente porque é quem tem a componente executiva, percebeu e entendeu que se quer uma resposta de 24 horas, nesta fase de projeto piloto tem que perceber se ela é compatível com as necessidades de outras respostas sociais. Ou seja, um utente que está em centro do dia pode ter acumulado o SAD Mais Saúde. Porquê? Porque regressa à casa. Não vai precisar de apoio diurno,
0: Mas precisa pode noturno, precisar pode eventualmente de apoio necessitar de apoio noturno.
1: E isto depois, em termos de comparticipação do Estado, o que é que está estabelecido? É que seja feito um referencial por cada instituição do que de noite pode precisar ou pode necessitar em termos de cuidados. Por outro lado, os utentes que estão em lar não podem, para termos aqui o paralelismo, porque estão institucionalizados e deduz-se que...
0: E à partida não haveria essa necessidade, não
1: haverá, não
0: é? Porque
1: essa têm
0: todos estes serviços nas ERPs onde se encontram.
1: Também dar-lhe nota que pode haver transição de utentes do SAD tradicional para o SAD mais saúde. Pode porquê? Porque há utentes que estão em determinadas respostas cujo perfil não encaixa propriamente naquela resposta. Ou seja, há utentes que estão a frequentar o SAD por ausência de outra resposta.
0: Muito bem.
1: Ou seja, e muitas vezes as instituições tentam corrigir isso e ultrapassar lacunas na prestação de cuidados, porque aquele utente, se não tiver aquela resposta do SAD tradicional, também não tem mais nenhuma que se adeque. E por isso, neste momento, o conceito permite haver transferência de respostas para o SAD mais saúde, mas também permite haver a conciliação de duas respostas, no caso específico do centro-dia. O único limite é que um utente que está institucionalizado não recebe apoio do SAD mais saúde. Está internado, está institucionalizado, não recebe. Agora, pode transitar, por exemplo, um utente que está numa unidade de cuidados continuados, tem alta, regressa ao domicílio, mas reúne critérios para poder ser integrado em SAD mais saúde, em articulação com as SSIs e com a SEL e com a ULS. Ele pode ser integrado depois de ter a tal alta. Ok?
0: Doutora, então, mas quer dizer que neste caso concreto terá certamente muitos mais utentes do que 30 na versão da SAD. Agora, na SAD mais saúde, só o limite será mesmo 30,
1: 30
0: utentes, é isso?
1: É o limite que está estabelecido.
0: E tem, de facto, esses 30 utentes ou o número ultrapassa?
1: Olha, nós neste momento...
0: Ainda não fizeram esse estudo?
1: Não, neste momento ainda não fechámos o processo, estamos a preparar a máquina, porque vai entrar no dia 15 de junho, e, por exemplo, nós temos neste momento entre 15 a 20 utentes já para serem enquadrados no SAD mais saúde.
0: Mas se não exceder o número é ótimo, não é? Porque ninguém fica de fora,
1: exatamente,
0: não é? Por assim dizer.
1: O que é que vai acontecer aqui? Vai chegar um momento em que nós, e eu acho que as coisas vão crescer, porque depois... vão crescer porquê? Por causa da experiência, primeiro, e se calhar o mais essencial é pela experiência que nós temos. Ou seja, no nosso SAD tradicional, nós temos capacidade para 40, mas o Estado só nos comparticipa 25. Autoriza-nos a capacidade para 40, mas só nos paga 25. Nós temos, desde que há vários anos começámos a inovar nos serviços, nós nunca ficámos nos 25. Nós temos uma frequência acima dos 40, no SAD tradicional. Porquê? Porque estes serviços são diferenciadores. Ou seja, a nossa perspectiva é que o SAD mais saúde, nesta lógica também de inovação e nesta possibilidade de ser garantida uma assistência 24 horas, vamos ter um crescimento exponencial para além dos 30. Agora nós temos que ter aqui um cuidado enorme, porque... ter acima de 30 sem a devida comparticipação do Estado é um suicídio. E o limite vai ser os 30 porque é o que está estabelecido. Agora, vamos tentar arranjar aqui alternativas, porque isto não pode ser dissociado de outros projetos que nós desenvolvemos, nomeadamente, por exemplo, o próprio Hospital de Beneficência Condensa das Canas, que tem uma área de paliativa. Ou seja, nós vamos apanhar um conjunto de utentes em SAD mais saúde que estão muito relacionados com cuidados da área paliativa. Mas vai haver um momento em que essas pessoas já não lhes chega a ter o serviço de apoio domiciliário mais saúde.
0: Vai haver um momento que essas pessoas vão necessitar de internamento.
1: Vão necessitar de internamento.
0: Não é?
1: Vão necessitar de dar o passo seguinte. Uma coisa é retardar. Outra coisa é, no final desse horizonte em que é possível retardar com qualidade de vida no domicílio aquele paciente ou aquele cidadão, há depois um outro momento seguinte, que é o da institucionalização ou do enquadramento em respostas residenciais. E por isso é que nós olhamos para isto, para este projeto piloto, como olhamos para todos os projetos pilotos que desenvolvemos, de uma forma integrada com as nossas respostas desenvolvidas por parte da instituição. Nós temos esta visão que é olhar para a pessoa num trajeto de vida em que várias componentes de intervenção social são partilhadas. Ou seja, as necessidades de uma pessoa com 60 anos, num estado normal de vida, não serão as mesmas que uma pessoa com 80 anos. Não apenas pelo aumento da dependência, mas também pela alteração do próprio perfil educativo, cultural, as necessidades. Isso é o círculo da vida normal. Então nós temos que olhar para isto de uma forma integrada. Nós vamos ter utentes em estado de mais saúde, que vamos conseguir apoiar e continuar a retardar a institucionalização em 3 anos, em 2 anos, em 3 anos e meio, dependendo do perfil de cada um individualmente, mas vai haver ali um momento que já não é possível.
0: E daí a necessidade imperiosa de ter o Hospital de Cuidados Paliativos em funcionamento. Também já lá iremos, doutor. Apenas mais uma questão relativamente a este projeto. O mesmo terá a duração de 1 ano. Dentro de meio ano será feita uma avaliação, não é? Deste mesmo projeto. Acredita que tem pernas para andar, como se costuma dizer? Que, volvido este ano, seja um projeto para continuar e que talvez outras IPSS se venham juntar a estas 5?
1: Eu tenho a convicção que tem pernas para andar. Aliás, o país tem que fazer uma reflexão profunda relativamente à forma como vai cuidar a sua população mais envelhecida. E tem que haver inovação nos serviços que são prestados. Mas isso implica uma coisa: custos. E também dizer bem claro que, seja este governo, seja outro governo qualquer, vai chegar uma altura em que vai ter que fazer estabelecer prioridades. Vai gastar mais dinheiro na defesa ou vai gastar mais dinheiro na prestação de cuidados de saúde e cuidados de natureza social? As prioridades e a definição das prioridades é que vão ditar o sucesso de muitos projetos e de muitas iniciativas. E nós aí temos que começar a fazer esta reflexão com tempo, porque eu não tenho dúvidas que o projeto piloto vai funcionar. Eu não tenho dúvidas que o projeto piloto vai ter impacto. Eu não tenho dúvidas que vamos adquirir competências, como temos vindo a fazer sempre que lançamos um projeto. Eu, no final deste projeto piloto, vou chegar à conclusão que, se o projeto piloto não continuar, eu vou ter que incorporar cuidados de enfermagem à noite ou uma equipa de apoio domiciliário à noite. Agora, isto tem custos muito mais elevados. E muito mais elevados para o cidadão se deixar de ter a comparticipação do Estado no desenvolvimento destes serviços. Isso será inevitável, mas algumas competências nós vamos adquirir. Isto para dizer o quê? O que vai fazer o balanço final, eles podem todos ter muito sucesso, como têm tido outros projetos-piloto, é a capacidade financeira do nosso Estado para assegurar a sua continuidade. Porque depois não podemos cair no risco de termos um setor da sociedade ou do Estado a gritar que tem que lhe pagar mais a ele porque aquele projeto teve um sucesso, mas é preciso fazer uma compensação de custos, depois temos outros a gritar. Ou seja, a questão vai ser sempre esta: que capacidade económica e financeira o Estado tem de acordo com as prioridades que vai definir para os próximos 10 anos, no mínimo. E por isso eu estou convicto que vamos ter sucesso, porque a experiência que temos do SAD tradicional, com muitas das inovações que agora vamos replicar, será positivo, mas no final não dependerá de nós, dependerá de quem define as prioridades.
0: Muito bem. Doutor, não sei se tem mais algo a acrescentar relativamente a este projeto, se não passaríamos só aqui para uma questão que eu tinha relativamente ao Hospital de Beneficência Condessa das Canas. Algo mais a dizer ainda
1: Pronto,
0: sobre
1: este projeto,
0: projeto
1: para piloto, concluir? E para encerrar, dizer aos ouvintes que nos estão a ouvir que...
0: Aliás, se alguém necessitar, portanto ainda não chegaram aos
1: ainda
0: 30, não,
1: não
0: é?
1: A esse ponto.
0: Portanto, se alguém necessitar ainda
1: e
0: destes
1: tiver
0: serviços...
1: pode dirigir-se à Santa
0: Muito
1: Casa...
0: Bem.
1: Requerê-los, obviamente será alvo de uma avaliação técnica, porque nós temos já, entre aspas, uma bolsa de utentes que vão carecer já de apoio e nós estamos a montar a estrutura à medida que vamos tendo o cumprimento ou não do número de limite que está estabelecido para este projeto. E depois já há aqui uma rede de parceiros, obviamente, o projeto será apresentado em reunião do CLASD, do ZUEU, há outros parceiros aqui com os quais nós vamos ter de reunir, como eu disse, a área da saúde, neste momento as tutelas estão a definir uma articulação direta e local. Eu espero que em breve tenhamos uma reunião com a OLS, com a SCI, com a SEL, com a SER, que é a Entidade Coordenadora Regional de Cuidados Continuados também, mas isso compete à Segurança Social e ao Ministério da Saúde articularem o momento dessas reuniões. O que eu posso dizer é, tudo aquilo que nós podemos fazer e avançar, no dia 15 de junho vamos ter no terreno. O resto, pode haver aqui alguma entropia, não sei se irá, se não haver, a gente não sabe, às vezes, muitas vezes, como é que é a máquina, às vezes, do Estado a funcionar. Às vezes a gente quer que seja mais rápido e a máquina do Estado...
0: Vão fazer de tudo, não é? Para que entre em funcionamento no dia 15 de junho.
1: E temos aqui a vantagem de termos este conhecimento e esta experiência já.
0: O que vai facilitar bastante, com certeza. Doutor, então relativamente ao Hospital de Beneficência Condessa das Canas, recordemos que está a ser preparado para ser um hospital de cuidados paliativos. Já foi inaugurado há algum tempo, não é? Há bastante até. Pelo que vou percebendo, ou pelo que vamos percebendo, está de facto pronto e preparado para entrar em funcionamento. Perguntava-lhe por isso o que é que está a faltar para que este Hospital de Cuidados Paliativos tenha de facto utentes e entre em funcionamento. Mas está pronto a entrar em funcionamento.
1: Isabel,
0: o que é que falta?
1: A nossa parte está pronto. Isabel, antes de desmiuçar um bocadinho aquilo que referiu, deixe-me trazer aqui à liça alguns aspectos que são essenciais para os nossos ouvintes ouvirem. Ouvirem, passo o plionário.
0: Sim, com certeza. E os nossos seguidores depois também na nossa página de Facebook.
1: No Facebook, pronto, que é sempre motivo de entretenimento, uns a falar bem, outros a falar mal, é a lei da vida. Bem, nós temos que olhar neste momento para o PRR. E o PRR está a chegar ao fim. Em agosto de 2026 termina, que é o prazo da dilatação.
0: Doutor, mas para quem não sabe, este projeto, esta requalificação do espaço, também teve uma comparticipação por parte do PRR, é isso?
1: Também, ao nível do equipamento, e eu já lá ia chegar. Ou seja, nós neste momento há quatro áreas críticas no país ao nível do PRR. A habitação, ou seja, estavam elencadas a construção de cerca de 10.200 casas. A última informação é que tinham sido construídas 300 até há cerca de 15 dias.
0: O número está muito abaixo do expectável, é verdade.
1: A questão dos centros de saúde, ou seja, estavam previstos 109 centros de saúde, neste momento estão terminados 14 centros de saúde. Ao nível da reabilitação de centros de saúde existentes, estavam previstos 392 centros de saúde, foram reabilitados cerca de 71. O que é muito pouco. Ao nível dos cuidados continuados, estavam previstas a criação de cerca de 13 mil vagas e, neste momento, estaremos a falar de 5 mil vagas criadas ao nível dos cuidados continuados da Rede Nacional de Cuidados Continuados. E no âmbito do setor social, ao nível do SAD, apenas está executado 3% dos projetos, que é uma coisa ínfima. Ao nível dos lares, de aumento de vagas, estão executados cerca de 3% do que estava inicialmente previsto e nas creches, cerca de 10% do que estava inicialmente previsto. Ou seja, neste momento, há o risco de perda, eu não estou a falar de devolução de dinheiro, mas estou a dizer de perda de um pacote financeiro de mais de 1.500 milhões de euros, o que é muito dinheiro. O que é que nós temos em Arganil? Agora, e por isso é que nós temos que fazer uma reflexão, a sociedade de Arganil tem que fazer uma reflexão sobre isto. O que é que nós temos em Arganil? Nós temos em Arganil um hospital de cuidados continuados, que é o Hospital de Beneficência Condessa das Canas, terminado em termos de empreitada, praticamente equipado, o que falta não põe em causa o início do
0: a
1: seu
0: sua abertura,
1: funcionamento,
0: não é?
1: A sua abertura. Temos a publicação de uma portaria em outubro de 2025 por parte do Governo que orçamentava a contratualização das camas que estão previstas para Arganil e para outros concelhos que também têm estas componentes, e no caso de Arganil são 36 camas. E aqui dizer que destas 36 camas, 10 camas são de cuidados paliativos, 12 de convalescência e 14 de longa duração, que somada à capacidade instalada de 24 camas no Hospital Dr. Fernando Val, em que são 12 de longa duração e 12 de média duração, o Conselho de Arganil passaria, ou passará, quero eu pensar, a ter uma capacidade instalada de 60 camas. 60 camas. das quais duas tipologias, a tipologia de cuidados paliativos e a tipologia de convalescência, não há na região. Arganil, para além de ter um aumento da capacidade instalada, tinha outro benefício. Passava a ter duas respostas que não existem na região. Acho que isto é fundamental para a centralidade da Vila de Arganil, para o Conselho de Arganil e para os territórios adjacentes.
0: Doutor, peço por interromper, mas porquê que usou aí o verbo no hipotético? Ou passaria alguma possibilidade deste empreendimento?
1: Porque eu neste momento não verifico que haja em Arganil empenhamento político local para a abertura do Hospital Condessa das Canas. Não verifico isso. E quando digo
0: para quem não sabe, o que é que uma autarquia pode ou poderia fazer para contribuir para a abertura desta infraestrutura com mais celeridade?
1: Antes disso, deixe-me dizer aquilo que eu disse há pouco. A sociedade de Arganil tem que fazer uma reflexão profunda sobre o que quer e o que não quer. Tem em cima da mesa 60 camas da Rede Nacional de Cuidados Continuados. 10 paliativos, 14 de longa duração e 12 de convalescência, que a somar às 24 passa a ter uma capacidade instalada de 60 camas. 50 postos de trabalho criados e a criar, porque neste momento nós tivemos já de constituir as equipas para abrir o hospital. Metade da nossa equipa já está constituída nas áreas críticas. E estamos a gastar dinheiro porque eles já estão a trabalhar connosco. E a reflexão tem que ser esta. Olhando para o panorama nacional, por isso é que eu comecei no panorama nacional, em que está tudo, em uma série de estruturas em risco, de equipamentos em risco, e ter em Arganil uma unidade de cuidados continuados construída, equipada, e não haver previsão para a abertura, porque faltam algumas coisas que não dependem da instituição, nós temos que fazer uma reflexão sobre o que é que queremos para o território. E
0: doutor,
1: o que é que
0: então,
1: falta para a instituição?
0: Essas coisas que não dependem da instituição, que coisas é que são e de que entidades é que dependem?
1: Nós neste momento temos, da parte administrativa, uma situação para resolver e da parte financeira outra situação para resolver. Da parte administrativa, estamos a aguardar documentos da autarquia. Faltam-nos duas certidões para nós concluirmos o processo da empreitada.
0: E essas certidões, doutor, já foram pedidas há algum tempo?
1: Essas
0: ou seja, já foi dado tempo à autarquia para se pronunciar relativamente a essas certidões?
1: Essas certidões já foram requeridas, não me vou alongar no assunto, mas essas certidões já foram requeridas. E nós...
0: Mas responda só esta questão, por favor. Já foi dado tempo suficiente à autarquia
1: Sim.
0: para se pronunciar sobre
1: Sim.
0: essas mesmas certidões?
1: Nós requeremos à autarquia e pagamos as taxas respectivas para a emissão das certidões, estão pagas. Estamos a aguardar que nos cheguem às mãos. Não me vou alongar sobre isto, mas posso lhe dizer que a ausência destas certidões é condição para a abertura ou não abertura do hospital. Precisamos das certidões para o hospital ter a plenitude da documentação para abrir.
0: Portanto, enquanto essas certidões não
1: chegarem,
0: o hospital não abre, não é?
1: Não abre. Segundo ponto, que eu também queria referir. Na área social, nós tivemos uma intervenção de higienização, de substituição de piso, coisas simples que não carecem de licenciamento da parte da autarquia, coisas simples ao nível da cozinha e do armazém da sede da Misericórdia, coisas simples. O problema aqui não é no caso da empresa, não é a autarquia, é outra questão que tem a ver com a componente financeira, ou seja, a nível nacional, a área crítica dos cuidados continuados, já abordei, temos um hospital para abrir. A área social, outra área crítica, o que é que acontece aqui? Temos concluído os trabalhos que fizemos, que implicaram um esforço para a instituição, não são trabalhos que tenham a ver com projetos de arquitetura e com essas coisas, tudo tem a ver com processos de higienização do edifício, melhoria do piso, substituição do piso, pinturas, substituição de equipamento, coisas simples, mas onerosas também. E o que é que acontece? Onde é que está aqui o atraso? É nos reembolsos do PRR. Ou seja, nós no país temos projetos que não iniciaram e que já não vão avançar, caíram por terra. Temos projetos que estão em curso, que não vão terminar os prazos estabelecidos para o PRR. E temos depois, provavelmente a mínima parte onde nós nos enquadramos, projetos que estão concluídos ou em vias de conclusão e cujo sucesso depende de questões externas à instituição. Num caso, os reembolsos, aliás, os reembolsos é em tudo, mas num caso da área social, os reembolsos para encerrarmos o processo, noutro caso, a recepção de documentação por parte de uma entidade externa à Misericórdia.
0: Mas é assim, doutor, quer dizer que enquanto essas certidões não forem emitidas, não podem abrir o hospital e, como consequência, não poderão receber esse valor do plano de recuperação e resiliência, é isso?
1: Na prática, a documentação que nos falta não nos permite encerrar o processo alocado ao PRR de aquisição de equipamento para o Hospital Condessa das Canas. E aqui dizer outra coisa. Nós, em relação ao Hospital Condessa das Canas, entre empreitada do edifício e arranjos exteriores, fizemos um investimento superior a 3 milhões e 500 mil. Se associarmos a isto...
0: Investimento esse...
1: De grosso,
0: exatamente,
1: da
0: instituição.
1: Se associarmos a isso o investimento em equipamento e aquisição de equipamento, que está orçamentado em 345 mil euros, nós temos aqui um investimento global na casa dos 4 milhões de euros. E dizer que até ao momento, na empreitada e nos arranjos exteriores, não recebemos um tostão de apoio de nenhuma entidade local e regional, foi tudo feito a expensas da Misericórdia.
0: E julgo que solicitaram, não é? Precisamente apoio,
1: tempo,
0: até foi dito aqui na nossa rádio também.
1: Não recebemos até hoje nenhuma resposta formal sobre o apoio solicitado, que estranhamos. Ouvimos na rádio Clube de Arganil o seu presidente da Câmara a dizer que não dava dinheiro. Curiosamente, nunca houve uma reunião, que seja do nosso conhecimento, uma reunião dos seus vereadores para decidirem se apoiavam ou não apoiavam o investimento em causa. Estranhamos muito, como é óbvio, não posso deixar de manifestar essa estranheza, porque efetivamente, se não há uma resposta formal ao pedido que nós fazemos, não sei se é prática habitual não responder aos pedidos que são feitos, de apoio ou não, e também não me parece que tenha existido uma reunião da Câmara Municipal para discutir um investimento de 4 milhões onde se pedia 186 mil euros à Câmara Municipal. É uma coisa que merece a sua reflexão, merece a sua reflexão. Claro que agora vamos ouvir, e lá está, Misericórdia, e... Não, as coisas têm que ser restringidas a factos. A Misericórdia faz um investimento de 4 milhões, vai à banca, endivida-se, cria a perspectiva de 50 postos de trabalho, 60 camas, conjuntamente com as que já existem. Pedimos um apoio, recebemos... a resposta à rádio, nos programas da rádio, que não havia dinheiro para a Misericórdia, para este investimento. Nunca nos é respondido formalmente aos vários ofícios que mandámos, inclusive também mandámos ofícios aos vereadores do PSD. Também nunca nos quiseram responder, ou seja, a Misericórdia não conta, não deve contar, não interessa, não, pronto. Também aqui dizer isto, porque nós às vezes dizemos as coisas e não nos podemos deixar levar para os estados de alma. Eu acho que as pessoas devem refletir sobre isto. Se há uma entidade com sede em Arganil, que faz um investimento de 4 milhões, que tem impacto na economia, que tem impacto na criação de postos de trabalho, pede 186 mil euros e não recebe nenhum apoio, eu acho que as pessoas devem pensar para que é que também servem os dinheiros públicos, quando há projetos replicadores de riqueza e de fixação de jovens. Por outro lado, as pessoas também têm que refletir noutra coisa, que é o que é que se pretende para o território, como eu disse. Deixar fugir isto para outros lados? Deixar fugir estas oportunidades para outras áreas? Se assim for, nós vamos continuar o nosso

0: nós temos a legitimidade para entender que não é justo. E mas temos outra legitimidade que nós podemos usar e dizer, que é quando o país se queixa que não há camas de cuidados continuados, quando o país vem dizer, a sociedade vem dizer que não há uma alternativa à eutanásia, que ainda está à espera de regulamentação, independentemente da nossa perspectiva ideológica sobre o assunto. Mas quando não há uma alternativa à eutanásia, que é prestar cuidados dignos de paliativos, e Erganil tem uma pérola destas no centro da vila, que visa também combater a desertificação do centro da vila, trazer movimento ao centro da vila, manter fixos os serviços que estão no centro da vila: bancários, farmácias, cafés, restaurantes. Isto não é tratado da mesma forma. E isto permite-nos, obriga-nos a fazer uma reflexão do porquê. Eu gostava, sinceramente, que da parte local houvesse empenhamento político suficiente para estarem ao lado deste projeto, apoiarem este projeto e, se houver barreiras ao projeto, ajudarem a demolirem essas barreiras. Porque o hospital não é para a Isabel, nem para mim, nem para mais ninguém. É para todos nós. É para todos nós. E eu, relativamente a esta matéria, aquilo que eu posso dizer é que nós, neste momento, não sentimos um empenho político local. E recentemente o presidente da JP, o Martim Coimbra, que surgiu há pouco tempo, que teve a gentileza de convidar várias pessoas para o jantar da tomada de posse, onde estavam membros do PS, membros do PSD, eu próprio, em representação da Misericórdia, que eles convidaram a Misericórdia, e que depois nos pediram para vir à instituição, visitar a instituição, conhecer o hospital. Mas, quer dizer, eu acho que devia haver mais empenho político nesta matéria.
1: Doutor, mas consegue vaticinar os motivos, pelos quais existe, na sua ótica, esta falta de empenhamento político?
0: Eu acho que não há uma percepção, ou não há uma vontade de percepcionar o impacto real daquele equipamento ao serviço da comunidade de Arganil e da região. Aquele sim vai servir a comunidade e a região. Não quer dizer que outros não o façam, mas aquele vai ser uma alavanca para outras coisas. E eu acho que, faltando isso, ou faltando essa vontade, não sei se falta dinheiro, também não sei, mas ao menos diziam-nos assim: olhem, recebemos gentilmente o vosso pedido de apoio, apenas informamos que não temos disponibilidade financeira. E nós, pronto, não há dinheiro, não há dinheiro. O dinheiro tem que ir para o outro lado, vai para o outro lado. São prioridades políticas, são prioridades. Agora, eu não quero aqui atacar, nem usar aqui uma linguagem que coloca as pessoas incomodadas. O que eu quero dizer é que as pessoas têm que parar para pensar e perceber o que é que a sociedade arganilense quer. Quer manter uma estrutura desta envergadura com este potencial fechado ou não quer? E politicamente perceber-se qual é a visão que se pretende para este tipo de equipamentos no território. Bem, se for para entregar aquele hospital a uma entidade privada para gerir aquilo e as pessoas têm que pagar para ir lá ocupar as 36 camas, é um caminho, pode ser viável, mas não é aquilo que a Misericórdia quer. A Misericórdia não pretende isso. E neste momento, nós, de alguma maneira, sentimos, e volto a frisar, que há aqui um esquecimento político e uma falta de empenhamento político para fazer disto uma bandeira. Aliás, porque nós vamos perceber aqui uma coisa: se nós não terminarmos todo este processo do hospital até agosto, e para os ouvintes terem uma ideia, nós assinámos o contrato no dia 17 de abril de 2025, arrancámos com os procedimentos de concurso público para a aquisição de equipamento para o hospital. Você sabe quando é que recebemos o adiantamento do PRR para o equipamento?
1: Diga-nos, doutor.
0: Passado um ano. Em março de 2026, recebemos 20 mil euros de adiantamento do PRR, com uma taxa de execução de aquisição de equipamento elevadíssima, em que nós, neste momento, estamos a fazer enormes sacrifícios institucionais, de definição de prioridades, para conseguir ir sossegando os fornecedores desse equipamento, e estamos a falar de equipamento médico, equipamento mobiliário hospitalar, e isto implica nós alterarmos as nossas prioridades para fazermos isto. recebemos 20 mil euros de adiantamento em março de 2026,

0: com praticamente tudo executado na aquisição de equipamentos. Os nossos pedidos de reembolso ainda não estão despachados. Então, se nós chegarmos a agosto, sem encerrar o processo, com o hospital feito, equipado, sem encerrarmos o processo em agosto, porque falta um documento ou outro documento, nós perdemos o dinheiro. Mas interessa que a Arganil perca dinheiro? É que há muita obra aí, nomeadamente pública, que está aí que não vai cumprir os prazos.
1: Assim,
0: não vai respeitar os prazos, é mais uma para não cumprir prazos.
1: Em síntese, doutor, a Misericórdia Arganil corre o risco de perder cerca de 150 mil euros, é isso, não é? Provenientes do PRR, devido ao facto da Câmara não agilizar com maior celeridade esses documentos, essa documentação que está em falta para encerrar o processo, é isso?
0: Nós neste
1: correm momento, esse risco?
0: Nós corremos, eu vou ser mais claro, nós corremos o risco de perder o financiamento que foi contratado de cerca de 150 mil euros, se não tivermos em agosto, mais tardar em agosto, encerrado o processo desta candidatura.
1: Só sendo, pode ser encerrado com esses documentos, não é?
0: Sendo que é fundamental estes dois documentos chegarem à Misericórdia. Ponto. Não estou a fazer juízos de valor. Não estou a condicionar ninguém, estou apenas a dizer. Estes são essenciais, estou a espalhar os factos. É óbvio que quem trabalhou no Estado, quem serviu o Estado, quem serve o Estado, sabe que às vezes os papéis perdem-se, esquecem-se, não sei se vão ao sítio certo, e vai-se perdendo tempo, e tempo, e tempo, e tempo, e tempo, e tempo, e tempo, e depois na hora H. Eu, por exemplo, não gostava que Arganil tivesse que perder financiamento do PRR, seja em obras públicas, seja em obras privadas ou do setor social. Acho que isto é um sentimento comum a todos. Mas também não gostava se, por causa do calendário, não era possível ou não será possível cumprir o que está estabelecido em relativamente a determinadas obras do setor público, perdesse esse financiamento, outros serem penalizados por isso, para a fotografia ficar um bocadinho melhor e moldurada. Perdemos nós e perdeu a Misericórdia também. Eu não estou a dizer que vai acontecer isso, nem estou a citar ninguém, nem a apontar o dedo a ninguém. Agora,
1: está a ponderar essa possibilidade?
0: Agora, eu tenho que ponderar neste momento, e a instituição tem que ponderar neste momento, que há aqui um conjunto de estranhezas nisto tudo. Não estamos a acusar ninguém, estamos a dizer, claramente, verificamos que não há um empenhamento político local para a resolução de algumas questões e há um atraso na emissão de alguns documentos. A partir daí, as pessoas percebem que ou há um envolvimento de todos num projeto comum ou não há. Nós tivemos um momento que foi este. A opção pela construção do novo Centro de Saúde de Arganil. Tivemos um momento, à altura, para exprimir aquilo que sentimos relativamente ao processo que conduziu àquilo. Nomeadamente, uma das justificações era que o novo centro de saúde iria ser construído com um pacote financeiro do PRR de 4 milhões, por convite direto do Estado. Nós tivemos um momento para nos exprimir. Esse momento já passou, já lá vai. Nós ultrapassámos isso, entendemos, mantemos as nossas convicções relativamente a algumas opções, se calhar era mais rápido reabilitar e melhorar o edifício existente, ajustar toda aquela área envolvente, outra forma, se calhar era mais rápido, mais barato e já estava pronto. Não foi essa a opção. Tudo bem, isso não se discute. E eu neste momento, o meu desejo é que em agosto de 2026 o novo centro de saúde de Arganil e a sub de Arganil estejam concluídos e prontos. Porquê? Porque isso é benefício para o território. Da mesma maneira que penso que toda a gente de bom senso deseja que em agosto de 2026 o processo do Hospital Condessa das Canas esteja concluído e a funcionar. Será benéfico para o território. Eu não fico satisfeito com a desgraça dos outros, mas também exijo que não fiquem satisfeitos com a desgraça da Misericórdia, neste caso em particular. E isto é a minha forma de estar, mas acima de tudo é a forma de estar do seu provedor e da sua mesa administrativa. Nós não queremos o mal dos outros, mas também não queremos que nos queiram mal. Eu não estou a dizer que alguém nos quer mal, estou apenas a dizer é, nós temos que parar para refletir e definir prioridades. É um bocadinho aquela história de, eu sou capaz de cumprir este prazo? não ponho em risco o financiamento, vou cumprir. Este aqui não vai cumprir o prazo. Epá, nós vamos fazer tudo por tudo para que se este, minimizar o impacto. Vamos minimizar o impacto. É que eu não tenho ali o projeto do hospital, não tem acesso neste momento ao PTRR. Vamos lá ver. Se calhar os serviços do Estado, o serviço público, tem acesso e vai aproveitar o PTRR para resolver os problemas que o PRR não conseguiu suportar em termos financeiros. Mas isso é outra história. Agora, a nossa preocupação é haver empenhamento e clareza sobre se há interesse ou não há interesse que o hospital entre em funcionamento. E vou-lhe dizer outra coisa. Nós, em termos de cronograma do hospital, a obra foi lançada a 6 de março de 2020. O lançamento da obra do Hospital Condessa das Canas, para as pessoas lá em casa ouvirem bem, teve presente o professor José Dias Coimbra, que era o provedor da altura, o senhor presidente da Câmara, Dr. Luís Paulo Costa, o Dr. Mário Ruivo, representante da ARS, e o, entretanto, falecido e estimado engenheiro Fernando Valo. Lançamento da obra, 6 de março de 2020, com pompa e circunstância. Em 9 de agosto de 2021, nós recebemos uma visita de acompanhamento e o progresso das obras do Dr. Luís Paulo Costa, do engenheiro Luís Almeida, da doutora Paula Diniz, que já na altura, se não me engano, tinha o pelouro da saúde e que agora tem o pelouro da saúde. E em 17 de dezembro de 2022 há uma inauguração simbólica. E há uma fotografia que eu nunca esqueço. É, de um lado, o professor José Dias Coimbra, do outro lado, o senhor presidente da Câmara, Dr. Luís Paulo Costa, e encostado ao Dr. Luís Paulo Costa, o Dr. António Sérgio Martins. Um era provedor, outro era presidente da Câmara, e o outro, e ainda é, os dois, estes dois últimos, e o outro, presidente do Secretariado Regional de Coimbra da União das Misericórdias Portuguesas, com vários deputados. Foi uma inauguração simbólica. A obra não estava concluída, estava praticamente concluída, foi uma inauguração simbólica. E nestes três momentos, parece que dá a sensação que quando interessa, as pessoas associam-se à misericórdia, ao projeto. E depois, porque eu hoje calcei umas meias vermelhas e não gostaram da cor das minhas meias, salvo seja, já não se associam. Isto não pode ser assim. Do mesmo momento que as pessoas participaram, esqueci-me de dizer, o padre Lucas Pio também esteve lá e também benzeu o edifício, mas tem que voltar a benzer. O padre Lucas Pio, o reitor de Arganil, tem que voltar a benzer o Hospital da Misericórdia, está a precisar de ser benzido outra vez. Nós temos que ter esta capacidade de... E ninguém tem que ficar melindrado com isto. Há aqui um momento em que as pessoas têm que fazer opções. Agora, não podem prejudicar ou não assumir com clareza a definição dessas opções. Pedimos ajuda económica, não nos foi dada. Optaram por outras. Prioridades. Mas merecíamos no mínimo uma resposta. Olha, desculpe lá, a gente não tem disponibilidade financeira, temos outros projetos em curso. Uma coisa assim, bastava. Não vamos ceder. Pronto, e vinha lá, foi decidido em reunião de Câmara e não sei o quê. Pronto, parece que nem em reunião de Câmara aquilo mereceu interesse para ser discutido. Eu ainda tenho que perguntar, mandar aos senhores vereadores, pedir ao seu provedor. Eu tenho mais um feitio afoito, o seu provedor é mais calmo e sereno, é o peso da idade. Ele é mais velho que eu, é o peso da idade, tem outra experiência e outra sabedoria. Mas se calhar temos que perguntar aos seus vereadores outra vez. Porquê é que não decidem? Porquê é que não respondem? Não querem dar apoio? Opá, digam, nós não damos apoio. Pronto, amigos, na mesma. Não há problema nenhum. A vida é assim mesmo. Mas merecíamos uma resposta. Não tivemos apoio. E agora estamos aqui numa situação em que vemos tudo no PRR, na reta final, a descambar. E nós estamos numa situação em que estamos na praia. Estamos a chegar à praia. Mas está-nos a faltar o fogo, parece que vamos morrer na praia.
1: Doutor, mas esses documentos que estão em falta podem vir a inviabilizar a atribuição desses 150 mil euros, mas nunca poderão inviabilizar a abertura do Hospital de Cuidados Paliativos. Portanto, a abertura não está dependente desses documentos que focou há pouco.
0: Está.
1: Também?
0: Também está, porque eu tenho que ter uma certidão que diga que aquilo pode funcionar. Não aparece-me lá alguém
1: este,
0: a dizer...
1: Este atraso nestes documentos não só pode inviabilizar a vinda desses 150 mil euros, como a própria abertura do hospital.
0: Porque senão
1: é isso.
0: Aparece-me lá alguém a dizer que a gente não cumpriu a lei. O que nós entendemos é que merecemos sempre resposta. Mandámos ofícios, pedimos, requeremos, ia-nos ser dito, olha, não vamos passar, olha, vamos passar, olha, não sei o quê.
1: Doutor, mas imagino que chegamos ao fim ou quase ao fim do prazo, disse agosto, não é? Deste ano, 2026, para fechar o processo, a contratação. Imagino que estamos perto do mês de agosto e essas certidões, esses documentos não chegaram. Há outras formas possíveis de tentar acelerar esse processo junto da autarquia?
0: Não sei, eu vir aqui à rádio e chamar uns nomes a alguém. Não sei. Oh, Isabel, é daquelas coisas que eu não consigo responder, nem ninguém consegue responder, ou seja, nós neste momento aquilo que estamos à espera é a recepção de alguns documentos. Esses documentos são essenciais para a conclusão do processo. E a partir daqui, eu acredito...
1: Vão continuar a aguardar, esperançados que esses documentos cheguem a qualquer momento.
0: Aquilo que eu gostava de reter é que registo a falta de empenho político local para que uma unidade daquela prioridade e daquela envergadura e daquela importância para o território não haja uma vontade, quer dizer, não sei o que é que se passa, não há vontade, eu não vejo vontade, tirando o Martim que lá foi e que ficou deslumbrado e até tem no programa político dele a questão da eutanásia, o CDS que é contra e ficou muito sensibilizado por causa da questão dos paliativos, que foi lá agora, eu também estou a contar porque o seu provedor convidou já a senhora vereadora, a doutora Elizabeth, também para ir visitar o hospital, agora como está, que está agradável porque já está equipado. Mas a minha sensibilidade, a minha intuição, parece que não há aqui empenho político local, porque não, eu não acho normal uma instituição que faz um investimento de 4 milhões, com o PRR a cair, a desambar, na reta final, em que toda a gente se queixa que não há camas para libertar as camas dos hospitais, em que toda a gente se queixa que não há camas de cuidados continuados, em que toda a gente tem necessidade de outro tipo de respostas. Arganil é privilegiado, eu vou-lhe dizer, Arganil neste momento é um concelho privilegiado com alguns equipamentos que tem aqui e não aproveita. É isso que me faz alguma espécie de confusão. Eu não sou natural de Arganil, vim para aqui para Arganil, tal como o professor Coimbra, tal como o engenheiro Rui Silva, muitas pessoas vieram para Arganil, apaixonaram-se por Arganil. Não foi só o Rally de Portugal que nos fez apaixonar por Arganil, é o Rally, é as pessoas, é os territórios, é a vivência de Arganil. E depois a gente, se calhar, olhamos para o lado e vemos, epá, mas há aqui tanta coisa de qualidade e porque é que isto para, empanca, fica ali, não anda, pronto. São fica, coisas da vida.
1: Fica a questão retórica para as pessoas refletirem. Doutor, algumas palavrinhas finais, já estamos aqui há um tempinho, temos que fechar.
0: Eu desde já agradecer o convite da rádio como entidade parceira do projeto de Saúde Mais Saúde. Agradecer também à própria autarquia que assumiu aqui a parceria no SAD Saúde Mais Saúde através do CLAS e do SAS. Também, nós somos assim, nós dizemos também o que é correto. Temos que agradecer essa colaboração, que o projeto piloto também se deve a estas entidades parceiras, como é óbvio, e tenho sempre esperança e expectativa que as coisas corram pelo melhor, mas efetivamente dizer aos ouvintes que às vezes nós temos que fazer algumas reflexões e definir o que é que... E às vezes não há mal nenhum em a gente reconhecer que errou em determinado tipo de escolhas. Erramos. É normal, é natural, é a lei da vida. E que eu espero que, acima de tudo, Arganil continue aqui com uma capacidade interventiva no panorama regional, mas que não desperdice oportunidades que vai tendo e que resultam de um esforço de pessoas anónimas, de pessoas dedicadas, de pessoas inocentes, de pessoas ingénuas às vezes, que acreditam em algumas coisas. Já acreditei mais em algumas coisas, Isabel, também lhe digo já fui mais ingénuo, agora já não sou tanto ingénuo. Mas também são os cabelos brancos que vão aparecendo e, obviamente, este projeto orgulha imenso e todo o trabalho que tem sido feito orgulha imenso a mesa administrativa da Misericórdia liderada pelo provedor, o professor António Carvalhais da Costa, mas todos os seus elementos, os seus trabalhadores e a equipa técnica que se dedicou a fazer um esforço enorme para não atirar a toalha ao chão. Porque às vezes apetece atirar a toalha ao chão. ir para casa, entrar àquela hora, sair àquela horazinha, entrar no carrinho, e apetece voltar a casa e para o conforto da família. Às vezes apetece. E às vezes há pessoas que lidam bem com isso. Tem o chip, liga, desliga. Agora, no nosso caso, nós somos, não somos resilientes, somos teimosos. É outra coisa. A Isabel tem que fazer um debate sobre a questão da resiliência e da teimosia. O Miguel Torga chamava-lhe teimosos. Nós agora chamamos-lhe resiliente. É mais fino chamarmos resiliente. Nós na Misericórdia somos, acima de tudo, teimosos em concretizar os nossos objetivos. E vamos aguentando. Temos um bom livro, temos o professor Coima deixou lá um bom livro. E gostávamos que todos fizessem uma reflexão sobre aquilo que pretendem. Isabel, muito obrigado. Doutor, e um abraço
1: já,
0: grande aos
1: ouvintes. Já agora, só mesmo a fechar, e como disse que não tem tido resposta por parte da autarquia, alguns e-mails enviados, não é? Também estão aqui a demorar um pouco a emitir esses documentos que necessitam, e como o senhor Presidente da Câmara até já respondeu uma vez a uma questão aqui através dos nossos microfones, pergunto-lhe se quer também aproveitar esta oportunidade para fazer algum pedido ou deixar algum recado à autarquia da Câmara, à Câmara Municipal de Erganil.
0: Olha, recados não vale a pena fazer, porque eu prefiro dizer pessoalmente aquilo que tenho a dizer e tenho dito sempre. Eu tenho dito sempre, ou seja, eu não mando recados. Eu, quando quero dizer alguma coisa, tenho os fóruns próprios, digo às pessoas cara na cara o que é que penso delas, o que é que penso do que fazem, e tenho feito. Tenho feito. Como vocês sabem, eu sou militante do PSD com muito orgulho, não estou ali muito preocupado com algumas questões, mas tanto o digo a frente a frente, como o digo no plenário, como já disse em vários plenários, o que é que pensava das coisas. E ficam lá, isso fica lá no plenário. Eu não tenho esse problema. Pedidos também já não faço, porque não me compete a mim fazê-los, porque o seu provedor, e bem, fez os pedidos na altura certa, formalmente, pessoalmente, e tratou das coisas. Porque por isso fazer pedidos não interessa. Agora, eu acho que aos pedidos formais deve haver sempre respostas. E com todo o respeito que a Rádio Clube de Erganil me merece, não é aos microfones da rádio que quem tem determinado tipo de responsabilidades tem que responder como foi feito aqui. Foi respondido na rádio relativamente ao pedido da Misericórdia à Câmara de Apoio.
1: Mas apenas foi feita uma pergunta, por acaso da minha parte, e o senhor Presidente respondeu.
0: E foi respondido que não dava. Eu acho que não é correto, porque não é o fórum para responder a uma questão formal. Uma coisa é discutir se acha bem, outra coisa é responder, porque um órgão tem que reunir, um órgão tem que deliberar e depois responde. É assim que se fazem as coisas, penso eu, ou pelo menos, a não ser que agora tenhamos na lógica dos WhatsApps, que mandamos mensagens uns aos outros e decide-se por WhatsApps, pronto. Mas também já no passado pessoas com responsabilidades governativas o fizeram, parece-me a mim, não tenho a certeza se foi exatamente assim, mas pronto. Agora, o que eu lhe quero dizer é, nós não fazemos juízes de valor e não temos estados de alma, apenas constatamos factos. E o facto é que nós precisamos de determinado tipo de documentação, pedimos a documentação, aguardamos resposta. E a partir daí, cá estamos serenos, não vale a pena nem perguntar nem mandar recados. Os canais existem do ponto de vista formal para se responder. Aquilo que me interessa e a mensagem que eu quero deixar às pessoas é que a Misericórdia está, como sempre, disponível para colaborar com as pessoas, com as diversas entidades, sempre teve porta aberta para todas as entidades e, infelizmente, temos a sensação que há falta de empenho político para que haja um determinado tipo de desenvolvimento e de investimentos na área social e na área da saúde por parte da Misericórdia. É tão simples quanto isto. Eu espero que o SAD Mais Saúde seja um projeto que, com estas entidades parceiras, haja uma responsabilidade partilhada, porque este projeto piloto, se tiver sucesso, não é o sucesso da Misericórdia, é o sucesso do território. E aqui volto a dizer, a Câmara Municipal, nomeadamente a senhora Vereadora, a doutora Elizabeth, foi sensível a este projeto piloto e, desde a primeira hora, endividou esforços para que o projeto piloto, por parte da autarquia, tivesse o devido acolhimento, quer através da assunção da presidência do CLAS, que é presidida pelo Sr. Presidente da Câmara, Dr. Luís Paulo Costa, quer através do SAS, cuja responsável é a Dra. Elizabeth Oliveira. Ou seja, como vê, nós na Misericórdia o que é uma coisa é uma coisa, o que é outra coisa é outra coisa. E nós somos, estamos capacitados e temos a experiência para saber separar as coisas. Deduzimos que há aqui uma falha, esperemos que a falha seja corrigida. Entendemos que nós temos razão. Podemos não ter. Pode haver aqui alguma coisa que esteja a falhar, algum papel que esteja perdido por aí, que esteja a falhar. Neste caso concreto, aguardamos que não haja entraves e haja diligências suficientes para desbloquear. Às vezes, a influência positiva de um político não é dar tratamento privilegiado a alguém, ou seja cidadão, seja a uma entidade. Às vezes é preocupar-se com o sucesso daquela iniciativa. Isso faz toda a diferença.
1: Doutor, muito obrigada.
0: Obrigado à Isabel. Bom e dia. Um abraço muito grande a todos os ouvintes. Espero que tenham gostado deste momento. Uns gostaram, outros não gostaram, já sabe como é que é. Mas há uma coisa que eu lhe posso garantir, ó Isabel, eu quando venho cá isto não é monótono.
1: Isso, com certeza.
0: Um abraço.
1: Doutor, muito obrigada. Ora, ficamos então por aqui, vamos à publicidade.

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0: São 13 horas.
1: Uma hora da tarde em Portugal continental e na Madeira, meio-dia nos Açores. Títulos desta edição.
2: O aviso está feito. José Luís Carneiro diz que será muito difícil o PS aprovar alterações à lei laboral no Parlamento, tema que vai ser discutido esta tarde em São Bento, no encontro entre o líder socialista e o primeiro-ministro. Os Estados Unidos e a China devem ser parceiros e não rivais. Palavras de Xi Jinping hoje em Pequim, na presença de Donald Trump. A Associação Sindical dos Profissionais da Polícia considera que o possível encerramento de esquadras em Lisboa não vai colocar necessariamente mais agentes na rua.
1: Notícias. A edição é de Frederico Moreno.
2: No dia em que vai ser recebido pelo primeiro-ministro, José Luís Carneiro avisa Luís Montenegro de que dificilmente o PS dará luz verde a alterações à lei do trabalho. O líder socialista acusa o chefe do governo de ser insensível nesta matéria. Em declarações esta manhã aos jornalistas, Carneiro insistiu na ideia de que o PS não vai viabilizar leis que retirem direitos aos trabalhadores, embora aguarde Inês Ameixa por essa reunião com o primeiro-ministro.
3: José Luís Carneiro diz ser um homem de esperança e quer esperar para ver. O mesmo é dizer que aguarda pela reunião desta tarde com o primeiro-ministro.
4: Eu sou uma pessoa de esperança, como todos bem sabem, sou de esperança e tenho muita confiança no futuro do país e no futuro daqueles que constroem a nossa sociedade. Agora, vamos aguardar pela conversa que tenho com o senhor primeiro-ministro. Tenho o dever de respeitar essa conversa, de respeitar a convocatória.
3: O secretário-geral do PS lembra que desde a primeira hora esteve contra a proposta de reforma laboral do governo, desde logo por retirar direitos aos trabalhadores. José Luís Carneiro diz que agora o PS só pode aprovar uma nova lei laboral se o primeiro-ministro recuar em matérias decisivas e deixar de ser insensível.
4: Não é difícil se o primeiro-ministro agora dissesse, bom, nós vamos deixar cair todos esses pilares fundamentais. Mas com certeza que nós então aí estaríamos disponíveis para... Agora, se o governo insistir, se teimar, se continuar com esta insensibilidade, com esta desumanidade que trouxe para estas leis laborais, veja, eu não estou a proteger-me a mim próprio, estou a proteger as pessoas, os meus semelhantes.
3: E segue também uma pergunta dirigida a Luís Montenegro.
4: Mas quem é que pediu as leis laborais? Uma alteração às leis laborais? O governo não respondeu a isto. Ele não a levou ao programa eleitoral, não a levou à campanha eleitoral. Quem é que as pediu? Era uma pergunta que devia ser feita ao primeiro-ministro, mas quem é que lhe pediu?
3: O líder socialista encontra-se esta tarde com o primeiro-ministro em São Bento, com a proposta de nova lei laboral em cima da mesa, que, de resto, está perto de chegar à Assembleia da República para ser discutida pelos partidos.
2: Isto porque o documento é aprovado já esta tarde em Conselho de Ministros, depois de ter falhado um acordo na concertação social. PS ou Chega são decisivos para que a proposta de reforma laboral seja viabilizada no Parlamento. O primeiro-ministro já referiu ontem que acredita que os dois partidos estão disponíveis para negociar. Xi Jinping defende que a China e os Estados Unidos devem ser países parceiros e não rivais. A mensagem do presidente chinês foi transmitida há pouco durante o discurso no banquete de Estado realizado em Pequim, no âmbito da visita oficial do líder norte-americano à China. Xi Jinping diz que o mundo beneficia de uma boa relação entre as duas grandes potências.
5: Hoje, o presidente Trump e eu tivemos conversas aprofundadas sobre a relação China-Estados Unidos e sobre as dinâmicas internacionais e regionais. Ambos acreditamos que a relação China-Estados Unidos é a relação bilateral mais importante do mundo. Devemos fazer com que funcione e não a estragar. Tanto a China como os Estados Unidos têm a ganhar com a cooperação e a perder com o confronto. Os nossos dois países deveriam ser parceiros e não rivais. O presidente Trump e eu também concordámos em construir uma relação construtiva entre China e Estados Unidos, relação de estabilidade estratégica para promover o desenvolvimento estável, sólido e sustentável desta relação bilateral e trazer mais paz, prosperidade e progresso ao mundo.
2: Palavras do chefe de Estado chinês que falou após o discurso de Trump em Pequim. O presidente norte-americano definiu como muito produtivo o encontro que teve na capital chinesa com Xi Jinping.
6: Tivemos conversas e reuniões extremamente positivas e produtivas com a delegação chinesa. E esta noite é mais uma oportunidade preciosa para debater, entre amigos, algumas das coisas que discutimos hoje. Todas elas positivas para os Estados Unidos e para a China.
0: States and for China.
2: Donald Trump, que em Pequim devolveu o convite ao presidente chinês, o líder da Casa Branca, diz ter convidado Xi Jinping a deslocar-se a Washington daqui a sensivelmente 4 meses, no dia 24 de setembro. 5 mortos é o balanço dos ataques russos de larga escala contra a capital da Ucrânia. O presidente ucraniano Volodymyr Zelensky revelou hoje que, para além das 5 vítimas mortais, há também cerca de 40 feridos na sequência de ataques com mísseis e drones em Kiev. Zelensky acusa também Moscovo de ter atingido um veículo das Nações Unidas que estava em missão humanitária na zona de Kherson. Ninguém ficou ferido neste ataque em concreto, mas o presidente da Ucrânia considera que a Rússia atingiu deliberadamente com drones este veículo da ONU. O Papa Leão XIV lamenta o aumento dos gastos militares europeus, que cresceram no ano passado no maior ritmo desde o fim da Guerra Fria. O Papa considera que isso é uma traição à diplomacia. Perante estudantes universitários em Roma, o líder da Igreja Católica também alertou para o uso da inteligência artificial na guerra, citando vários conflitos em curso.
7: Ocorre, inoltre, vigilare sullo sviluppo.
8: É necessário também monitorizar o desenvolvimento e a aplicação da inteligência artificial nas áreas militar e civil, para que não se torne responsável pelas escolhas humanas e não agrave a tragédia dos conflitos. O que está a acontecer na Ucrânia, em Gaza, nos territórios palestinianos, no Líbano, no Irão, descreve a evolução desumana da guerra, guiada pelas novas tecnologias. O investimento vai no sentido oposto.
7: Gli investimenti vadano nella direzione opposta.
2: Papa Leão XIV exortou os cerca de 110 mil estudantes da Universidade em Roma a não se fecharem em ideologias e fronteiras nacionais. Não estão infectados. Todos os casos de suspeita de antivírus em França testaram negativo. Informação divulgada esta manhã pela ministra francesa da Saúde. Em causa estão 26 pessoas que tiveram contacto com uma pessoa infectada. Tendo em conta o longo período de incubação, a governante revela que estas 26 pessoas vão continuar sob vigilância hospitalar e voltarão a realizar testes ao antivírus. Já arrancou no Tribunal Administrativo de Lisboa esta manhã o julgamento no qual José Sócrates pede uma indenização ao Estado português no valor de cerca de 200 mil euros. O antigo primeiro-ministro quer ser compensado por atrasos na justiça. A repórter Sandra Henriques tem estado a acompanhar esta primeira sessão. Está agora em direto a partir do Campos da Justiça. Quais foram, Sandra, os últimos desenvolvimentos nesta última hora?
9: Ao longo da última hora, em linguagem simples, poderemos dizer que o procurador Rosário Teixeira esteve a defender-se das acusações que lhe tinham sido feitas por José Sócrates na hora anterior. O procurador Rosário Teixeira garante que não é o único interveniente no processo e diz que as pessoas que têm acesso ao processo estão delimitadas, é o guardador de um segredo da qual não é o único titular e há, portanto, mais pessoas com acesso ao processo, nomeadamente vários assistentes, pouco mais de meia dúzia de jornalistas que se constituíram como assistentes ainda na fase de inquérito e que tinham acesso também ao processo, por exemplo, para além de outras questões as quais eram acessíveis aos advogados dos próprios arguídos. Aqui à saída do tribunal, há instantes, o procurador Rosário Teixeira disse aos jornalistas que estava tranquilo, isto também porque nos últimos minutos o advogado do antigo primeiro-ministro José Sócrates levantou um incidente que contradita. O advogado Filipe Batista pretende que seja, penso, ao processo, um livro de um jornalista José António Vilela chamado O Tribunal dos Poderosos, aliás, António José Vilela, assim é que é, e que esse livro, ou então que o próprio jornalista venham aqui testemunhar que o procurador Rosário Teixeira teve reuniões com a jornalista Felícia Cabrita no DSIAP e que lhe passava informações. É sobre isso também que José Sócrates está neste momento a falar aos jornalistas. Penso que poderão ser declarações que poderemos ouvir em próximos noticiários.
2: Sandra Henriques, em direto do Campos da Justiça, a acompanhar o primeiro dia deste julgamento, no qual José Sócrates exige ser compensado financeiramente pelo Estado português devido a atrasos na justiça. Em última hora, dou-lhe conta de que foi constituído arguido o cunhado do ministro Leitão Amaro no âmbito da Operação Torre de Controlo, uma operação que levou hoje a Polícia Judiciária a realizar buscas relacionadas com suspeitas de crimes de corrupção redução no aluguer de helicópteros para o combate a incêndios. O principal alvo das diligências é o empresário Ricardo Leitão Machado, cunhado do ministro da Presidência. O suspeito visado nesta investigação é dono de uma empresa que ganhou vários concursos públicos para o aluguer de aeronaves. A RTP apurou que, na operação de hoje, que visa a recolha de documentação, foram constituídos 3 arguídos, incluindo Ricardo Leitão Machado. Um remendo é desta forma que a Associação Sindical dos Profissionais da Polícia reage ao possível encerramento de esquadras da PSP em Lisboa. A medida foi admitida ontem pelo Ministro da Administração Interna em entrevista à RTP. Para o Presidente da ASP, o fecho de esquadras não vai colocar necessariamente mais agentes na rua, nem atrair mais jovens para a profissão. A prioridade deveria ser a valorização da carreira da polícia, diz Paulo Santos.
0: O Dr. Luís Neves, uma pessoa...
10: E então ficamos por aqui com as notícias que marcam a atualidade através deste simultâneo com a Antena 1. Vamos atualizar os nossos compromissos comerciais. Daqui a pouco vai para o ar o Arte e Sabores, abrindo o programa sempre com uma boa musiquinha para todos os nossos ouvintes. Até já.
11: 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Amigos e utentes do Dr. Barreto Leite pretendem fazer-lhe uma homenagem póstuma, erguendo uma estátua na Rua Oliveira Matos, junto ao seu consultório. Contribua, faça o seu donativo para o IBAN PT 50-0045-3450-4041-2671-6888-9 da Caixa de Crédito Agrícola de Arganil, com a designação de Berta Novaes. Ou entregue-o a qualquer elemento da comissão organizadora desta iniciativa. Contamos consigo, pela memória do Dr. Barreto Leite. 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

E ouvimos aqui então o medley português da Linda, que já não passávamos por aqui há algum tempinho, a abrir aqui então mais uma edição do Arte e Sabores. Eu, Lourdes Gonçalves, estarei aqui um bocadinho convosco, ainda atenderemos até aqui algumas chamadinhas para conversar um pouco, aqui também para fazer eu o interregno ali no meu trabalho de secretaria, se bem que tenho muito para fazer, felizmente, até porque ainda hoje chegou uma nova madrinha, não é? Para ser batizada no convívio, também vou ter de ir fazendo aqui retificações nos lugares, organizar mesas e afins, mas vou estar aqui um bocadinho convosco nesta hora, dizendo que daqui a pouco, ainda antes de atendermos chamadinhas, vamos aqui felicitar também quem hoje está de parabéns. Depois já vou aqui partilhar algumas mensagens que já vão chegando aqui aos nossos estúdios, mas hoje, porque se assinala o Dia da Espiga, não é verdade? Pois uma data que é comemorada sempre 39 dias depois do domingo de Páscoa, vamos então ouvir aqui, falta um com o tema Rapariga Apanhar Espiga. E depois, logo de seguida, sim, cá estamos para felicitar quem está de parabéns, oferecer-lhes aqui uma prendinha musical e, claro, desde já desejo aqui uma boa tarde a quem continua em sintonia com 88.5 FM, Rádio Clube de Erganil. Isso está na sua pausa de almoço. Bom apetite, bom almocinho também.

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1: Ora, então ouvimos ainda aqui Clemente com 4 semanas de amor, é verdade, depois de termos ficado com rapariga a apanhar a espiga, porque hoje realmente é dia da espiga, um dia que até é feriado em alguns municípios, por exemplo em Alenquer, Arraiolos, Beja, na Golgã, Mafra e em Vila Franca de Xira, é verdade, e antigamente chegou a ser também feriado nacional. Portanto, hoje, olha, quem puder, há que apanhar então o seu raminho da espiga, uma prática que ainda é muito comum em alguns locais do nosso país e é tradição colocar esse ramo atrás da porta principal da casa para que nela não falte nada, não é? Por isso é que tem o trigo que representa o pão, não é? O alimento também é composto este raminho pelo alecrim, algumas flores e raminhos de oliveira e videira também. Fica aqui então esta referência, esta data que se assinala. E então agora vamos só deixar aqui um beijinho de parabéns para quem hoje está de aniversário e depois ainda aproveitamos aqui alguns minutinhos para atender chamadinhas e para partilhar algumas mensagens e também aqui retribuir saudações que nos vão enviando aqui no programa.
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1: Ora então, muitos parabéns hoje, nesta quinta-feira, 14 de maio, para o nosso Rui Manuel dos Santos Matos, do Sarzedo, sócio 1823. É um amiguinho que celebra hoje mais uma primavera. Esperemos que esteja à escuta, o amigo Rui, quem ontem...

ouvi foi o nosso João também, o João Pedro do Sarzedo. Um beijinho para esse amiguinho já agora. Depois vamos aqui saudar uma sócia e uma madrinha do Alqueve, Dona Diolinda dos Santos Martins. É hoje o seu dia, por pouco calhava no dia do convívio. E até lá vai estar, não é? Era uma boa ocasião para também lhe cantarmos os parabéns, mas podemos cantar na mesma. Pois claro, ainda iremos a tempo. Um beijinho para a Dona Diolinda Martins no Alqueve, sócia 2373 e nossa madrinha 314, que hoje comemora mais uma primavera. Votos de muita saúde, muitas, muitas felicidades ao longo da vida junto à família. Já na Póvoa de Cervães, Mangualde, temos aqui um aniversário de casamento do nosso sócio 2424, olha, que também é nosso novo padrinho. Pena que não pode ir ao nosso convívio, o senhor António dos Anjos Matos, da Póvoa de Cervães, que de vez em quando vai aqui conversando connosco. Um beijinho, senhor António, para si e para a dona Maria Alice Mateus, sua esposa, que também passem um ótimo dia e que as vossas vidas sejam sempre repletas de muito amor e carinho. Depois, no Couto do Mosteiro, Santa Combadão, também temos de parabéns, mas neste caso pelo aniversário de nascimento, o senhor Manuel António Loureiro de Almeida, nosso sócio 2479, muitos parabéns, muita saúde, muitas felicidades, e muitas felicidades também para a Cláudia Alexandra Correia Mendes, do bairro da Graça, Lisboa, sócia 2484, que nem mais nem menos é uma das filhinhas do nosso querido António Albuquerque. O amiguinho António Albuquerque de Oliveira do Conde envia aqui um beijinho do tamanho do mundo para a sua querida menina, Cláudia Mendes, jornalista também, que já tivemos o gosto de conhecer num dos nossos convívios. E foi um privilégio conversar e conhecer a Cláudia, é verdade. Um beijinho para Cláudia Mendes, então, em Lisboa, nossa nova sócia, trazida pelo seu querido pai, aqui para esta família da RCA. E então, agora, depois de deixarmos aqui estas saudações, vamos oferecer a quem está de parabéns, Rui Fontelas, com o tema dos parabéns. Já agora, aqui a nossa Cacilda Silva envia um beijinho grande para o nosso sócio de Couto do Mosteiro, que está de parabéns, trazido por ela, é verdade, e por ela conhecido por Nelito. Diz a nossa Cacilda: parabéns ao Nelito, que tenha um dia muito feliz junto à família. Beijinhos, ficam beijinhos da nossa Cacilda para este sócio também, que está de parabéns hoje.

0: Muitos, muitos parabéns para todos aqueles que estão de aniversário. Já agora, bom feriado também para quem se encontra nos concelhos de Santa Combadão, Mortágua e Luso. A nossa Cacilda Silva e a nossa Maria Neves estão atentas e ambas me contaram que nestes municípios também é dia de feriado. Muito obrigada pela informação. Também desejo aqui uma boa tarde ao nosso Fernando Almeida do Rochel, que aqui partilha que hoje o almocinho foi grão com bacalhau. Ai, também comia, senhor Fernando. Eu que ainda nem almocei, que maravilha. E depois houve dois tintinhos a acompanhar e como sobremesa uma gelatina, que é a melhor doce que podemos comer, é verdade, menos calórico também. Beijinhos, uma boa tarde para o nosso Fernando Almeida do Rochel. E depois desejo aqui uma boa tarde ao nosso Manuel Cordeiro em Tábua, à nossa querida Leonor Pinto. Dona Leonor, espero que esteja melhor de saúde. Um beijinho do tamanho do mundo aí para si, para Coja. E aqui também saudamos a nossa querida Alzira Silva, que eu espero ver no sábado. Não é, querida Alzira? Tenho lá um lugar para si. Já está, já tenho reservado o lugar em seu nome, é da sua Arminda, mas é para si, portanto contamos consigo, querida Alzira, no sábado. Também deixo aqui um beijinho para o nosso Pedro Antunes Gonçalves e sua Cláudia, que estão a acompanhar a nossa emissão por avô. E quem já nos saudou também foi a nossa querida Helena Carvalho de Vilar, que também terei a oportunidade de a ver no sábado e espero que a veja também melhor de saúde. E agradeço aqui à amiguinha Rosa Martins, que me estava a oferecer o almoço. Torresmos, ai, também não é nada mal, querida Rosinha, e tem tão bom aspecto. Um beijinho muito grande, querida Rosinha, aí para Rujão Grande. A nossa Rosa, que também me tinha contado que gostava muito de ir à nossa festa, e por acaso aparece sempre por lá a nossa querida Rosa, colabora tantas vezes também nos nossos leilões, mas diz que desta vez tem uma viagem até Fátima e tem que ser, não é? Também são sítios sempre muito bons de se visitar neste mês de maio, nós sabemos disso. Beijinho muito grande, querida Rosinha, e bom apetite aí para o almocinho. E então vamos atualizar a publicidade, daqui a pouco ao som dos Irmãos Coragem, com Baile na Aldeia, vamos atender algumas chamadinhas e depois fechamos esta hora, lembrando aqui a todos que na segunda horinha vamos ter consultório de psicologia hoje com a doutora Ana Antunes, que não estará aqui em direto, mas sim em modo diferido.
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0: Então, o que nós gostamos é de um bom bailarico, de uma boa festa, e por isso muitos dos nossos amigos vão encontrar sábado, já sábado, depois de amanhã, no nosso convívio das madrinhas e padrinhas da RCA. E quero aqui agradecer à Dona Amélia Cerveira, de Espinheiro, Sepins, Cantanhede, que enviou aqui uma cartinha a fazer de sócia também a sua querida neta. Aliás, sócia não, de madrinha, porque sócia já era, a fazer de madrinha a doutora Maria Inês Martins, que reside em Antesmelhada. É um privilégio termos esta nova madrinha também para batizar. Infelizmente não estará connosco, acredito que não, mas cá guardaremos o crachá. Um beijinho para a nossa Maria Amélia Cerveira de Espinheira, Sepins, Cantanhede, que é uma amiguinha da nossa rádio, mesmo fazendo parte da designada maioria silenciosa. E agora, se alguém tiver algo a dizer, contacte-nos através do 235-200-572 ou aqui também através do 960-313-902. E vamos lá ver quem é que já bateu à nossa porta. Olá, boa tarde.
1: Boa tarde, Lourdinha.
0: Olá, olá, nossa Helena.
1: A menina até me fez chorar.
0: Então, não me diga, mas por um bom motivo, ou não?
1: Sim, sim.
0: Ah, muito bem. Então, mas por que chorou, querida Helena? Conte-nos lá. Porque disse que ia vê-la, se Deus quis.
1: Acabei de almoçar agora, uma caldeiradazinha de sardinha.
0: É, que bom, eu cá gosto. Maravilha, muito bem. Então soube-lhe bem a caldeirada, sim senhora.
1: Sim, cozia ontem à tarde.
0: Muito bem, muito bem. Então isto está melhorzinha, querida Helena?
1: Vou melhor, vou. Cá estou. Ainda tenho muita dor na coluna, mas cá vou andando.
0: Vai indo devagarinho, não é?
1: É.
0: Ora, pronto.
1: Foram dois lanitos que me fizeram.
0: Pois, tem que ser, olha, tem que ser. A vida é assim. Mas há de melhorar, devagarinho, há de lá chegar. É. Então, querida Helena, e também está ansiosa para sábado?
1: Estou deserta para me ver.
0: Ora, e nós também. Teremos muito gosto em vê-la no sábado, se Deus quiser. Que faça uma boa viagem até coja, querida Helena.
1: Agora então... estou aqui a sentadita.
0: Ora, muito bem.
1: Vou-me lavar, vou tomar banho.
0: Tem tido o apoio do centro de... É o centro de dia.
1: Uma pinta grande no pé, ainda tenho que ir amanhã ao penso.
0: Pois, tem que ser. Tratar das coisas que há a tratar. Mas tem tido apoio aí do centro de dia, não é, nossa Helena?
1: Sim.
0: Muito bem. Assim, agora está tudo resolvido. Fantástico. Que vá tendo acompanhamento e tratamento, é o que nós queremos.
1: Agora estou cá na minha casa.
0: Exato, é? E bem, não é? Na casinha, gosta de estar na sua casinha, não é, querida Helena? Pois.
1: Estive lá um mês e tal, lá no...
0: Exato, a recuperar.
1: Hospital.
0: Pois, teve que ser, mas agora já está, ainda bem. Então, quer enviar algum beijinho para alguém, nossa Helena?
1: Olha, para vocês todos, para toda a gente que eu conheço.
0: Muito bem. E sábado lá estará para ver as amizades. Obrigada, querida Helena. Sábado também lá irá encontrá-los. Com certeza. Olha, um beijinho, querida Helena. Continuação de melhoras, está bem? Tudo bom. Beijinho, beijinho. Até sábado. E a nossa Helena Carvalho de Vilar veio aqui dar-nos notícias e muito bem, folgamos em saber que está um bocadinho melhor, que vá melhorando, mesmo que seja aos poucos. Saudações para a nossa Dolores Almeida em São Mamede e também aqui para o nosso amigo Amadeu Pereira de Vilela. E há alguém aqui no telemóvel, boa tarde.
2: Olá, muito boa tarde.
0: Olha a nossa querida Maria, então vai a caminho de trabalhinho ainda a ouvir-nos, Maria?
2: É isso, olha, estou mesmo aqui à porta da fábrica e consegui ligação, vou assim, olha, deixa falar com a Lourdinhas, que já há tempo que não ligo para a rádio.
0: Muito bem.
2: Com os nossos ouvintes e com a Lourdinha.
0: E temos muitas saudades mesmo de si, querida Maria, e de eu ouvir, que bom.
2: Já me chegou aqui aos ouvidos, que os ouvintes dizem que nunca mais me ouviram.
0: Pois não. E bem, e bem, e vem aqui então saudar os nossos queridos amiguinhos e amiguinhas todos, não é, querida Maria? Se bem que no sábado vai ter a oportunidade de ver alguns deles, pois,
2: claro,
0: se Deus quiser.
2: Claro. Quem se inscreveu?
0: Pois, esses não pode ser, esses não pode haver abraços, só mesmo beijinhos pela rádio.
2: É isso mesmo.
0: Então, e quem quer aqui saudar?
2: Um grande beijinho, desde já, para a Helena Bandeira, para o Rui Bandeira, para a Arminda e para o Antero, para a Tia Alzira Naba e para o Manel, para o Luizito no Rochelle e para toda a família, e para si e para a sua família.
0: Igualmente.
2: No Alqueva, para a Isabelinha e para a família dela, para os paizinhos e para a família dela toda. E para a minha família toda, para o Luís e para a família toda dele, E olha, para quem gosta da nossa rádio, para todos os ouvintes, que eu não vou ali dizer os nomes deles todos, porque depois dizem que eu me esqueci deste ou daquele, e sábado a gente já se vê todos.
0: Precisamente, se Deus quiser, e até lá tudo a correr bem, querida amiguinha Maria. Beijinhos aí para casa, inclusive é para o amigo Luís.
2: E quem gostar de Pão da Serra, que passe aí num supermercado que está à venda, que pesquisem, que o Pão da Serra é muito bom. Que eu vou agora ali para a fábrica,
0: já estou a ver que tem a mão da Maria. Mais ou menos,
2: não é? Tem ajuda.
0: Ai, eu gosto tanto de pão. Olha, pão e depois a acompanhar com o requeijão daí. Hã? Que maravilha. Aí
2: Ai, que delícia.
0: E já comia, Maria, nem me falo disso.
2: Olha, ai.
0: Oh, querida Maria, olha, um beijinho
2: para todos, sejam felizes, com muito amor, saúde e paz, que o resto do universo traz.
0: Aí está, a sua frase tão bonita, tal e qual, querida Maria. Muito gosto em ouvi-la, muito obrigada por ter ligado, amiguinha. Beijinho, até sábado, bom trabalhinho. Beijinho, boa tarde. E que boa surpresa termos aqui recebido hoje a nossa querida Maria Neves. Já não a ouvimos por aqui há algum tempinho, pois é. E um beijinho aqui para a amiguinha Olga Cristino, de Torre Tábua. E mais ninguém quer dar uma palavrinha, será? Ah, quer, vem alguém a caminho. Vamos aproveitando, ainda temos aqui 6 minutinhos desta hora para que nos possam contactar. Ora, quem temos do outro lado, boa tarde.
3: Boa tarde, Lourdes.
0: Então, nossa Leonor, boa tarde.
3: Boa tarde.
0: Então, dê-me lá notícias suas. Como é que está a amiguinha de coja?
3: Estou andando um bocadinho melhorzinha, graças a Deus, mas...
0: Olha, ainda hoje falei com a nossa Joana Santos, que estava preocupada consigo. Tentou ligar-lhe e não conseguiu ligação. A nossa Joana da Cerdeira.
3: Mas os telefones não andam bons.
0: Ah, pronto.
3: Mas eu estou melhorzinha, graças a Deus, mas isto é para duas costelas partidas, pois. E na minha idade e com meus problemas, isto é difícil.
0: Já tinha, pois é.
3: Não tenho... posso levantar da cama, nem posso deitar, tenho que me ajudarem.
0: Tem que ter ajuda agora, não é? Pois é.
3: Não tem problema, tenho muita pena realmente não ir ao...
0: Oh, eu sei que tem, querida Leonor, eu sei que tem. Que é das pessoas que mal ouve falar do convívio aí, liga-me logo, toda contente, eu sei disso. Tenho mesmo muita pena de não a ter lá.
3: Mas... Eu desejo muita saúde, realmente tenho muito de vai lá levar as coisas.
0: Não se preocupe, tudo se resolve.
3: E que tenha um bom dia, que eu vou ouvir no rádio.
0: Com certeza, vai acompanhando a emissão em direto. Sim, senhora, tudo, querida Leonor.
3: Tudo bem, mas eu estou com muita falta de ar.
0: Pois é, até tem dificuldade em falar, pois é, querida Leonor.
3: Não tenho que estar com máscara, tenho que estar mais vezes com soro.
0: Tem que ser, tem que cuidar de si agora, querida Leonor. Há de ficar bem para ir na próxima.
3: Graças a Deus, olha... Um beijinho, eu gostava de ouvir uma canção quando pudesse, faz favor.
0: Que musiquinha
3: Nossa
0: é que gosta?
3: Fátima, Nossa Senhora Fátima, que não tem a linha dela e estive a ver a posição.
0: Então, eu depois deixo-lhe na próxima horinha essa musiquinha logo a abrir, está bem?
3: O Marco Paulo, se
0: pronto, sim senhora, combinadinho. E as suas melhoras, tudo de bom para si também. E obrigada por tudo, por toda a ajuda, nossa Leonor.
3: Eu faço o que posso.
0: E faz sim, senhor, mais do que algumas pessoas que podem, é verdade. Olha, um beijinho grande, querida Leonor.
3: Para vocês todos e que dia corra tudo bem.
0: Obrigada, beijinho, boa tarde e saúde, beijinho.
3: Obrigada.
0: Uma querida amiguinha que temos ali por coja, que é a nossa Leonor Pinto, é verdade, que infelizmente por motivos de saúde não vai poder estar connosco e eu sei que com muita pena sua, disso não tenho dúvida. Mas em primeiro lugar, tratar da saúde, pois claro está. Mais alguém aqui no telemóvel? Boa tarde.
4: Boa tarde, e agora sou eu.
0: Olá, nossa Olga. Como está a nossa Olga Cristina? Está boazinha?
4: Tudo bem, graças a Deus. Gaiteirinha para a festa, se Deus quiser.
0: Ah, pois é, ainda por cima vão dar bom tempo e tudo, nem precisamos de levar guarda-chuva, nem sobretudo.
4: É verdade.
0: Ainda bem, também digo, não é por mal, lá não chovia, mas pronto, é sempre bom ter um bom tempo, não é?
4: É sempre bom, é verdade.
0: É, até o espírito fica outro, não é, querida Olga?
4: É verdade, tem outro ânimo.
0: Então não é, sairmos de casa com o sol é sempre bom.
4: todos o tempo estiver bonzinho, até a gente escusa de imundo e mantalhada.
0: Exatamente, quanto menos roupa, melhor. Nós queremos é bailar e estar leves.
4: Mais à vontade, Deus queira. Estamos já para isso.
0: Ora, pois claro, é para isso que se faz a festa.
4: É verdade, e eu agora digo assim, que uma lourdinha estava a dizer para ligar, olha, aproveitei a boleia.
0: Fez bem, então e também já almoçou por aí?
4: Já, graças a Deus, olha, comi arrozinho de feijão com um bocadinho de carne.
0: Ei, não diga mais nada. Maravilha. Ei, não diga mais nada. Passemos à frente.
4: Faz crescer a vida.
0: Pois faz, acredito.
4: Era para ser uma batatinha cozida.
0: Exato.
4: Mas tinha feijãozinho arranjadinho, foi só acabar de fazer o arrozinho, que era para comer batatinha cozida com bacalhau. Já tenho batatinha nova, que é uma maravilha.
0: Ah, ainda melhor, pois claro.
4: É, sim, ai, são tão boas.
0: Ai, não.
4: E agora ainda estou em casa, estou aqui a acabar de tratar de uma coisita e depois vou curar.
0: Ora, pois, aproveitar e fazer alguma coisinha enquanto não chove, é isso mesmo.
4: É, tenho umas com, estas estão a fazer 3 meses, já estão, tenho lá a batata que é uma maravilha, 2 bocados. Mas tenho lá um pedaço de valente com 2 meses, estão agora a fazer 2 meses, que essas é que vou curar. E tenho outras com 1 mês ainda.
0: Ora que bem, ao menos que vá dando fruto, não é o trabalhinho, vá valendo
4: a
0: pena, não é a nossa obra.
4: É verdade, graças a Deus leva-se trabalho, mas quem trabalha sempre colhe alguma coisa.
0: Exatamente. Olha, nossa Olga, deixa algum beijinho, estamos a chegar ao fim.
4: Olha, Lourdinhas, um beijinho para si especialmente, que está aí a atender a gente.
0: Obrigada.
4: E para todas as minhas amizades, que são muitas, graças a Deus, para todos, não vale a pena agora estar a citar, porque já é tarde e não é lista de compras agora.
0: Muito bem, querida Olga, continuação então de uma tarde feliz. Muitos beijinhos.
4: Obrigada,
0: até sábado, se não falarmos
4: bom,
0: antes. Tudo
4: sábado.
0: Bom também.
4: Obrigada, um
0: obrigada. Beijinho, obrigada. Beijinho. Obrigada. Pois hoje aqui vocês deixaram-me de água na boca. Olha, a nossa Maria falou num pão maravilhoso da Serra. Falámos no requeijão que eu tanto gosto. A querida Cacilda diz que tem ali umas rabanadas no forno, que se eu estivesse por perto até me dava. E como é que sabe, querida Cacilda, que é das coisas que eu aprecio muito. São umas boas rabanadas. Aliás, no Natal é dos doces que não pode faltar em minha casa. São as rabanadas. Querida Cacilda, tem muito bom aspecto. Não vou comer, mas obrigada pela oferta. E depois, a nossa pastorinha Rosa Martins também nos diz que lá no cantinho não falta de queijinho. Ah, pois não, até está a aceitar encomendas de requeijão para amanhã, para quem quiser. E o queijinho lá também nunca falta. Passem por lá também, já agora fica aqui o pedido, o apelo da nossa querida Rosinha. Já não tenho oportunidade de atender mais chamadinhas hoje. Fiquem por aí, na próxima hora vamos ouvir então Marco Paulo com o tema da Nossa Senhora, que eu prometi deixar aqui à nossa querida Leonor Pinto, desejando também muita saúde, muita força, muita coragem para ultrapassar este momento mais difícil da sua vida. E depois convido-vos a ouvir a doutora Ana Antunes, a nossa psicóloga, que hoje não pode entrar em direto no programa, mas vai nos falar aqui do stress. Quem é que não sofre de stress, não é? Nos dias de hoje, então, ainda mais. Beijinhos a todos e a todas. Continuação de uma tarde muito, muito feliz na nossa companhia.
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0: A Comissão de Melhoramentos de Vilela, sediada nesta aldeia da freguesia de Nogueira do Cravo, Conselho de Oliveira do Hospital, vai levar a efeito um almoço anual no próximo dia 17 de maio, pelas 13 horas, na sua sede, precisamente em Vilela. Os interessados em participar devem confirmar a sua presença por e-mail para cmv30@hotmail.com ou através dos seguintes contactos: 918-557-659 ou 965-873-146. Refira-se que o preço são 20 piscinas por pessoa e crianças entre os 6 e os 12 anos pagam 10 piscinas. No âmbito das comemorações do 25 de abril de 74, o município de Tábua procedeu à inauguração da modernização e remodelação do balcão único que funciona no edifício da Câmara Municipal. Esta intervenção integra um processo mais amplo de melhoria e renovação dos serviços municipais, com o objetivo de tornar o atendimento mais eficiente, acessível e centrado nas necessidades dos munícipes, facilitando o acesso a diferentes serviços num único espaço, agora mais moderno, confortável e funcional. Segundo o município, apresentando uma nova imagem, novos postos de atendimento, maior privacidade e novos equipamentos, este espaço apresenta-se como uma porta de entrada do cidadão nos serviços do município, onde poderão ser obtidas informações e dar sequência aos assuntos de diversos setores municipais, aumentando a sua eficácia e eficiência. Um grupo de amigos da Luna, criança que tem leucemia e paralisia cerebral e que recentemente foi descoberto que sofre também de uma escoliose já com alguma curvatura, necessitando de adquirir um assento postural feito pelo Dr. Francesc Mata, que vem de Espanha à clínica onde a Luna faz fisioterapia, vai levar a efeito um almoço para ajudar a Luna a angariar algumas receitas. Este almoço solidário vai realizar-se no dia 17 de maio, pelas 13 horas, em Pomares. O valor são 20 corações e os interessados podem inscrever-se através do Facebook ou então através do seguinte contacto: 964-194-709. A Luna conta consigo. Na Pampilhosa da Serra foi inaugurada no passado dia 20 de março a exposição de Sé Unique Living, patente no edifício Gira Posto de Turismo. Trata-se de uma mostra que reúne um conjunto de peças de artesanato da autoria de José Nunes e Teresa Nunes, dois artesãos que se distinguem pela capacidade de transformar materiais naturais em verdadeiras obras de arte. A partir de madeiras antigas, raízes e fragmentos recolhidos na natureza, estes artistas dão nova vida a elementos únicos, criando candeeiros, tábuas de mesa e diversos objetos decorativos. A exposição integra ainda gravuras de Lichtenberger, caracterizadas por padrões ramificados resultantes de descargas elétricas que acrescentam, segundo o município de Pampilhosa da Serra, e passo a citar, uma dimensão estética singular e reforçam o diálogo entre natureza, arte e expressão contemporânea. Refira-se que esta exposição pode ser visitada até dia 5 de junho, de segunda à sexta-feira, das 9 às 13 horas e das 14 às 18, bem como aos sábados, domingos e feriados, das 10 às 13 horas e das 14 às 18 horas.
5: O estado do tempo nas próximas 24 horas.
0: Períodos de céu muito nublado, tornando-se gradualmente pouco nublado a partir do meio da tarde. Possibilidade de ocorrência de aguaceiros fracos e dispersos no centro e sul durante a tarde. Vento fraco a moderado, soprando com rajadas até 65 km/h nas terras altas a partir da tarde. Neblina ou nevoeiro matinal, pequena subida da temperatura máxima na região sul e no interior centro. E com as previsões do estado do tempo, fechamos este bloco informativo. 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
1: E cá temos a doutora Ana. Olá, doutora, muito boa tarde, seja muito bem-vinda.
2: A todos os ouvintes também, muito obrigada por me receberem e por me ouvirem uma vez mais.
1: Obrigada a nós por estar aqui connosco. Doutora, então hoje, como já anunciei há pouco, vem falar-nos sobre a consciencialização do stress. E para começar, gostaria que nos dissesse o que é o stress.
2: O stress é uma resposta natural, portanto fisiológica e comportamental, do nosso organismo perante situações que nos façam sentir ameaçados. Situações, por exemplo, de grande pressão ou até situações que representem uma perturbação naquilo que é o nosso equilíbrio e naquilo que é o nosso bem-estar. Esta resposta, portanto, o stress, provoca no nosso organismo reações químicas que poderão até despoletar reações fisiológicas. Até certo ponto, trata-se de uma estratégia de adaptação do nosso organismo relativamente a mudanças, exigências e até constrangimentos que vão surgindo. Essas alterações no organismo podem ser positivas. Dou aqui um exemplo. Se alguém está a passar por períodos de pressão no trabalho, o nosso cérebro, ou o cérebro dessa pessoa, percebe essa pressão e responde com alterações que vão ajudar a pessoa a concluir, por exemplo, as suas atividades ou as suas tarefas com eficiência. Porém, se o stress persistir durante muito tempo, as alterações benéficas passam a ser prejudiciais, manifestando-se então no nosso organismo de uma forma patológica.
1: Doutora, e porquê que se assinala o dia da consciencialização do stress? Até há bem pouco tempo desconhecia que se assinalasse.
2: É verdade, é um dia em que nos permite ficarmos alerta. É um dia que nos permite sensibilizar, até certo ponto, com a comemoração desta data, para este conceito que é o stress, que é um conceito muito atual e transversal a todos nós e às nossas vidas. Já é considerado pela Organização Mundial de Saúde o stress como um dos principais problemas do nosso século. E isto porquê? Porque sabemos que o stress afeta de uma forma quase generalizada a população mundial, seja de uma forma direta ou até mesmo indiretamente. Nessa sequência, portanto, todos os anos, neste mês, em novembro, é assinalado o dia de consciencialização do stress, precisamente para nos sensibilizar a todos, enquanto seres humanos, para a importância do nosso bem-estar. Serve também este dia para nos alertar a população em geral, para as causas e para as consequências do stress, que muitas vezes são silenciosas e que é um fenómeno que tem um impacto para a nossa saúde física e psicológica bastante danoso, se quisermos ver desta forma, olhando para o stress de uma forma mais negativa, para o stress que é chamado stress negativo. Já vou explorar um bocadinho mais esta distinção entre o stress positivo, chamamos-lhe assim, ou o stress negativo.
1: Pois lá está, doutora, porque também é importante perceber que o stress não é só negativo, não é? Não é algo necessariamente mau. A intensidade e a frequência do stress é que poderá afetar o bem-estar e a qualidade de vida. É assim?
2: Exatamente. Portanto, o stress não tem necessariamente que ser visto como algo negativo. Portanto, está sempre presente no nosso organismo um certo nível de stress. Existem variações no seu grau e na sua intensidade, e é suposto que assim seja. Atualmente faz-se uma distinção importante que nos ajuda a perceber isto mesmo. e ajuda-nos a percepcionar o papel que o stress tem nas nossas vidas. E então falamos aqui de dois tipos de stress. Falamos de um stress que é considerado um stress perigoso, nocivo, chamamos-lhe assim, associado ao sofrimento, mas também temos o stress positivo, aquele que é considerado como benéfico. E este, aquele que é o positivo, o benéfico, pode ser visto como um mecanismo de adaptação que é essencial ao nosso processo de vida. Em determinadas situações, o stress poderá mesmo funcionar como um fator propulsivo, que é um impulso, digamos assim, que nos leva a tomar determinadas decisões e até a conseguirmos resolver problemas. Quando percepcionamos um perigo real ou até um perigo imaginado, o nosso corpo tem a capacidade de reagir automaticamente através de um processo conhecido como reação de luta ou de fuga ou de congelamento, a uma herança evolutiva aqui dos nossos antepassados. Eu vou passar a explicar. Nós, pessoas, perante uma reação de stress, temos três formas de reagir: ou lutamos, ou fugimos, ou congelamos, bloqueamos. E aqui nos nossos tempos mais primitivos, explicar esta evolução é muito curiosa, porque aquilo que representava uma ameaça, como por exemplo enfrentar um animal selvagem feroz, isto implicava que a pessoa tivesse uma reação física bastante rápida. Neste contexto, o conjunto de reações automáticas que ocorrem com a ajuda aqui do nosso sistema nervoso autónomo simpático, tem-se um nome todo pomposo, seria aqui libertar, perante esta ameaça, que é o tal animal, seria libertar no nosso organismo aqui hormonas que nos preparassem para a ação. Seria este comportamento de nos ajudar a preparar para a ação extremamente útil. E isto porque, olha, assegurava-nos aqui a sobrevivência da nossa espécie, não é? E isto através destas hormonas que o nosso corpo nos ajudava a libertar e a responder ao stress de uma forma positiva. No entanto, atualmente a probabilidade de nos depararmos aqui com a ameaça de um animal selvagem é bastante reduzida, felizmente. E é bem mais provável que o nosso stress surja por outros motivos, obviamente, não é? Portanto, temos a questão do trabalho, muitas vezes sentimos stress relativo ao nosso contexto de trabalho. Quando temos, por exemplo, um aluno que frequenta a escola e vai ter um exame, poderá experienciar aqui um momento de stress. Quando passamos horas no trânsito, também experienciamos stress. Quando temos persistentemente pensamentos perturbadores na nossa cabeça, o nosso corpo, perante tudo isto, reagirá da mesma forma, desta forma primitiva, com o exemplo que dava do tal animal feroz ou selvagem, que é através da libertação aqui das hormonas que nos permitem ter uma determinada resposta perante um fator de stress. Ou seja, tornando aqui um bocadinho este discurso mais simplista. Nos tempos primitivos, depois de reagirmos a uma ameaça, atacando ou fugindo, a adrenalina e outros componentes, o cortisol, por exemplo, teriam sido gastos. Despoletavam aqui a ativação do nosso sistema nervoso e a libertação aqui de hormonas, que depois iria permitir que o nosso organismo se restabelecesse. Através de quê? Do relaxamento muscular, por exemplo, da diminuição dos batimentos cardíacos, da diminuição da pressão sanguínea, do relaxamento mental. Isto permitia-nos, ou possibilitávamos aqui outros pensamentos para além do pensamento do perigo. Como sabemos que atualmente o stress não advém maioritariamente das ameaças físicas, embora a reação com a adrenalina ainda seja relevante quando estamos quase a ser, por exemplo, atropelados, estou a pensar neste exemplo, ou enquanto evitamos cair, por exemplo, de umas escadas, é mais provável que essa reação surja através de pensamentos e sentimentos perturbadores, por exemplo, acerca de nós próprios ou das nossas relações. Nem sempre temos a opção de passar para a natural ação física de lutar ou fugir. E até é pouco provável e desaconselhável, obviamente, que perante um desentendimento no trabalho, por exemplo, que a nossa reação seja de luta ou de fuga. Não, não poderá ser. Portanto, isto implica que não usemos as hormonas do stress que continuam a circular no nosso organismo, mantendo-nos nós em alerta máximo. Consequentemente, o nosso sistema nervoso não é ativado e o que poderá levar a uma constante e por vezes crónica hiperestimulação deste sistema nervoso, que faz com que vão sendo despoletados determinados problemas, como a fadiga ou as insónias, muitas vezes dores de cabeça, a pressão sanguínea alta, etc., entre outros muitos exemplos possíveis.
1: Doutora, aqui uma questão que eu era para ter colocado há pouco e depois passou-se-me. O stress é de fácil reconhecimento por parte da pessoa que o está a sentir? Portanto, nós sabemos sempre que estamos a sentir stress.
2: Não, o stress pode ser de difícil reconhecimento e surgir através de diferentes reações, nomeadamente o medo, o desconforto, a preocupação, a irritação, a frustração, a indignação ou até o próprio nervosismo. Portanto, além disto, sabemos que pode também produzir alterações físicas, como por exemplo a pessoa sentir o coração muito acelerado, a bater muito depressa, os músculos muito contraídos, a pressão arterial alta, uma respiração muito curta, todos estes indicadores poderão dar-nos a entender que estamos a vivenciar um período de stress, mas nem sempre temos a capacidade de o reconhecer facilmente.
1: Doutora, e geralmente, quais são as principais causas de stress na vida cotidiana?
2: É uma questão muito importante que deverá ser colocada internamente a cada um de nós, principalmente nos períodos em que sentimos mais stress. Na verdade, identificar

0: de stress e as várias formas de as identificarmos, mais capazes estaremos de lidar com estes fatores de stress. Normalmente, identificamos o stress como sendo proveniente de situações negativas, por exemplo, horários de trabalho exigentes, relações difíceis. São situações negativas que podem ser provenientes e causar stress. No entanto, também temos acontecimentos que classificamos como positivos na nossa vida, por exemplo, organizar uma festa, comprar uma casa, um filho entrar na universidade, fazer ou organizar uma viagem. Mas estes acontecimentos que nós classificamos como positivos também nos podem provocar stress. Portanto, começamos a perceber que o stress não é causado somente por agentes externos, por fatores alheios a nós, digamos assim. Muitas vezes, o stress que nós sentimos é autogerado por nós. E como é que nós conseguimos gerar stress em nós mesmos? Muitas vezes com pensamentos negativos, pessimistas, que vamos tendo ao longo do dia, seja sobre uma preocupação excessiva com algo que temos para poder resolver, que temos em mãos um problema e que temos que resolver, e temos pensamentos sempre muito negativos e pessimistas à volta daquela situação ou sobre a própria vida, sabemos que são agentes indutores internos, chamamos-lhe assim, que nos podem provocar bastante stress. Portanto, as causas do stress dependem da percepção que temos das diferentes situações pelas quais vamos vivendo e algo que é stressante para uma pessoa não tem que ser igualmente stressante para outra. Cada pessoa experiencia com base nos seus recursos internos e externos, de uma forma diferente, o stress. Portanto, não são os mesmos fatores, pessoas diferentes não têm que sentir o mesmo stress perante a mesma situação. Cada pessoa reage igual a si própria. Portanto, com base naquilo que são as suas estratégias de coping e os seus mecanismos, e o que causa stress a uma pessoa poderá não causar stress a outra. Portanto, algumas causas externas comuns de stress poderá ser, portanto, o stress no trabalho, grandes mudanças na vida, problemas familiares ou problemas financeiros. Isto são apenas alguns exemplos de causas de stress externas que a pessoa pode vivenciar. Mas também sabemos, e indo ao encontro do que eu disse há bocadinho, que existem também situações nossas, internas, que poderão ser chamadas de causas de stress internas porque são nossas. Dou aqui alguns exemplos. Uma pessoa pessimista. Ora, obviamente que alguém com tendência a ter uma visão sempre muito negativa das pessoas, das relações, da vida, vai experienciar um stress interno muito maior do que aquela pessoa que até olha para a vida de uma forma mais leve, mais solta, mais despreocupada.
1: Aí é possível aprender a gerir o stress. É também uma aprendizagem que se pode fazer diariamente.
0: Fazer uma boa gestão de stress é, de facto, mesmo muito importante para a nossa saúde física e para a nossa saúde mental. E é possível nós desenvolvermos competências para lidar de uma forma melhor com o stress. Qual é o primeiro aspecto e aquilo que é essencial? Para gerir o stress é preciso conhecê-lo em nós, é preciso identificar as suas causas, perceber os sinais, os sintomas, conhecer os riscos, as consequências para a saúde e tentar cultivar uma vida com menos stress e recorrendo-se àquelas estratégias que variam de pessoa para pessoa, mas que se vai percebendo que vão funcionando naquilo que é o controle, a gestão do stress.

0: na vida de cada pessoa. Isto significa que não existem métodos que funcionem de forma generalizada ou em qualquer situação de forma igual, sendo importante experimentar diferentes técnicas e estratégias e aplicar aquela que melhor resulte para aquela pessoa, aquela que fizer sentido àquela pessoa.
1: Doutora, quer dizer que existem intervenções, modelos ou até programas que auxiliem as pessoas na gestão do seu stress, é isso?
0: Sim, temos a opção da psicoterapia, por exemplo, recorrendo-se a um profissional, a um psicólogo para o efeito. Existem vários programas de redução do stress que são construídos com base em diferentes metodologias, a título de exemplo, por exemplo, a título de exemplo, o mindfulness, que muita gente já conhece. Onde se realizam muitos exercícios nos quais se propõe a criação de um plano de ação para lidar com o stress, e sabemos que é um plano que é elaborado aqui com base em algumas áreas-chaves, nomeadamente a identificação dos sinais de alarme da chegada de um estado de ansiedade ou de stress. É também construído segundo a definição de um sistema de alarme precoce, definindo os sinais na mudança de comportamento, os sinais do corpo, os sinais relativos a humores e os sinais relativos aos pensamentos negativos mais comuns. Há aqui uma necessidade e uma consciencialização para cada vez mais se saiba identificar as ações e as atividades que possam ser desenvolvidas e que contribuem para o bem-estar daquela pessoa, fazendo uma distinção entre as atividades que possam ser realizadas facilmente, sem grandes planeamentos, mas também as outras que impliquem aqui alguma organização e algum planeamento. Dou um exemplo: uma caminhada, fazer um exercício de relaxamento. Algumas técnicas ou algumas formas de respiração. Portanto, há aqui um conjunto de ferramentas, de modelos, de programas que auxiliam as pessoas na gestão do seu stress.
1: Muito bem, doutora. Doutora, tenho aqui ainda mais duas questõezinhas para concluirmos. O stress ainda não é, de facto, oficialmente considerado uma doença pela Organização Mundial de Saúde. Hoje em dia, o stress é visto como um conjunto de sintomas físicos e emocionais que pode levar a outras patologias, mas ainda assim considera que as pessoas estão conscientes que o stress pode levar a graves consequências. Acha que há essa consciencialização por parte das pessoas, por parte de quem nos ouve?
0: É um caminho que temos que fazer diariamente, e nesse caminho é fundamental estarmos atentos, ao fenómeno de normalidade que o stress assume na nossa sociedade. É com alguma facilidade que o stress, torna-se parte integrante das nossas vidas, contribuindo para um estilo de vida acelerado, ao qual nos vamos habituando a viver, perdendo a percepção de que a vida não tem que ser vivida de forma estressante, não tendo noção de que o stress é responsável por inúmeros problemas de saúde física e até pela qualidade nas nossas relações interpessoais, seja em casa, seja no trabalho, seja na escola. E fazermos o caminho no sentido de percebermos que o stress tem um impacto grande, na nossa saúde mental. Atualmente, o stress é considerado como um fator importante numa variedade de sintomas físicos e processos de doenças, estando muitas doenças relacionadas com a exposição prolongada ao stress. Portanto, sabemos que o stress crónico poderá reduzir a imunidade, por exemplo, de alguém, tornando essa pessoa mais suscetível a infecções. Também sabemos que o stress poderá ainda contribuir para o desenvolvimento de doenças cardíacas e aumento da tensão arterial, muitas doenças de pele, também a título de exemplo, a urticária, o eczema, estão ou poderão estar relacionadas também com o stress. Isto significa que o stress poderá ainda ser uma causa comum da dor, para outros problemas de saúde, para além dos que já fui aqui referindo a título de exemplo, e acrescento mais alguns, nomeadamente as dores nas costas, no estômago, às vezes a diarreia, as dores de cabeça, a perda do sono. Temos aqui alguns exemplos de muitas consequências para o nosso organismo que podem advir do facto de experienciarmos por longos períodos stress. E quando me refiro a este stress, refiro-me àquele stress mais nocivo, mais penalizante para nós.
1: Doutora, e agora para concluir, mais uma questãozinha, quase duas. No nosso dia-a-dia, perguntava-lhe primeiro, se no nosso dia-a-dia conseguimos combater o stress que sentimos e se a resposta for afirmativa, o que é que sugere para esse efeito? O que é que nós podemos fazer?
0: Sim, conseguimos. Temos que estar disponíveis para isso, temos que iniciar um processo de autoconhecimento connosco próprios, e quanto mais nós nos conhecermos, melhores e mais estratégias vamos poder usar para lidarmos com estes momentos. E deixo aqui algumas sugestões que nos possam, no dia-a-dia, auxiliar a gerir o nosso stress da melhor forma possível. Refiro-me, por exemplo, à importância que o nosso corpo tem e a estarmos predispostos a utilizarmos técnicas, por exemplo, que nos permitam relaxar o nosso corpo, seja através de um exercício de respiração, seja através de uma massagem, de uma aula de yoga e tantos outros recursos que existem e que podemos recorrer. Sensibilizo também para que tenhamos a capacidade de cultivar a atenção no momento presente, naquilo que se está a viver naquele momento, saboreando a experiência com tudo o que ela traz. E isto implica aqui ser-se capaz de reconhecer no momento presente os pensamentos, as emoções, as sensações corporais existentes, e adotarmos uma conduta que não seja apenas reagir automaticamente a tudo, principalmente àquilo que é mais desafiante ou mais problemático para nós, não é? Devemos ter aqui a honestidade de identificar claramente quais são os fatores indutores de stress na nossa vida e considerar aqueles que podemos alterar e os que não podemos alterar e porque é que não podemos alterar. Permitir-nos pensar sobre estas coisas, aquilo que temos de bom, aquilo que temos de menos bom e o que é possível manter e o que é possível mudar. E por fim, que sejamos conhecedores dos nossos padrões de stress, procurando estarmos cada vez mais conscientes dos nossos comportamentos, na forma como lidamos com o stress, porque as tais respostas automáticas, sem se pensar, sem identificar claramente os agentes indutores de stress na nossa vida, muitas vezes leva a que os comportamentos que vão surgindo sejam comportamentos desajustados. E estes comportamentos desajustados poderão provocar ainda mais stress à pessoa, e não é isso que se pretende.
1: Muito bem.
0: Então, deixo só um repto para terminar, não querendo ser demasiado longa, mas gostava só de terminar com estas palavras, que é que nos vamos permitindo cuidar de nós. E o cuidar de nós passa por muitas coisas, passa por termos, por exemplo, uma alimentação saudável, praticarmos um desporto, termos a capacidade de tirar um tempinho para nós e podermos encontrar um hobby, algo que nos dê bem-estar, alegria, felicidade. Acima de tudo, termos a capacidade de identificar e dar tempo a nós, às nossas atividades, às nossas relações, às nossas pessoas e a todos os contextos que nos dão prazer e bem-estar. E certamente que se fizermos este caminho, nem que seja curto, todos os dias, já estamos a aprender estratégias e a ganhar ferramentas para lidar de uma forma mais capaz com o stress que o dia-a-dia nos vai colocando e perante os desafios que a vida nos vai trazendo.
1: Muito bem, doutora, muito obrigada. Hoje ficámos com certeza com muito mais conhecimento sobre o stress, sem sombra de dúvidas. Obrigadíssima.
0: Obrigada também por este momento, desejando à Isabel e a todos os ouvintes que estiveram connosco continuação de uma tarde feliz, uma tarde boa para todos.
1: Obrigada, um grande beijinho, doutora. É sempre um gosto tê-la connosco. Um beijinho.
0: Obrigada.
1: Boa tarde.
0: Obrigada, um beijinho.
1: Beijinho.
0: Obrigada.
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0: São 15 horas. 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

0: recordação maravilhosa, Dani Silva, este compadre Martim a tocar na sua rádio. Diogo Pissarra é o próximo a desfilar. Diogo Pissarra para ouvir daqui a pouco também nesta emissão, uma oferta dos laboratórios da Lister Mais. 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
1: Esta dupla maravilhosa, Roberto Carlos e Caetano Veloso, esta garota de Ipanema a tocar na sua rádio. Seja muito bem-vindo. 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

0: Carlos do Carmo e Ana Moura, este novo Fado Alegre. 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
1: A Associação Filarmónica Barrilense, banda sediada em Barril de Alva, União de Freguesias de Cores e Barril de Alva, Conselho de Arganil, vai organizar o seu primeiro passeio de motas e motorizadas no dia 21 de junho. As inscrições já se encontram abertas ao preço de 22€ por participante e podem ser efetuadas através do 968-119-380, do 935-170-075 ou do 969-894-355. Segundo o programa agendado, a recepção aos participantes, com tapas e líquidos, terá lugar pelas 8h30 da manhã, seguindo-se o passeio às 9h30, que vai passar por Lourosa, Casal de Abade, Venda do Porco, Pinheiro de Coja, Coja, Pisão, Portela de Cerdeira, Cemitério de Monte Frio, Casarias, Sorgaçosa, Foz da Moura, Pomares, Anceris e Vila Cova de Alva, regressando ao Barril de Alva. Refira-se que esta iniciativa, para além de um reforço alimentar durante o passeio, integra um almoço que vai decorrer pelas 12h30 na sede da Associação Filarmónica Barrilense, onde irá proceder-se também à entrega de brindes e troféus. Na Pampilhosa da Serra foi inaugurada, precisamente no Dia do Trabalhador, a requalificação urbanística da entrada oeste da vila, um espaço de lazer inovador e sustentável, que transforma uma das principais portas de entrada do concelho. O momento simbólico ficou marcado por uma homenagem aos cantoneiros da antiga Junta Autónoma das Estradas, dado que o espaço inclui uma pequena construção que correspondia ao depósito dos materiais destes profissionais. Em pleno Dia do Trabalhador, Jorge Custódio, presidente da Câmara Municipal de Pampilhosa da Serra, enalteceu que quiseram perpetuar e requalificar esta casa, precisamente para recordar o serviço público, o trabalho árduo e o legado destes homens que, e passo a citar, são exemplo para as novas gerações. O município de Tábua informa em comunicado enviado à RCA que recentemente os responsáveis do Banco Santander comunicaram ao município a decisão de encerramento do balcão do banco nesta vila a partir do final do mês de maio, notícia que foi recebida, e passo a citar, com enorme surpresa e estupefação, num processo idêntico ao que está a ocorrer noutros concelhos. Dando ainda a conhecer que, numa reunião de Câmara, Ricardo Cruz, presidente da Câmara, manifestou a sua indignação por esta decisão. A autarquia comunica que, não tendo obtido respostas concretas sobre os critérios que conduziram a este encerramento, o presidente da Câmara irá solicitar as mesmas à administração do banco, desafiando a que demonstrem que o volume de negócios e afluência a esta agência em Tábua é inferior ao balcão com o qual se prevê que venha a ocorrer a fusão. O município de Tábua sublinha que repudia esta decisão, apelando à administração do Banco Santander para a reverter, mantendo em funcionamento a agência na vila e no concelho de Tábua.
0: O estado do tempo nas próximas 24 horas.
1: Períodos de céu muito nublado, tornando-se gradualmente pouco nublado a partir do meio da tarde. Possibilidade de ocorrência de aguaceiros fracos e dispersos no centro e sul durante a tarde. Vento fraco a moderado, soprando com rajadas até 65 km/h nas terras altas a partir da tarde. Neblina ou nevoeiro matinal, pequena subida da temperatura máxima na região sul e no interior centro. E com as previsões do estado do tempo, fechamos este bloco informativo. 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
4: na brasa, o programa da parada da paródia.
6: Nesta terra malfadada, ser político tem valor. Se fala sem dizer nada, será bom comentador.
7: A situação é sine qua non.
8: O contexto é que não é favorável. That is the question.
9: Isto é possível? Como é que os portugueses são os europeus que pagam mais caro pelos medicamentos se ganham e recebem menos que todos os outros europeus?
10: E quem é que manda que os portugueses sejam teimosos? Sim, para que é que estão a comprar remédios quando já toda a gente sabe que isto já não tem remédio?
11: Mas então, se o ensino é obrigatório, como é que os manuais escolares podem ser assim tão caros?
12: E quem é que os manda usar manuais em pleno século XXI? Manuais porquê? Se já tudo se faz com computadores...

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0: Isto está cada vez mais difícil. Oh, Hilda, também vais apertar o cinto?
1: Eu? Oh, era o que faltava, Perpétua. Olha quem pode apertar a cintura, é aqui a Julieta, que está cá com uma figura que é três em uma.
2: Que lá é isso? Agora sobrou para mim, foi. Este corpinho é só meu e do meu Amílcar. E ele nunca reclamou, está bem?
0: Olha, não reclamou porque deve ter medo de tu lhe caias em cima. Mas olha que ele, quando está a ver televisão ali no clube, fica sempre de olhos em bico quando aparece uma daquelas com cinturinha de vespa.
2: Cinturinha de vespa? É. O que é isso?
1: Mulher, ai, não me digas que nunca reparaste na cintura das meninas que desfilam nas passarelas.
2: Que horror! Aquelas esqueléticas cadavéricas que só conseguem ter carne nos sítios onde metem os silicones. Oh, filha, se nós fôssemos assim, andavam para aí os cães todos cá do bar atrás de nós a correr atrás do osso.
0: Mas olha que agora é moda apertar o cinto. Até o governo diz que temos que passar a andar com o cinto apertado, mulher.
2: Ah, pois. E o governo dá o exemplo, não é? Eles até usam cintos de couro. São cá uns coiros.
1: Olha quem ali vem. O Bilucas das costuras, que nos fez as batas e os aventais. Oh, Bilucas, anda cá, anda.
3: Ai, mas o que é que estas mulheres me querem, credo? Olhem, não me venham com encomendas, porque eu agora estou de partida para beber e dorme com o meu sobrinho. Oh, Larilas.
0: Ai, calma aí, Bilucas, calma. Nós só queríamos ouvir a tua opinião, porque tu és o maior estilista aqui do bairro.
3: O maior e o único, graças a Deus. Mas quer a minha opinião sobre o quê?
1: Olha, filho, nós queríamos saber se tu achas que essa moda de apertar a cintura nos ficará bem.
3: O quê? Vocês? Oh, mulheres, para vocês, a cintura só pode ter uma moda, filhas.
1: Uma moda? Sim, uma moda.
3: Cintura industrial, filhas. Cintura industrial.
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3: Vasco da Gama embarcou para a Índia e prestou um grande serviço à nação. Mas o que ninguém sabe é que a pior parte da viagem foi passada numa repartição.

0: Olá, meus amigos, sejam bem-vindos a mais uma emissão do programa Portugal País Histérico. Histórico, perdão. Hoje vou falar-vos precisamente do lado mais desconhecido da gloriosa epopeia dos descobrimentos, a burocracia.
1: Próximo!
0: Pois é, meus amigos, poucos sabem, mas a verdade é que a parte mais difícil das viagens não era no mar, mas sim em terra, quando eu à repartição requisitar um barco para a viagem.

0: Ah,
1: ó, senhor diretor, está aqui o Gama para falar consigo.
0: Gama? Qual Gama?
1: O Vasco. Aquele que há meses anda a pedir um barco para ir à Índia.
0: O quê? Esse chato outra vez, xissa. Ainda não lhe passou essa ideia tola, não?
1: Pelo contrário. Até traz um mapa e mais não sei o quê. Quer que o mande embora?
0: Epá, não. Ele é gajo para ir a correr contar tudo ao amiguinho dele, o infantão Henrique. Deixe estar que eu dou-lhe uma descasca e ele não pensa mais nisso.
1: Entre, se faz favor.
2: Ora viva, senhor diretor.
0: Olá, Gama. Então o que o traz por cá?
2: Ah, do costume, viagem à Índia.
0: Ainda? Eu não lhe disse já que não dava?
2: Oh, chefe, vá lá. Eu só preciso de dois barcos e uns 50 homens.
0: Homem, oh, mas que raio é que tem a Índia tão importante para você estar assim mortinho por lá ir?
2: Tem especiarias. Açafrão, pimenta...
0: Pimenta? Pois, pimenta. O que você quer é uma coisa picante, não é?
2: Como?
0: Gama, quem é que você quer enganar?
2: Enganar?
0: Não diga mais nada. Você conheceu aí alguma indiana na internet e agora quer arranjar maneira de ir lá namorar à custa da coroa portuguesa, não?
2: Oh, senhor diretor, você está a ofender-me.
0: Mas qual ofender? Qual quê? Isto são muitos anos a assar frango, meu amigo. Ou você julga que está a falar com quem? Eu também já fui novo e assim meio aparvalhado por causa das miúdas.
2: Miúdas?
0: Sim. Andei apanhadinho por uma que não era da Índia. Era ali de Mangualde. Se eu queria ir a correr ter com ela, pagava a viagem do meu bolso. Não andei a pedir um barco à coroa para ir descobrir o caminho marítimo para Mangualde.
2: Um burocrata, é o que você é, ouviu?
0: É todos os dias a mesma coisa. Anteontem esteve aqui o Álvares Cabral a dizer: Ei, quero ir ao Brasil. Pois, gosta do Brasil? Faça como eu, que vejo a Gabriela todas as noites. Depois foi o sacana do italiano que apareceu aqui a pedir barcos para ir à América. A seguir veio o Magalhães a dizer que queria dar uma volta ao mundo. Mandei, mas é dar uma volta ao Bia Grande. E ele disse que ia emigrar para a Espanha.
2: Oh, pelo amor de Deus! Estamos a falar da rota das especiarias. Descobrir o caminho marítimo para a Índia vai trazer fortuna a este país.
0: Mas vai fazer fortuna o quê? Você vai gastar uma pipa de massa a descobrir o caminho marítimo para a Índia e mais ano, menos ano, a gente entra para a CEE. Eles mandam para cá o dinheirinho dos fundos comunitários. Depois faz-se uma autoestrada direta para a Índia.
2: Auto o quê?
0: Pronto, homem, pronto. Você meteu na cabeça que quer lá ir, não é? Olha, então vá, preencha lá o formulário de requisição 1185 e depois a gente vê o que se pode fazer, vá.
2: Deixa lá ver. Senhor diretor, há aqui uma parte que eu não posso preencher.
0: Mal, já está a levantar problemas, é?
2: Não é isso. Está a ver aqui. Diz assim, indica rota a seguir. Ora, como sabe, eu não posso indicar a rota porque o caminho marítimo para a Índia ainda não foi descoberto.
0: Está a ver. Você quer ir à Índia e nem sabe o caminho. Oh, Gama, francamente. Se quer dar uma voltinha, o meu amigo deixa estar que eu arranjo-lhe um barquinho assim mais pequeno. Vai ali até à Trafaria. Depois, se tiver tempo, ainda dá um saltinho às berlengas.
2: Berlengas?
0: Sim. E na volta, com um jeitinho, ainda apanha uns robalitos e volta para casa a tempo de jantar com a mulher e com os filhos.
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5: Pois
1: fica sabendo que o vinho embebeda mesmo antes de se tirar a rolha à garrafa.
7: Ah, disparate. O vinho embebeda mesmo antes de se tirar a rolha à garrafa.
1: Embebeda, pois. Porquê é que tu julgas que o saca-rolhas anda para ali às voltas, hã?
8: O curioso é que uma bebida que é pisada com os pés acaba por subir à cabeça.
9: Pisada com os pés e sobe à cabeça, é? Então está explicado porque é que andamos a dar grandes cambalhotas à vida.
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0: São 17 horas.
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Olá, amiguinhos, muito boa tarde. Sejam bem-vindos a mais um Clube RCA. Isabel Duarte a fazer-vos companhia nesta quinta-feira, dia 14 de maio. Abrimos com o conjunto musical Santo André e a sua Desgarrada, e agora vem aí Nuno Portugal com Parabéns. Música que dedicamos ao nosso amiguinho Rui Manuel dos Santos Matos, no Sarzedo, sócio 1823. A outra amiga, Diolinda dos Santos Martins, residente no Alqueve, madrinha 314 e sócia 2373. A Manuel António Loureiro de Almeida, residente no Coto do Mosteiro Santa Combadão, sócio 2479. A Cláudia Alexandra Correia Mendes, residente no Bairro da Graça, em Lisboa, sócia 2484. E depois temos ainda um casal a celebrar o seu aniversário de casamento. O nosso amiguinho António dos Anjos Matos e a sua esposa Maria Alice Mateus, residentes na Póvoa de Cervães, Mangualde. O senhor António é o sócio 2424. Um beijinho muito grande para todos estes amigos, com votos de continuação de um dia muito, muito, muito feliz, junto de quem mais amarem e desejarem. Para eles, Nuno Portugal, com o tema de Parabéns.

Começamos pelos irmãos leais, depois de escutarmos a prendinha musical e a nossa desgarrada, e o tema A Paz no Mundo. Dedicámo-lo a Isaac Lourenço Nunes, em Barrosa, Tábua, sócio 2101, para Maria Delfina Ribeiro da Silva, na estrada de São Miguel Midões, sócia 2103, para Jorge Felipe Pedrinho, em Sulavisa, sócio 2105, para Ercília Gonçalves, no Caramulo, sócia 2106, também para Fernando Castanheira, no Sarzedo, sócio 2107, para a nossa amiguinha Olga Cristino, em Torre Tábua, sócia 2108, para Manuel Santos, em Paradela Lourvão, sócio 2109, para Américo Lopes Lourenço, em Sanguinheda, sócio 2110, para Isabel Maria Lopes Paiva, no Sarzedo, sócia 2115, para Fernando Cunha, em Val do Moinho, São Martinho da Cortiça, sócio 2116, para Marcelo Nunes Marques Silva, em Pomares, sócio 2119, para a nossa querida amiga Cacilda Silva, em Gestosa, Santa Combadão, sócia 2120, para Amadeu Pereira, em Vilela, sócio 2123, para Paulo Mota, de Selavisa, mas à escuta em França, sócio 2125, para a Lourdes Gonçalves, em Erganil, sócia 2126, para mim, Isabel Duarte, em Erganil, sócia 2127, para Leonor Carvalho, em Paião, Figueira da Foz, sócia 2129, para Diamantina Simões, em Sobral Gordo Pomares, sócia 2132, para Xavier Schmidt, em França, sócio 2133, para Oriana Borges, em Vila Franca da Beira, sócia 2135, para Lucília Reis, em Torrozelas, sócia 2136, para Maria da Luz Lopes, em Aveia, sócia 2137, ou melhor, de Aveia, mas à escuta em Lisboa, uma das manas da nossa Erminda Silva. Para Daniela Coelho, em Moimenta de Maceiradão, sócia 2138, para Maria de Fátima Oliveira, em Idanha Belas, sócia 2139, para Alcino Martins de Almeida, em Ansada Mangualde, sócio 2140, para Maria Elisa Fernandes, em Dardavás, sócia 2142, para Francisco Gomes, em Ázaro, sócio 2144, para Maialice Trindade, em França, sócia 2145, e para Maia Trindade, também em França, sócia 2146.

concluir, queridos amiguinhos, vem aí o Clemente com o tema O Teu Açúcar. Dedicamos a música a Leana Trindade, sócia 2147 em França, a Zoé Trindade, também em França, sócia 2148, a Liana Trindade em França, sócia 2149, a Leonor do Nascimento em Sobrique da Beira, sócia 2150, a Estela Rita Loureiro em Arganil, sócia 2151, a Maria Clara Nunes em Vila Nova do Ceira, sócia 2152, a Lucília Frias Souza na Cortiça, sócia 2153, a Lucas Henriques em Valcordeiro Arganil, sócio 2156, para Maria José Campos Trindade no Sarzedo, sócia 2157, para José Alberto Costa Silva em Varziela Cantanhede, sócio 2158, para Fernando Silva na Suíça, sócio 2162, para Lucinda Silva em Lisboa, sócia 2163, e para Helena Silva na Figueira da Foz, que é a sócia 2164. Ainda para Adelino Santos Costa, em Moimenta de Maceiradão, sócio 2166, para Maria Helena Loureiro Marques, em Água Levada, Mangualde, sócia 2167, para Maria Francelina Almeida, em Arganil, sócia 2168, para Maria Madalena Ferreira, em Fronhas, São Martinho da Cortiça, sócia 2169, para Mara Cláudia Pais Henriques, em Lages, Ceia, sócia 2170, para João Manuel Anjos Correia, na Malhada Chã, sócio 2171, para António Antunes Luís, em Coja, sócio 2173, para José de Jesus Marques, em Quintela de Azurra Mangualde, sócio 2174, para Éric Trindade e Cristel Trindade, ambos residentes em França, respectivamente, sócio 2176 e sócia 2177. Para a nossa amiguinha Maria Teresa Bispo, em Aldeia Nova Trancoso, sócia 2178, para Vítor Emanuel Coelho, em Moimenta Maceiradão, sócio 2181, para Maria Adelaide Marques, em Vila Nova de Oliveirinha, sócia 2183, para Eduardo José Brito Silva, em Oliveira do Hospital, sócio 2184, para José Manuel Jesus Alves, em Machorro Coja, sócio 2185, para Marlene Trindade, em França, sócia 2186, e para José António de Carvalho, que nos sintoniza no Agroal e é o sócio 2185.

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5: Estamos de volta, queridos amiguinhos. Trazemos-lhe agora Dani Luz com o tema Preciso de Ti. Dedicamos a música para começar a um casal que nos sintoniza em Pomares, Acácio Fernandes Costa, sócio 2190, e Maria Hilda Alves Costa, sócia 2191. Para Duarte Nunes, em Vila Nova de Oliveirinha, sócio 2192. Para José Albano da Silva, em Freixo Mortágua, sócio 2194. Para Filipe Nereu, em Vila Verde, Ceia, sócio 2195. Para Altina Rodrigues Santos Carril, em Zagalho Friumes, sócio 2196. Para Ernesto Brás Ferreira, em Adissa Tondela, que é o sócio 2198. Para Horácio Matos, em Molelos, Tondela, sócio 2204. Para Maria Inês Godinho, na Bobadela, sócia 2207. Para Maria da Piedade Garcia da Costa e para o seu marido José Manuel da Costa, em Vila Franca da Beira, respectivamente, sócia 2208 e sócio 2209. Para Eduardo Sousa Rodrigues, em Saíl São Martinho da Cortiça, sócio 2210. Para Maria Adelina de Carvalho, em Sacões, Vila Nova do Ceira, sócia 2214. E para Joana Helena Carvalho Pedroso, também em Sacões, Vila Nova do Ceira, sócia 2215. Ainda para Paulo Manuel Matos Silva, em Mortágua, sócio 2216. Para um casalinho que nos sintoniza em Foz da Moura, Pomares, Carlos Lopes, sócio 2219, e Leonildo Lopes, sócio 2220. Também para Carlos Pires, em Aldeia das 10, sócio 2226. Para Carlos Teixeira, o nosso Teixeirinho em Erganil, sócio 2228. Para o Grupo ACOA, a Associação Cultural Os Oliveirenses e Amigos de Oliveira do Hospital, sócia 2229. Para Francisco Batista, em Freixo Mortágua, sócio 2232. Para Florinda Martins, na Lousã, sócia 2237. Para Dolores Almeida, em São Mamede Penacó, Cova, sócia 2238, para Serafim Vicente Henriques, em Vilela, do Café Toca do Coelho, sócia 2241, e por fim para três amigos, três sócios que nos sintonizam em Moimenta de Maceiradão, Ivone Santos Pereira Gomes, sócia 2242, Fernanda Maria Santos Pereira, sócia 2243, e Manuel da Costa Coelho, sócio 2244. Vamos então escutar este belo tema do Clemente, O Teu Açúcar. E claro, ainda temos mais musiquinha, até bem perto das 18 horas.

Prosseguimos com Rui Bandeira e o tema Foste Tu. Dedicámo-lo a Fernando Silva do Nascimento, em São Cosmado, Mangualde, sócio 2246, Armindo Lopes Filipe, em Sobral Gordo, sócio 2248, a Maria Helena Lopes Santos, em Sorgaçosa, sócia 2249, para Carlos Loureiro, em Oliveira do Hospital, sócio 2251, para Alda Diogo, em Carregal do Sal, sócia 2252, para Teresa Quaresma, em Aveia, Pombeiro da Beira, sócia 2253, para Alberto Mega Martins e para a sua esposa, Maria Lúcia Duarte Simões, na Reboleira Amadora, sócia 2256, ou melhor, sócio, e sócia 2257. Para Amândio Simões, em Oliveira do Hospital, sócio 2259. Para a família Freire, que é oriunda de França, mas, ou melhor, que é oriunda de Ceia, mas escuta-nos em França. Já estava aqui a trocar as terras como é meu apanágio. Ou seja, Graciete Freire, sócia 2260. Fernando Freire, sócio 2261, e Daniel Freire, sócio 2262. Também para Felisberto Dias, no Rochel Arganil, sócio 2265, para Maria Amélia Machado Cerveira, em Espinheiro Sepins, sócia 2266, para Lina Maria Pereira dos Santos, agora no Agroal, sócia 2267, para António Jorge dos Santos Ferreira e Fernanda Maria Santos Ferreira Gonçalves, ambos residentes em Oliveira do Mondego Penacova, respectivamente sócio 2268 e sócio 2269. Também para Maria da Conceição Antunes, em Justosa Santa Combadão, sócio 2272, para Palmira Dias, em Lobão da Beira Tondela, sócia 2273, para Pedro Abreu Figueiredo e Sónia Figueiredo Abreu, na Portela da Urgueira, São Martinho da Cortiça, sócio 2274 e sócia 2275, para Pedro Marques, em Vila Franca da Beira, sócio 2276, para Sérgio Ascensão, em Santa Ovaia Tondela, sócio 2278, para Aníbal Ferreira Alves Pais, na Póvoa dos Mosqueiros, sócio 2281, para Fernando José Afonso Martins, em Folques, sócio 2282, para Orlando da Costa, um grande amigo que está sempre a ouvir, em Arganil, sócio 2284. E para Jorge Nogueira, que nos sintoniza em Sepins Cantanhede, e é o sócio 2285.

E porque ainda estamos no mês de maio, João Tiago, em maio vou ao Santo Santuário. Dedicamos a música a Maria Fernanda Alvoeiro Duarte em Erganil, sócia 2287, a André Tiago Henriques em Valcordeiro, Erganil, sócia 2288, a Rui Bandeira na Figueira da Foz, do grupo Alves Bandeira, patrocinador deste programa, sócia 2290, a Sidónio de Almeida Carreira em Mortágua, sócia 2292, a Gorete Silva, em Gavinhos de Cima, Oliveira do Hospital, sócia 2293, a Maria Olinda Carvalho dos Santos, em Sanguinheda, São Martinho da Cortiça, sócia 2294, para um casal que nos sintoniza no Alqueve, José Eduardo Marques Rodrigues, sócio 2295, e Avelina Rodrigues, sócia 2296. Para Paula Carvalho, que às vezes esqueço-me que é a Paulinha, da Peixaria Feliz Bela, sócia 2297, residente em Secarias. Porque ela é Ana Paula, não é? E o seu último nome é Figueiredo e nem sempre me lembro. Vai também para o marido da nossa querida artista, Fernanda Pinto, refiro-me a Manuel Rodrigues Pinto, em Lourosa, Oliveira do Hospital, sócio 2299. Para Rosa Maria Costa Lopes Pérez, em Vila Nova de Oliveirinha, Tábua, sócia 2301. Para António Henriques de Matos, em Molelinhos Tondela, sócio 2303. Para Dídia Tomé Pereira e para o seu marido João Simões Tomé, no Lourvão, respectivamente, sócia 2305 e sócio 2306. Para Luís Carlos Pinto Conceição, em Covas, Tábua, sócio 2307. Para Alice Piedade Marques Pereira, na Gramaça, Aldeia das 10, sócia 2309. Para Ana Rita Lopes, em Torno, Piódão, sócia 2310. Para um casal que nos sintoniza em Freixo, Mortágua, António Melo, sócio 2311, e Manuela Melo, sócia 2312. Para António Ferreira, em Maçarocas, São Pedro do Sul, sócio 2313. Para Maria de Lourdes Alves Duarte Lourenço, em Covelo de Cima Tábua, sócia 2315. Para a nossa amiguinha Conceição Sousa, com votos de rápidas melhoras, ela que nos ouve em Albergaria Carregal do Sal, sócia 2316. Para Fábio Almeida, na Suíça, mas oriundo da Portela da Cerdeira, sócio 2317. E por último, para o Cantinho da Pastorinha, agora também com mini mercado, da nossa querida Rosa Martins, em Rojão Grande, Vimieiro, Santa Combadão, sócia 2318.

E para concluir, queridos amiguinhos, vamos ficar com a raiz da minha essência, com a nossa querida Magda Sofia. Já não escutaremos o tema todo, mas uma boa parte do mesmo. Um beijinho grande, continuação de uma ótima quinta-feira para todos vós.

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1: A Comissão de Melhoramentos de Vilela, sediada nesta aldeia da freguesia de Nogueira do Cravo, Conselho de Oliveira do Hospital, vai levar a efeito um almoço anual no próximo dia 17 de maio, pelas 13 horas, na sua sede, precisamente em Vilela. Os interessados em participar devem confirmar a sua presença por e-mail para cmv30@hotmail.com ou através dos seguintes contactos: 918-557-659 ou 965-873-146. Refira-se que o preço são 20 piscinas por pessoa e crianças entre os 6 e os 12 anos pagam 10 piscinas. No âmbito das comemorações do 25 de abril de 74, o município de Tábua procedeu à inauguração da modernização e remodelação do balcão único que funciona no edifício da Câmara Municipal. Esta intervenção integra um processo mais amplo de melhoria e renovação dos serviços municipais, com o objetivo de tornar o atendimento mais eficiente, acessível e centrado nas necessidades dos munícipes, facilitando o acesso a diferentes serviços num único espaço, agora mais moderno, confortável e funcional. Segundo o município, apresentando uma nova imagem, novos postos de atendimento, maior privacidade e novos equipamentos, este espaço apresenta-se como uma porta de entrada do cidadão nos serviços do município, onde poderão ser obtidas informações e dar sequência aos assuntos de diversos setores municipais, aumentando a sua eficácia e eficiência. Um grupo de amigos da Luna, criança que tem leucemia e paralisia cerebral e que recentemente foi descoberto que sofre também de uma escoliose já com alguma curvatura, necessitando de adquirir um assento postural feito pelo Dr. Francesc Mata, que vem de Espanha à clínica onde a Luna faz fisioterapia, vai levar a efeito um almoço para ajudar a Luna a angariar algumas receitas. Este almoço solidário vai realizar-se no dia 17 de maio, pelas 13 horas, em Pomares. O valor são 20 corações e os interessados podem inscrever-se através do Facebook ou então através do seguinte contacto: 964-194-709. A Luna conta consigo.
0: O estado do tempo nas próximas 24 horas.
1: Períodos de céu muito nublado, tornando-se gradualmente pouco nublado a partir do meio da tarde. Possibilidade de ocorrência de aguaceiros fracos e dispersos no centro e sul durante a tarde. Vento fraco a moderado, soprando com rajadas até 65 km/h nas terras altas a partir da tarde. Neblina ou nevoeiro matinal, pequena subida da temperatura máxima na região sul e no interior centro. E com as previsões do estado do tempo, fechamos este bloco informativo. 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

0: Paula, não é, não é a Paula?
1: Sou sim, senhora. Tá bonito, tá.
2: Avô!
3: Cala que está a chamar.
2: Avô!
3: Mas já te disse que está a chamar.
2: Avô!
3: É agora, é agora.
4: Olá, boa tarde. É mentira, não é a Paula, mas sou o Mário Oliveira. Estou aqui para vos fazer companhia até bem próximo das 20 horas e realmente o telefone já toca, sim senhora. No entanto, eu vou saudar primeiro aqui os nossos sócios aniversariantes de hoje, que são nem mais nem menos do que o Rui Manuel dos Santos Matos do Sarzedo, sócio 1823, a Dona Diolinda dos Santos Martins do Alqueb, que é a nossa sócia 2363 e madrinha 314, o casal António dos Anjos Matos e Maria Alice Mateus da Pova de Serbens Mangualde, que são os, que é nosso sócio 2424 e portanto é um aniversário de casamento. O senhor Manuel António Loureiro de Almeida de Couto do Mosteiro Santa Combadão, que é o nosso sócio 2479, e a dona Cláudia Alexandra Correia Marques do bairro da Graça em Lisboa, que é a nossa sócia 2484. Para todos estes nossos ouvintes, votos de muitas felicidades, muita saúde, muitos anos de vida. Então, e agora vamos aqui saudar quem já estava atento ao nosso programa e já nos deu um toque, foi o nosso amigo Amadeu de Vilela, que já há tempos não vemos, a dona Leonilde Lopes e a dona Dolores de São Mamede. Então, muito boa tarde para vocês. E agora, como eu falei nos nossos aniversariantes, vamos começar com o Rui Fontelas e este tema de parabéns para os nossos aniversariantes.

0: Ora, então, parabéns para todos estes nossos aniversariantes, sócios desta rádio que bem precisa de vocês. Muito boa tarde. Estou sim, boa tarde. Alô, boa tarde.
1: Boa tarde.
0: Ah, caramba.
1: Porra.
0: Ah, então eu nunca mais chegava às loadas.
1: Estou na roada.
0: Pronto, está bem, sim senhor. Então, uma boa tarde para ir para onde tu estás e para quem está na tua companhia.
1: Sim, sou sozinho.
0: Então, o que vamos ouvir?
1: O Senhor da Serra era o vinho.
0: Era, não era? Esse malandro, sim senhor. E vais dedicar?
1: Olha, para o seu Mário, para a Paulinha, para o seu senhor, para a sua sogra, para a família toda, para quem esteja a ouvir.
0: Sim senhora, um grande abraço. Tudo
1: até
0: bom.
1: Sábado.
0: Até sábado, se Deus quiser. Também lá vais estar connosco?
1: Oh, sim, senhora.
0: Ah, sim, senhora. Então, muita saúde e até sábado.
1: Ah.
0: Ah, tchau, tchau. Ora, então vamos lá ao vinho aqui dos Sons da Serra.

0: sim, muito boa tarde. Estou sim, boa tarde. Estou, boa tarde.
1: Oh, boa tarde, já estava a chamar e já estava a falar na rádio.
0: Isto é que é uma máquina. Então estou a falar com quem?
1: Carlos Loureiro, isto é que é uma tecnologia.
0: Então, está tudo bem? Ainda em viagem?
1: Está tudo, Mário. É, para casa, passar aqui em Galizo para ir até casa.
0: Ui, que maravilha, sim senhor. Então o que vamos ouvir?
1: Opa, o pessoal que vem aí de para baixo e para cima, ali no Poço do Gato, lá a festa, não sei o que é que lá, há muito trânsito ali, atenção.
0: Ah, pois é, hoje a senhora, como é que é, o dia da espiga, pois é, aquela feira.
1: Há qualquer coisa lá.
0: Esqueci-me então, lá e comer o frango. Pois foi, esqueci.
1: Então vamos ouvir O Mundo Dança Devagar, de Luís Martins.
0: Desculpa, não percebi. Mundo? O Mundo Dança...
1: O mundo anda devagar.
0: Ah, anda devagar. Pois anda. Algum anda. Outras vezes, algum anda à pressa demais.
1: Anda à pressa demais.
0: Então vais dedicar...
1: É para dedicar a todo o auditório. É para dedicar a todo o auditório. Boa continuação. Bom fim de semana já, que amanhã já não posso ligar. Pronto, bom fim de semana.
0: Olha, tudo abraço. Bom, tudo bom. Tudo ok,
1: grande abraço,
0: bem.
1: Mário. Tudo bom também.
0: Tchau. Ora, vamos então aqui... Ai, que o Luís Martins anda-me aqui a dizer... Ai, que não encontrei essa música. Bem, já vamos... Isto às vezes, como dizia o nosso amigo, às vezes as tecnologias andam depressa, outras vezes também andam devagar. Agora, aqui neste caso, parece-me que está aqui a andar devagar, mas já vamos procurar e já vamos ver realmente onde é que anda essa música.

0: dar intenção.
1: Bem, não conseguimos encontrar o tema que o Carlos nos pediu, mas espero, olha, vamos passar aqui o Luís Martins com Alma Portuguesa e pode ser que entretanto apareça esse tema.

0: Então. Olha, Carlos, peço desculpa, mas não consegui encontrar esse tema que tu me pediste. Boa tarde. Estou sim. Ai, credo. Ora, tínhamos aqui um ouvinte e já fugiu. Vamos a ver se, entretanto, chega mais alguém. Estou sim, boa tarde.
1: Boa tarde, senhor Mário.
0: Boa tarde. Estou a falar com?
1: Luísa Costa Tábua.
0: Está bem disposta, Luísa?
1: Estou bem, estou no Posto do Gato, estou a comer um franguinho de churrasco. Pois, eu... Hoje é aquela festa para comer a espiga.
0: Pois
1: para
0: é.
1: Apanhar a espiga.
0: Pois é, eu esqueci-me. Agora o Carlos...
1: Eu estou a buscar banho.
0: Agora o Carlos Loureiro é que passou aí e disse-me que estava a decorrer
1: está,
0: essa
1: está,
0: coisa.
1: Está com muita gente, está.
0: Não
1: está,
0: me lembrei. Não me lembrei. Então, o que vamos ouvir?
1: Olha, da Magda Sofia, a nova que ela tem agora, se puder
0: sim.
1: ser.
0: Sim, senhora. Então, e vai dedicar...
1: Olha, as melhores da menina Adélia, um beijinho para a Lourdinhas e família, um beijinho para a Isabelinha e família, para a Arminda e para o Antero, com um grande beijinho, para a sua Paula e para o seu menino, para a sua menina, para a minha netinha, para o meu filho, para a minha nora, e até sábado, se Deus quiser, para a Dona Cacilda, com um grande beijinho, e para a Dona Helena de Vilar.
0: Então...
1: Até sábado, se Deus quiser, Sr. Mário.
0: Beijinho e até sábado.
1: Até sábado, Sr. Mário. Um beijinho grande.
0: Ah, beijinho, até sábado.
1: Até sábado.

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2: Ora então, estamos de volta. Vamos saudar mais uma vez os nossos ouvintes que estão na nossa companhia e vamos saudar a quem nos deu o toquezinho. Olga Cristino, Idália Oliveira, João Engenheiro, Pedro Gonçalves, Pedro António Gonçalves, Dolores São Mamede, Leonel Lopes, Amadeu Pereira da Vilela. Muito boa tarde, obrigado por estarem na nossa companhia. E vamos voltar ao telefone. E agora a Dona Dulce Duarte também está a nos acabar de dar um toque. E então esta sim seria a música que o Carlos Loureiro queria. Então vamos voltar ao telefone e ver o que é que nos vão solicitar. Muito boa tarde.
3: Boa tarde, sou Mário.
2: Ora, então estou a falar com...
3: Sérgio Ascensão, em Santo Alberto, onde ela.
2: Está bem o amigo?
3: Está sempre bem, sou Mário.
2: Tem que ser, não é?
3: E hoje eu estou melhor porque a minha bisneta faz um aninho.
2: Que maravilha, hein?
3: É verdade. É uma idade boa, mas para mim já não é. Por ser bisavô é bom, mas já são os filhos que cá estão muito, muito, muito para cima, não é?
2: É, não penso nisso. Então o que vamos ouvir?
3: Tony Carreira, Ternura.
2: Sim, senhora. Então, e hoje é só para a neta?
3: É para a neta, para o São Mário, para a Paula e Santiago e toda a sua família. Para a minha família em Viseu, onde está a minha bisneta, não é neta, é bisneta. Já tenho outro em França. É para a família de França, para a minha bisneta e pais em Viseu, para a minha filha no Carregal do Sal e para todo o auditório e toda a família aí da rádio.
2: Sim, senhor. Olha, um grande abraço. Obrigado por estar na nossa companhia. E até um destes dias.
3: Tá bom, obrigado.
2: Abraço.

Bonito tema este do Tony Carreira. Agora vamos passar às mensagens. Temos aqui uma série de mensagens e temos que passá-las, até porque temos aqui umas pessoas em estúdio e temos que ir atendê-las. Ora, então o Fernando do Rochel diz: boa tarde, amigo Mário, e bom programa. Quando for possível, quero ouvir o Mundo Novo com o tema Eu Também Fui Imigrante, para dedicar para ti e para toda a tua família, com beijinhos e abraços. Para dedicar para a menina Aurora Diniz Campos, com beijinhos e muita saúde. Ora, então é isso mesmo, vamos passar o Mundo Novo. E depois já sabem, a seguir a este vamos passar mais duas mensagens, porque temos aqui alguém connosco e temos que ir aqui resolver uma coisinha, está bem? Então não vale a pena estarem a ligar. Até já, portem-se bem.

Ora, e foi o mundo novo com este tema. Eu também fui imigrante. Vamos saudar aqui mais alguém que já nos deu uns toques. Foi a hora a Dona Dulce Duarte, eu falei ainda. A Dona Alzira Silva, a Dona Mabil Castanheira e o Avelino Pinheiro. Então, para vocês todos, muito obrigado por estarem na nossa companhia. Tal como vos disse, agora vou passar mensagens até às 18 horas. Não liguem até às 18, não, até às 19. Por isso, este espaço vai ficar preenchido com mensagens. Então, e temos aqui a primeira do Sr. Serafim Dias, de Sinde Tábua, que pede um tema do Rancho de Sinde para dedicar à direção. Ora, temos aqui já, então, o Grupo Cultural e Recreativo de Sinde com o Vira de Sinde. Depois, a seguir, vamos ficar com a Luísa Princesa e o tema Então Vai, que nos foi pedido pelo Sr. António Francisco Quaresma, do bairro Novo Coimbra, para dedicar a toda a sua família e amigos e ouvintes do Rádio Clube de Arganil. E depois, o que encanta com a festa de verão, com a Paula Soares, com a Paula Soares não, que foi um pedido que nos chegou por parte da Paula Soares de Poiares, que quer dedicar a toda a população em geral, a todos os ouvintes da rádio, e também quer dedicar àquele pessoal que com ela vai organizar as festas de verão lá da zona dela. Então já sabem, portem-se bem, voltamos a seguir a estes três temas, está bem? Beijinhos e abraços!

0: São 19 horas.
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0: cheguei e disse boa tarde e aqui estou para vos fazer companhia durante mais uma horinha. Muito boa tarde. Bem, tínhamos um ouvinte, mas o ouvinte desligou e olha, vamos lá ver agora. Estou sim, boa noite, boa tarde.
1: Boa tarde, Sr. Gilberto. Hoje não chove.
0: Era bom que não, começasse a arribar.
1: Arribar, ainda agora vem descer da cabeça ali de Santa Maria, de Romeito, de Macedão.
0: Sim, senhora, até está tudo bem consigo.
1: Que remédio.
0: Pois, é como eu. Com dor aqui, com dor ali, mas vai-se andar.
1: Eu já não me queixo.
0: Ah, eu também não. Eu só me rio. Então é o que vamos ouvir?
1: Porque eu ouvi Lucas e Mateus, Nossa Senhora de Fátima.
0: Sim, senhora. Com certeza. E vai dedicar, não é?
1: Vou dedicar ao Mário, à Joanita, à Paulita, ao Santiago, aos meus amiguitos e amiguitas, e para esta toda a auditória, e até sábado, se Deus quiser.
0: Então, até sábado, muita saúde e muito boa viagem até Tábua.
1: Sim, não é Tábua.
0: Oh, enganei-me. Era para ver se vocês estavam. Era para ver se vocês estavam.
1: E por acaso vou passar por lá ao lado.
0: Pois passa. Depende, você pode passar mesmo no centro de Tábua. Depende.
1: Sim, pode, então,
0: depende de onde, por o lado que você venha.
1: Então, onde é que eu venho? Não sabe onde é que eu sou?
0: Sim, mas você pode cortar lá em cima, no coiso e... Epá, isto depende.
1: E ao nível do hospital, é?
0: Pois.
1: É muito longe.
0: Sim, senhor. Então, vá.
1: Pronto. Prazer em ouvir-vos, está bem?
0: Um abração.
1: Outro também, perfeito.

0: Bonito tema do Lucas e Mateus, creio em Fátima. Ora, agora temos os telefones livres, podem ligar e pedirem a vossa música. Enquanto não chega nenhum ouvinte, saudar a dona Adelina ali pelas Torzelas, beijinho, tudo bom consigo? Está tudo bem? Esperamos bem que sim.
1: Sim, Sr. Mário.
0: Agora vamos aqui ao telefone. Boa tarde, estamos a falar com...
1: Boa tarde, Sr. Mário, Helena.
0: Dona Helena do Vilar, então como é que está?
1: Cá estou, com a graça de Deus, ainda com umas dorzitas, mas...
0: Pois, com dor aqui, com dor ali.
1: É, porque eu fui operada, não pois, sei se sabe.
0: Sim.
1: Mas também ainda não estou assim, claro. 100%, eu bem faço por isso.
0: Pois, tem que ser, tem que respeitar as regras que os médicos lhe impuseram.
1: Ah, pois.
0: Não correr, não saltar...
1: Olha, nas costas.
0: Pois, tem que ser assim. Olha, então diga uma coisa, o que é que vamos ouvir?
1: É a Olga Marques.
0: Olga? Pode ser, senhora.
1: Olga Marques.
0: Sim, então vai dedicar.
1: É para si, para a Paulinha, para a mãe da Paulinha, para a menina e para o menino. E é para a dona Leonilde, para o marido. É para o senhor João Engenheiro. É para aquela senhora de Coimbra, que também me dedica. É para a mãe da Isabelinha, da Lourdinhas, e para elas e para toda a gente da família. Para a mãe da... Ajude-me.
0: Pois não sei. Eu não sei o que é que vai na sua cabeça.
1: Da Arminda.
0: Para a Dona Alzira.
1: Para a Dona Alzira e para o Antero e para toda a gentinha. Para toda a gente que me está a ouvir. E para o senhor Zé Melo. Para toda a gente que me estiver a ouvir. Para não estar mais.
0: Sim, senhora. Então vá, um beijinho, as melhoras.
1: Obrigada.

0: Ora, quem canta seus males espanta, é isto que a Dona Helena está a fazer, está ali também a cantar e a dançar para as suas melhoras sentir. Olha, tínhamos aqui um ouvinte a chegar até nós e desligou a chamada. Então já estava, 960-313-902 ou 235-200-572. Muito boa tarde.
1: Boa tarde, Sr. Mário.
0: Eu estou a falar com?
1: Com o Sr. André Cajarana.
0: Oh, amigo, há tanto tempo.
1: Há tanto tempo e agora tenho que me afrogar, porque o telemóvel se esqueceu com o estouro e fiquei sem o seu número, seu e da sua esposa.
0: Então, um destes dias, eu penso que a Paula tem o seu número, um destes dias nós mandamos uma mensagem com os números, está bem?
1: Por favor, está bem?
0: Depois logo, quando ela chegar a casa, eu digo-lhe.
1: Agradeço-lhe muito, está bem?
0: Está bem, sim, senhora. Então, está tudo bem consigo?
1: Não, eu também aqui desde o Bradiça, sabe Deus como...
0: Pois, tem que levar um óleo especial, não é?
1: Óleo especial, e já tem quase 18 anos.
0: Pois, é boa idade, bonita idade, bonita idade. Está quase a chegar à maioridade.
1: Pois é.
0: Então, sim, senhora, o que vamos ouvir?
1: O Cigarro Rusga, do grupo Os Oliveirenses e Amigos.
0: Sim, sim, senhora, então Cigarro Rusga. E vai dedicar...
1: Olha, a todos os meus amigos, a toda a associação, todas as associações, a associação de aos Oliveirenses e Amigos, às senhoras e aos senhores, aos meus grandes amigos, e aos meus filhos também, e aos meus netos, e a toda a gente amiga. É isso que eu desejo.
0: Sim, senhora, um grande abraço para si.
1: E para si também um grande abraço, e para a Paulinha também.
0: Olha, diga-me só uma coisa. Este tema não está no CD, ou está?
1: Está.
0: Está?
1: Está.
0: É, que não estou aqui a ver. Ora... Não. Sim, senhor. Então vá, um abraço.
1: Muito obrigado, bem-aja.
0: Tudo bom para si.
1: Bem-aja, para vocês também. Gostei muito de ouvir.
0: Ah, olha, tudo bom para si. Vá, um abraço, abraço.
1: Bem-aja, obrigado.
0: Ora, enquanto não encontro esse tema, vamos passar aqui um pouquinho dos Sons da Terra e depois já vamos aos Oliveirenses.

Oliveirense amigo, e siga a Rusga, e agora vai seguir a Rusga, que é um pedido aqui que nos chegou por parte do nosso amigo Amadeu de Vilela, que além do pedido que nos fez, ainda nos comprou um livro de rifas. Então ele quer dedicar a esta música da Chiquita, Três Rosas no Meu Jardim, a toda a família, a todos os amigos e não amigos, e para todos os ouvintes da rádio, que fica Três Rosas no Meu Jardim pela Chiquita. Abraço, Amadeu.

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0: senhora, mais uma vez boa tarde.
1: Bonito!
0: É bonito, sim senhora.
1: Vamos acreditar!
0: Olha, tínhamos um ouvinte em linha e o ouvinte assustou-se connosco e deixámo-lo cair. Então 2352-00572 960-313-902. Pode ligar primeiro e pedir depois.

0: mais uma estrada.
1: Então sim, boa tarde.
2: Ora, boa tarde.
1: Ora, boa tarde, deixa eu falar com?
2: Com o Pedro Inácio.
1: Então e o Pedro Inácio está bem disposto?
2: Estou, graças a Deus.
1: Isso é que interessa.
2: Hoje estive a parar mais cedo. Ontem às 9h30 ainda vinha a conduzir na A7. Hoje tive que parar porque os horários assim mandam.
1: Pois, há que cumprir a coisa, senão...
2: É assim, hoje vou dormir a mesma coisa. Olha, hoje vou dormir aqui mesmo ao lado da A25, na área de serviço de abrigo aqui na Gafanha de Nazaré.
1: Ah, sim.
2: Acabei de carregar o caminhão de milho a sair do navio e agora estou aqui, tenho que ficar aqui à noite.
1: Não? Tem que ser, é assim mesmo.
2: Está uma ventania que não se para.
1: Acredito que há bocadinho também
2: foi,
1: havia.
2: Olha, mas foi desde Leiria, Porto Mós, por aí abaixo, eu fiz já 17, horrível, olha.
1: Sim, senhor.
2: Para tirar o caminhão.
1: Pois, às vezes não há de ser fácil.
2: Quando vim para baixo carregado, é que eu vim carregado, já descarreguei, agora já carreguei o milho. Já estou pronto para amanhã outra vez, andar.
1: Sim, senhora. É até o que vamos ouvir.
2: Então vamos ouvir para aí os caomas chorando se foi.
1: Sim, senhora, vai dedicar.
2: Ah, mas aqui está mesmo a sério, é uma ventania horrível. Olha, hoje vou dormir dentro do caminhão tipo um berço. Está a ver? O bebê já amanhã o bebê.
1: Então, também assim, é, olha.
2: É assim, olha,
1: então ele vai dedicar.
2: Não dá para andar mais hoje, temos que fazer o descanso. Então é para todo mundo que esteja a ouvir e para quem não esteja, e para o Mário, um grande abraço, e para a Paula, pronto, amanhã mandei umas mensagens a dizer que estava também, estava a carregar aqui também no Porto. E já enviei, pronto, isto é sempre a andar, para cima, para baixo.
1: Sim, é que
2: carrego milho, cereal, é cal, é
1: preciso, vida. É saúde.
2: É sempre a andar. Onde parei é quase às 10 da noite, pronto, o horário assim permitiu, por isso é que eu, foi assim, hoje já tenho que parar.
1: Claro. Olha, boas viagens e tudo de bom.
2: Obrigado. Agora vou tomar aqui um banhinho aqui na coisa e vou comer qualquer coisa e depois, olha.
1: Então vá, um abraço, tudo bom, uma boa noite.

0: Ora, um
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0: Um beijinho para a Marina de Gandufo, que também está na nossa sintonia. E agora tínhamos alguém que também não esperou e desligou. 235-200-572. 960-313-902, pode ligar agora e pedir depois, logo a seguir a música, não é? Porque estamos com a linha livre. Se entretanto não chegar ninguém, vamos passar aqui uma musiquinha e logo se vê o que é que vai acontecer. Ora, voltamos ao telefone. Estou sim, boa tarde.
2: Liga para mim.
0: Aí deixa eu falar com quem?
2: É da Cristina Ardisson.
0: Oh, Cristina,
2: então. Você não me conhece. Oh, essa vozinha você não me conhece, pois não.
0: Olha, Mário. Cristina, é assim. Epá, o meu telemóvel não tem.
2: Não tem televisão.
0: Não tem televisão.
2: Cuidado.
0: Então, Cristina, como é que está? Está tudo bem?
2: Ah, eu feliz e contente como sempre, Sr. Mário. E como a Paulinha está? Também está bem.
0: Olha, a Paula está a trabalhar, olha. Está.
2: Ah. Pois, exatamente, eu sei, eu já passei por lá e vi lá e disse adeus, faz-te conta.
0: Então, e há trabalhos novos?
2: Há sempre trabalho.
0: Ah, isso
2: há quem queira trabalhar.
0: Pois.
2: Há pessoas que querem emprego e não querem trabalho.
0: Bem, um emprego também é bom.
2: Ah, pois é.
0: Uhum.
2: Mas olha, aqueles empregos que está sendo sentada numa secretária também não deve ser muito bom. Pois faz calo.
0: Pois, tudo, é verdade, tudo faz calo. Eu trabalhei 40 e tal anos em fábricas, em duas fábricas. Só trabalhei em duas fábricas. Trabalhar dentro de quatro paredes também não é fácil, mas...
2: Pois, mas vai-te treino com as pessoas, com os vizinhos, com os colegas.
0: Tem que ser.
2: Pois é, Sr. Mário, muito bem.
0: Então,
2: agora vamos lá ouvir.
0: Sim.
2: Pode ser até a Magda Sofia. Ela tem assim parabéns.
0: Tem. Tem um tema de parabéns, sim, senhor.
2: Ok, pronto. Então vamos lá dedicar a uma pessoa amiga que é a Lourdinhas. Mas não é a nossa Lourdinhas aí.
0: Sim.
2: É a Lourdinhas. Da Lousa, ela deve estar a ouvir e ela hoje está de parabéns. Então hoje é para ela e para quem está a ouvir, para quem está de parabéns.
0: Sim, senhor.
2: E o Mário já me conheceu. Não disfarças nada, Joaninha. Vá,
0: beijinho.
2: Boa tarde.
0: Beijinho.
2: Boa continuação.
0: Beijinho, vai. Tudo bom.
2: E alegria no coração.
0: A hora nem mais.
2: Ah, senhora,
0: e muito trabalho aí para a cerdeira, que isso é que é importante.
2: Exato, você não quer aparecer o carro.
0: Tínhamos outras coisas a fazer, somos umas pessoas muito ocupadas, temos uma agenda mais preenchida que o Tony Carreira.
2: Ainda bem.
0: Então, beijinho.
2: Beijinho, obrigada.
0: Ah, tchau. Ora, vamos então ficar com os parabéns da Magda Sofia.

0: Magda Sofia, parabéns, que foram direitinhos da Cerdeira para a Lousã. E agora estamos a chegar à parte final do nosso programa. Vamos ver se ainda atendemos mais um ouvinte. Muito boa tarde.
1: Boa tarde, Mário.
0: Boa tarde, estou a falar com?
1: Com a Dolores.
0: Ora, viva, dona Dolores, tudo bem?
1: Mais ou menos, vai-se andando.
0: Pois tem que ser.
1: Tem que ser, mas... Isto não anda nada bem, não.
0: Mas tem que haver coragem,
1: tem
0: não é?
1: Tem que haver coragem, pois tem. É. O Mário agora, a Joana foi mais forte que o Mário. Eu conheci-a logo. Ela veio falar disfarçada.
0: É, eu vi, mas eu queria que ela me dissesse a lista. A lista não, a agenda, mas ela não me disse a agenda.
1: Ele lá ia postar presa da Lantejana e eu, ai, então ela é a Joana.
0: Ela não sabia a agenda que tinha.
1: Pois não, já estava preenchido, já não tenho.
0: Já não vi a hipótese. Então e o que vamos ouvir?
1: Fernando Correia Marques, Altar do Mundo.
0: Sim, senhor. E vai dedicar, com certeza.
1: Sim, está filha, filhos, netos e vai... Para vocês todos aí, lá para a tua casa, para vocês todos, vai para os colegas e colegas, e vai para a Joana também, que ela queria enganar o Mário, mas depois lá chegou que conhecia.
0: Ela não tinha agenda com ela para me dizer onde
1: pois
0: é que está.
1: Não, para a dona Esmeralda e o marido com as melhoras também, que também anda lá tudo muito mal. Olha.
0: É assim a vida.
1: É a vida. Pronto, e para vocês todos, sem exceção de ninguém, que é muitos para estar a falar uma por uma, mas também já está a chegar.
0: Já, estamos
1: agora
0: mesmo a terminar, é.
1: Pois, pronto, sozinho.
0: Senão depois já não houve a música
1: Paulo
0: toda.
1: E para Santiago.
0: Ah, um beijinho.
1: Tchauzinho.
0: Tudo bom, beijinho, beijinho. Ora bem, então é este mesmo o último tema que vamos ouvir. Despeço-me aqui já a todos. Saúde para vocês todos.

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1: A Associação Filarmónica Barrilense, banda sediada em Barril de Alva, União de Freguesias de Cojo e Barril de Alva, Conselho de Arganil, vai organizar o seu primeiro passeio de motas e motorizadas no dia 21 de junho. As inscrições já se encontram abertas ao preço de 22€ por participante e podem ser efetuadas através do 968-119-380, do 935-170-075 ou do 969-894-355. Segundo o programa agendado, a recepção aos participantes, com tapas e líquidos, terá lugar pelas 8h30 da manhã, seguindo-se o passeio às 9h30, que vai passar por Lourosa, Casal de Abade, Venda do Porco, Pinheiro de Coja, Coja, Pisão, Portela de Cerdeira, Cemitério de Monte Frio, Casarias, Sorgaçosa, Foz da Moura, Pomares, Anceris e Vila Cova de Alva, regressando ao Barril de Alva. Refira-se que esta iniciativa, para além de um reforço alimentar durante o passeio, integra um almoço que vai decorrer pelas 12h30 na sede da Associação Filarmónica Barrilense, onde irá proceder-se também à entrega de brindes e troféus. Na Pampilhosa da Serra foi inaugurada, precisamente no Dia do Trabalhador, a requalificação urbanística da entrada oeste da vila, um espaço de lazer inovador e sustentável que transforma uma das principais portas de entrada do concelho. O momento simbólico ficou marcado por uma homenagem aos cantoneiros da antiga Junta Autónoma das Estradas, dado que o espaço inclui uma pequena construção que correspondia ao depósito dos materiais destes profissionais. Em pleno Dia do Trabalhador, Jorge Custódio, presidente da Câmara Municipal de Pampilhosa da Serra, enalteceu que quiseram perpetuar e requalificar esta casa precisamente para recordar o serviço público, o trabalho árduo e o legado destes homens que, e passo a citar, são exemplo para as novas gerações. O município de Tábua informa em comunicado enviado à IRCA que recentemente os responsáveis do Banco Santander comunicaram ao município a decisão de encerramento do balcão do banco nesta vila a partir do final do mês de maio, notícia que foi recebida, e passo a citar, com enorme surpresa e estupefação, num processo idêntico ao que está a ocorrer noutros concelhos. Dando ainda a conhecer que, numa reunião de Câmara, Ricardo Cruz, presidente da Câmara, manifestou a sua indignação por esta decisão. A autarquia comunica que, não tendo obtido respostas concretas sobre os critérios que conduziram a este encerramento, o presidente da Câmara irá solicitar as mesmas à administração do banco, desafiando a que demonstrem que o volume de negócios e afluência a esta agência em Tábua é inferior ao balcão com o qual se prevê que venha a ocorrer a fusão. O município de Tábua sublinha que repudia esta decisão, apelando à administração do Banco Santander para a reverter, mantendo em funcionamento a agência na vila e no concelho de Tábua.
0: O estado do tempo nas próximas 24 horas.
1: Períodos de céu muito nublado, tornando-se gradualmente pouco nublado a partir do meio da tarde. Possibilidade de ocorrência de aguaceiros fracos e dispersos no centro e sul durante a tarde. Vento fraco a moderado, soprando com rajadas até 65 km/h nas terras altas a partir da tarde. Neblina ou nevoeiro matinal, pequena subida da temperatura máxima na região sul e no interior centro. E com as previsões do estado do tempo, fechamos este bloco informativo. 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

0: boa noite.
1: Olá, boa noite e bem-vindos a mais um programa Memórias do Rock, aqui na sua Rádio Clube de Arganil, que é a voz da Beira Serra.
0: Hoje um bocadinho mais cedo, não é?
1: Pois, temos aqui uns convidados, temos casa cheia, como é costume.
0: É verdade.
2: Olá, muito boa noite. As pessoas até vão pensar, já que já mudou a hora.
1: Pois é, exatamente. Mas não, ainda mudou há pouco tempo, portanto. Mas pronto, começámos uma horita mais cedo, por vários motivos.
2: Mais 15 euros que eu vou receber.
1: Não digas isso, a brincar, que às vezes podem
2: acreditarem.
1: Sim, exatamente.
2: Eu já fiz 50 anos, já podem acreditar o que quiserem.
3: Epá, está bem mal.
1: É. Mas nós estamos bem acompanhados, não é assim, Cátia?
0: Epá, hoje temos até casa cheia.
2: Sempre.
1: Mas ainda bem que sim. Não temos é o nosso Alberto porque...
0: Foi... Ainda está a vestir a cueca.
1: Não, com certeza.
2: Mas é churola, ele não é cueca, é churolas.
1: Não, mas eu é que
2: é uma certa idade.
1: Fui o culpado, porque eu disse-lhe para ele vir às 10 e em vez de dizer para ele vir às 9. Mas pronto.
2: Eu estou a tentar ligar para ele.
1: Ele me perdoa. Alberto, me perdoa. Pronto, mas vamos ao que interessa. Vamos realmente hoje ter aqui amigos da rádio também. E ouvintes, e portanto vamos aqui falar um bocadinho sobre o quê? Sobre realmente aqueles sabores, a gastronomia da nossa religião.
0: Muito bem.
1: Não é? E que vamos falar então com o presidente da Junta de Arganil, Paulo Santos.
0: Muito bem.
1: Bem-vindo ao nosso programa.
4: Muito boa noite.
1: Memórias do Rock
4: Eu acho que não sei se vocês me estão a ouvir e eu estou-me a ouvir. Estamos perto também.
1: Não, eu estou-te a ouvir.
4: Pronto, ok, ótimo. Eu também. É um gosto mais uma vez estar aqui porque, eu esta casa. Pronto,
1: diz muito.
4: Pronto, agora estamos cá para falar de buchas e pingas.
0: E de sopas.
4: Sim, é buchas para qualquer dos efeitos. Não é?
1: Nós não esquecemos o teu trabalho aqui na rádio.
4: Não estou aqui para relembrar e estamos aqui para falar no teu assunto. Porque o passado passou, o presente está presente, o futuro
1: pronto.
2: É Deus pertence.
1: Pronto, mas a realidade assim é esta. A semana passada, e foi uma senhora de Coimbra que recordou aqui o Zé Grelo.
0: Perguntou-nos, onde é que andou o Zé Grelo? E nós assim, calma, minha senhora, não se preocupe, ele para a semana está cá.
4: Mas o Zé Grelo...
2: Acho que é São Martinho do Bispo.
4: O Zé Grelo é assim, o Zé Grelo é uma personagem que passou por aí, houve muita gente que gostou, houve muita gente que não gostou, pronto, que as coisas são mesmo assim, nós podemos agradar a todos, seja em que área for, seja em que terra seja, nós nunca vamos agradar a todos. O Zé Grelo teve momentos fantásticos aqui na Rádio Clube de Arganil, e que não se arrepende absolutamente de nada disso, que às vezes costumo falar com ele, se calhar pode aí aparecer daqui a bocado, nunca se sabe que ele acho que já passei por ali há bocado, estava ali a despejar um caixote de lixo, a virar para a rua, que ele anda meio reverso, anda possuído. Nunca se sabe quando ele até possa passar.
1: Nós até daqui a pouco podemos chamá-lo até.
4: Sim, pode dar o caso. Mas pronto, o Zé Grelo foi uma personagem que passou aí que realmente há muitas pessoas, até em Bali, rádios aqui locais, regionais, locais, que às vezes comentam, não sei o quê, pá, andava aí o gajo que a burra fugia, que ia para as cerejas, não sei quantos, o Zé Grelo, o que é feito ele. As pessoas, pronto, tenho a certeza que ele ainda não morreu, por enquanto vai morrer, ele sabe disso, anda meio atrafiado da memória, mas ele sabe que vai morrer, ele tem a certeza disso.
1: Anda,
4: mas isso vai acontecer a todos, mais tarde ou mais cedo, isso é uma certeza que nós temos, é que nascemos vamos morrer.
1: Isso é verdade.
4: Lá para o que der.
1: Isso é,
4: e acho que às vezes também não havia necessidade de andar a ver tanta guerra, tanta inveja.
1: Não tens de recordar que existe isto.
4: Mas o ser humano é mesmo assim, João. Peço desculpa estar a interromper.
1: Vamos falar das sopas, que aí é tão importante isso.
4: Exatamente.
1: Não é?
4: E já ia daqui a pouco.
1: Pois,
4: o caldinho verde.
1: Mas a gente já lá vai.
4: Pronto, já lá
1: a gente
4: vamos.
1: Já lá vamos falar sobre aquilo que tu gostas.
4: Daí a voz a outros, senão não me calo.
1: Por isso é que eu já te estou a cortar aí um bocadinho. Daqui a bocadinho vamos falar sobre isso e daquilo que tu gostas de falar. Mas o tema hoje e a conversa vai ser a mostra gastronómica, que vai acontecer no próximo dia 30 de maio, na localidade das Trozelas, na freguesia de Arganil. Também aqui estão representados, a representar as Trozelas, o Paulo Videira e a Mariana
0: Travassos.
1: Travassos.
0: Não é Travassos?
1: Alves, epá, peço desculpa. Eu apontei aqui, mas esqueci-me. Pronto. É desta, são os cotas e é assim. Pronto, estou aqui a representar essa maravilhosa aldeia ali, quase antes de chegar à
4: desculpa,
1: sua
4: o amigo disse que apontou o quê? Nas costas?
1: Diz?
4: O amigo disse que apontou nas costas.
1: Não, não, não,
4: apontei. Cotas, cotas, cotas.
1: Eu é que sou cotas. Eu é que sou cotas.
4: Desculpa. Eu
1: sou cotas.
4: Eu penso às vezes que eu tenho dificuldade.
1: Eu sou cotas e às vezes já me esqueço de
4: eu tenho dificuldade em.
0: E muitas, e muitas. É complicada a terceira idade. Peço, muito complicada.
4: Peço desculpa pela interrupção. Sou...
0: Faz mal, Sr. Presidente.
1: Já estou a levar na tromba. Bem.
2: Nas ventas.
1: Mas pronto, vamos realmente falar então neste evento que já é o sexto ano. Que se faz aqui na freguesia e com sucesso também, de facto, mostra na gastronomia que se faz, as coisas boas que se faz ainda nestas aldeias aqui, na província e no concelho de Arganil. E, portanto, nada melhor que falarmos então deste evento que é a sexta edição das Sopas e Doces, que é aquilo que se vai fazer nas Trozelas no próximo dia 30. E eu gostaria de perguntar ao Paulo, como presidente da Junta da Freguesia de Arganil, como é que vê este evento, como é que realmente a sexta edição já é de facto um momento importante.
4: Sim,
1: nestas aldeias
4: nas idades da freguesia. Estava-se na idade de entrar para a escola primária.
1: Peço perdão.
4: Ou com 6 anos era a idade. Pronto, é assim. Eu começou. Sou recruta nisto, é a primeira edição em que eu vou participar como Presidente da Junta e é com todo orgulho e iremos fazer o nosso melhor possível para que as coisas funcionem da melhor forma possível. Isso é garantido. Nós estamos a ultimar pormenores, porque ainda faltam, acho que se não me falha a memória, é o próximo sábado a 15 dias. Mas pronto, ainda temos lá muito trabalho para fazer. A partir da próxima segunda-feira iremos para lá com a equipa da Junta Freguesia ultimar os pormenores todos, fazer as limpezas que faltam. Pronto, o compete-nos a nós, como Junta de Freguesia, fazermos para que as pessoas, quando chegarem lá, tenham uma recepção. Pronto, não fiquem desiludidas, não é, com a localidade, nem com a freguesia, nem com o concelho.
1: Tens que tratar bem os teus fregueses, não é?
4: Dentro dos possíveis. Não consigo é tratar deles todos bem ao mesmo tempo, que isso é impossível.
1: Convém,
4: é impossível, mas nós estamos cá para, mesmo para uns a seguir aos outros, todos serão tratados da mesma forma.
1: Exatamente.
4: Não há exclusividade para ninguém. E então nós iremos, durante a próxima semana, o máximo até ao meio da última semana, supostamente iremos ter tudo em alinhamento, inclusive estamos à espera de que o município irá nos ajudar também nesse sentido, de fazermos a rampa de acesso que está em Tubunã e é perigoso para que as pessoas ao descerem podem escorregar em cima das pedras do Tubunã e depois ao subir, pronto, come-se e bebe-se e depois a tração fica mais complicada para ter acesso à via principal cá em cima. Pronto, nós estamos também esse pormenor, também iremos retificar a vedação em madeira cá em cima junto ao parque de estacionamento que está degradada. Lamento imenso, mas não vamos poder ter as escadas, pronto, que ficaram ao abandono e estão completamente podres, a madeira, que é a palavra mais correta, a madeira apodreceu completamente, que aquilo, do meu ponto de vista, deveria ter sido feito logo em betão, a escada estava feita de uma vez por todas, mas pronto, foi feito em madeira, alguém fez da melhor forma que achava que devia ser feito, e pronto, e foi feito, e está lá, só que está degradado, está podre, epá, e nós agora pediram-nos um orçamento muito alto, insuportável mesmo para fazer as escadas em madeira, e nós pensámos alto, espera aí, se calhar com este orçamento fazemos em betão, e nunca mais precisa, nem manutenção irá precisar sempre, mas não precisa de andar a tirar pregos, a substituir de graus, etc, etc, que a manutenção é muito mais fácil de fazer do que sendo em madeira. A grade protetora cá em cima está com falta de fixação de parafusos que estão oxidados, outros soltos, e iremos tentar dar uma volta com bondex de protetor de madeira, que devia ter sido logo dado no início, não foi, está-se a degradar. Mas pronto, isso são coisas que nós iremos fazer, iremos limpar as ruas todas de não acesso...
1: Está tudo arranjadinho para que...
4: Sim.
1: Quem vai visitar as Trozelas...
4: Sim,
1: que
4: João,
1: que aldeia tão bonita.
4: Neste momento nós estamos na Balbona, estivemos na Lomba, na Nogueira, só que é assim, nesta fase do tempo nós andamos a roçar erva, andamos a podar, porque calor, chuva, frio, de repente calor, a erva germina, aquilo sai com o triplo da força, ou seja, andamos a gastar mão de obra e combustível, mas é com todo gosto, para que as pessoas não tenham medo das cobras, que podem lá e comer o pato.
1: Ou... cobrinhas.
4: Sim, as cobrinhas são piores, isso é bicho mais ruim.
1: Mas pronto,
4: nós posso continuar? Desculpa.
1: Quer dizer, eu acho que sim.
4: Não, porque... eu quando começo a falar nunca mais paro.
3: Fala.
4: Não, assim, queria só também falar numa situação que não está no cartaz, que iremos ter um grupo de concertinistas que deslocam-se lá pela Bucha e pela Pinga, e acho que será uma agradável surpresa. Eles irão atuar aí por volta das 19 horas. Quer dizer, eles ao fim de estarem satisfeitos já começam por lá a andar. A animação vai ser com o Somos Beira Serra. Isso já estava, já tínhamos acertado isso. Mas o grupo concertinistas, eles têm andado... não sei o quê. Eles todos desarrascam-se muito bem. Agora, é assim, faltam mais dois elementos e tal, não, mas vocês vão lá, eles vão pela Bucha e pela Pinga,
1: pronto,
4: e para a sopa, é como se fazia antigamente, faz a sementeira pela palha.
1: Vão animar a malta e o resto é conversa.
4: Pronto, era só isto, antes que me esquecesse, era só este pormenor mesmo das concertinas.
1: Pois,
4: se tudo correr bem, eles não estão no cartaz, mas estarão lá no dia 30.
1: Dia 30 de maio.
4: Exatamente.
1: Sim, senhora. Pronto, o Paulo já falou.
4: Agora vamos descansar um bocadinho.
1: Se a gente o deixasse.
4: Ah, sim.
1: Pronto,
4: não, até amanhã.
1: Aqui, até às
2: três. Agora já... vamos à música.
4: Até já tenho saudades
1: disto. E agora, vamos à música. Yeah. Não é? Vamos lá, então.

0: Prontos, cá estamos de novo, mais uma vez, as Memórias do Rock no ar todas as quintas-feiras. Hoje na companhia do Adrião Marques, na Cátia Batista, de João Vinagre
1: e ainda daqui a bocado
0: o Alberto Neves, que
2: vai ganhar menos 15 euros.
0: Exatamente.
1: É. Isto porque hoje viemos em horário de inverno.
0: Exatamente. Por várias razões, a gente
1: pronto,
0: aqui.
1: Hoje apeteceu-nos.
0: Apeteceu-nos, pronto. E como nesta hora, das 9 às 10, não havia programa, nós decidimos.
1: É, a gente ganha mais esta hora.
0: Pronto, ganhamos mais um queijo. Um queijo cada um. Pronto, vamos então à conversa. Vamos à conversa.
2: Quer dizer, quem é que tu ganhavas mais?
0: Quem?
2: Um queijo.
0: Pronto. Mas pronto, vamos à conversa então.
3: Vocês já me deixaram aqui com mais um ponto de interrogação na cabeça. Falaram no horário de inverno. As horas de inverno têm os mesmos minutos, os mesmos segundos. Não é? Epá, eu estou sempre a aprender todos os dias.
0: Mas antecipam-se, há umas às outras, estás a ver? Bem, não vamos falar nisso, não. Isso vai ser um bocado de trabalho. Bem. Vamos então falar aqui com estes dois amigos que estamos aqui, que já apresentámos e vamos dar continuidade a isso. E vamos dizer que este Roselas é uma aldeia da freguesia de

0: falar das vossas gentes, da população, das trozelas, que ajudam no que podem e ajudam muito, e eu sei que sim, mas vamos então falar um bocadinho deste evento do próximo dia 30 de maio, não é, Mariana?
1: Exatamente, muito boa noite lá para casa, para os nossos ouvintes. Lancei aqui o desafio ao Sr. Presidente de Junta e, por que não, ir à Rádio Clube de Arganil apresentar
2: e
1: lá
2: estamos,
1: o evento.
3: Então és tu a culpada.
1: E ele disse, espera lá que eu vou tratar disso. E pronto, aqui estamos para apresentar aqui a Feira das Chupas e Doces. O ano passado foi na Nogueira e este ano nas Torrozelas. E portanto...
0: Esperas que aquilo vá muito
1: sim,
0: atrás.
1: Vai encher, vai correr bem, tenho a certeza.
0: Paulo Videira, tu também tens que dizer qualquer coisinha.
4: Pois, está bem.
0: Boa noite,
3: mas chega-te um bocadinho à bolinha.
0: Um bocadinho à bolinha, exatamente. Fala aí para a bolinha.
4: Já são muitos anos sem fazer rádio.
0: Pois, mas está bem.
2: É verdade. Ainda me recordo.
0: Também és cidadão das Torrozelas e tens também realmente as tuas ideias.
4: Nascido e criado nestes lugares.
0: Exatamente. E portanto...
4: Na minha profissão, eu tenho acompanhado todas estas festas, feiras das sopas e doces. Tem corrido sempre bem e espero também que nas Torrozelas corra bem.
0: Vai correr certamente.
4: Certamente que sim.
0: Claro que sim. Então, nos outros lugares, quando faz uma festa bonita, e as Torrozelas não vai fora
4: não
0: disso.
4: Não vai, exatamente.
0: O teu trabalho também é um trabalho bastante importante, porque sem
2: a eletricidade,
0: a luz, não se faz nada.
4: É verdade.
0: E portanto, tu, como eletricista,
4: este ano temos mais eventos, não sei se serei eu a fazer essas montagens lá nas Torrozelas, mas pronto, com certeza. Será o outro colaborador.
0: Tens feito muitas festas, sim. Inclusive a feira de Montalto, ou a Ficabeira. Portanto, sim. Muitas festas passaram já para as tuas mãos.
4: Já, é verdade. Já há 40 anos.
0: Há 40 anos, pronto, lá está. Portanto, estás quase na reforma, não é?
4: Ainda demora um bocado.
0: Mas quer dizer, é importante, de facto, esta descentralização deste evento.
4: Sim,
0: das sopas, não é?
4: Foi feito em várias aldeias da freguesia e penso que será para continuar. Depois já ouvi dizer que mais tarde será outro tipo de coletividades que vão fazer também este tipo de evento. Bombeiros, não sei, eu já ouvi falar isso.
0: Portanto, sempre
4: bombeiros, filarmónica,
0: dá movimento à terra e pronto, e de uma forma também geral é que se movimenta a gente e a gastronomia que nós temos de bom aqui nas nossas aldeias, por pessoas que sabem fazer bem a comida, não é?
4: Comida e doces.
0: É importante também para elas mostrarem o que melhor se faz aqui na nossa região. E as sopas é também daquelas coisinhas melhores que a gente come na vida. É. Porque não é preciso mastigar, é só engolir. Não é assim, Mariana?
1: Sim. E também é importante, não só de mexer as pessoas e de juntar agentes, mas para as coletividades também é uma forma de conseguirmos angariar alguns fundos para depois fazermos algumas melhorias nas aldeias. E, portanto, estes eventos são realmente muito importantes Para as associações, comissões de melhoramentos, coletividades no geral.
0: Muito bem. Então tu foste... queres falar?
3: Não, só que também queria perguntar, porque acho que também é importante dizer. Ora, neste evento vamos aqui ter quantas coletividades já
5: posso,
3: presentes?
5: Posso?
3: Pode! Okay. Então não pode.
5: Pronto, então é assim. Vamos ter o agrupamento... Peraí, concentra-te e lê como deve ser. Estás de óculos e tudo. Agrupamento de Escolas de Arganil. APPA, CDM de Arganil, Associação Filarmónica de Arganil. Eu até posso já dizer qual é a sopa que vai sair. É que assim vou
3: pois, assim já publicita a sopa.
5: Exatamente. Portanto, o Agrupamento de Escolas de Arganil leva-nos até às Torrozelas um creme de legumes. O APPA-CDM de Arganil...
3: Sopa-peixe. É ou não é?
5: Não, o APPA-CDM ainda não respondeu. Não respondeu.
3: Mas costuma ser uma sopa-peixe.
5: Sim, exatamente.
3: O ano passado foi. Bem boa.
5: A Associação Filarmónica de Arganil leva a sopa à Serra.

0: Ana, faz todo sentido. Na situação que está, é a Serra, pronto, nós temos aqui também a Serra, mas lá é um bocadinho mais. Comissão de Melhoramentos da Aveia não vai estar presente por causa de. Aliás, da Aveia, acho que ainda não confirmou. O Casal Frade é que já.
1: Orminda, confirma a tua presença,
0: confirmou
1: Arminda.
0: Confirmou que não vai estar porque a feira de maio foi em Pombeira da Beira foi adiada
1: para dia 30.
0: Para o mesmo dia, pronto, exatamente. Portanto, mas a Aveia, se realmente desconfirmar a presença, leva a sopa de bacalhau. É capaz de ser interessante esta.
1: Ai, é boa que eu já experimentei.
0: A Comissão de Melhoramento de Torrozelas é a sopa do Penedo.
1: É,
0: é bom lá buscar o pé da capela lá em cima, no mirador.
2: Nem é sopa da pedra, é sopa do Penedo.
0: Comissão de Melhoramentos do Casal São José é a canja de ossos.
3: Também.
0: O meu primo ali ficou logo interessado nesta também. A Comissão de Melhoramentos do Maladão, canja de galinha.
1: Olha.
2: O que é?
1: Eu pensava que era sopa à moda da.
2: Oh, Patrícia, mudaste já.
0: Grupo folclórico da região de Arganil. Isto é o, já vamos no número 8, no oitavo participante. Sopa de legumes. A Igreja Paroquial também ainda não respondeu, até à data de hoje. O Rancho Bonito da Casa Povo de Arganil é o participante número 10 e leva a sopa labradora à moda de Arganil. Ok. Está bem. A Tuna Popular de Arganil é o participante número 11 com o caldo verde. E a União Progresso do Rochelle participa no número 12 com a sopa de grão, que eu sou um especial apreciador da sopa de grão. E a União Nogueirense, é o último aqui referenciado na nossa lista, é o número 13 com a sopa labradora. Portanto,
1: 13 participantes,
0: temos 13 participantes, iremos ter também lá um stand com uma empresa que vem divulgar o Vítor, aliás, o Vítor, o atual representante da com quem eu. A Marina está-me aqui a ajudar, obrigado.
1: Ecoflom.
0: É uma empresa que irá estar também a representar os produtos deles, porque é uma mais-valia, porque irão estar a divulgar coisas, se calhar, que muitas pessoas aqui da nossa região não conhecem, e acho que é interessante para. Nós não sabemos o dia de amanhã, se podemos eventualmente precisar deles nos fornecerem qualquer tipo de materiais que as fabricam ou possam fabricar.
4: É de referenciar que o dono dessa empresa é oriundo também de Arganil.
0: De Arganil.
4: E das Torzelas.
0: Pois. Eu já agora queria. Que mais uma vez posso-me esquecer de mandar um grande abraço para o Vítor, que ele está a nos ouvir.
4: Sim, eu sei.
0: E para todos os habitantes das Torzelas.
1: Um abraço para as Torzelas.
0: Exatamente. Para a Mila, para a Mana, para aquela gente boa toda das Torzelas, que eu tenho um especial carinho já há muitos anos, muitos mesmo, porque eu comecei a minha vida laboral a ir para lá a pé de Maladão para as Torzelas, como é perto.
1: Muito perto.
0: Para ganhar na altura, que agora é 5 euros, que eram 1000 escudos por dia, por mês, não era por dia, se fosse por dia era mais ou menos, mas era por mês. E onde fui trabalhar para a casa do amigo Zé Rodo Reis, falecido, andei lá muito tempo, e depois fui também trabalhar depois passei para o Hockey, para a casa do Dr. Virgílio, falecido também, utilizava o mesmo transporte. Só que o percurso era diferente, mas o transporte era o mesmo.
4: Ias com o armado, não era?
0: Era, mas vezes a pé, outras vezes andando.
1: Exatamente.
5: Olha, mas tinhas uma coisa: é que realmente não gastavas.
0: Não gastava calçado. Não. Mas isso já passou, não. De maneira para que chamado.
5: Pois não.
1: Então, antes que a gente perca a motivação de falar e falamos agora de tudo, vamos aqui à musiquinha e depois regressamos à conversa.
5: Muito bem.

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3: Já ia tocar a zumba na caneca.
4: E era, olha, e para as sopas também era bom na caneca.
5: Também era.
4: Olha, vocês sabem uma coisa, eu estou aqui, ando aqui há uns dias a pensar uma coisa. Vocês sabem como é que se chama? Há uma pessoa que anda a pedir na rua.
3: Padinho.
4: Dinheiro.
3: É um pedinte.
4: Você sabe, mas é como é que se chama?
5: Não faço ideia.
4: GNR. Que os outros, quem anda a pedir dinheiro é GNR. Quem anda a pedir dinheiro é um pedinte, é um pobrezito.
3: Essa não teve piada.
4: Até teve.
5: Não me ri com essa.
3: Essa não teve.
6: Isso pode alguém se rir, mas são eles. Um dia qualquer apanham-te aí.
5: Uma piada. Bem, vamos então continuar a conversa com os nossos ouvintes, não é?
3: Olha, um beijinho do Sr. António Neves Ferreira Freixo Mortágua. Lá, boa noite, está tudo bem com vocês? Um abraço para todos, em especial para o grande amigo Zé Grelo.
6: É assim, para já eu agradeço imenso a atitude do senhor, mas eu beijinhos não estou muito habituado a aceitar.
3: Abraço.
6: Ok, um abraço de bolo e um abraço também.
3: Pronto, beijinho devia ser para mim.
6: Ah, sim, correto e
3: afirmativo.
6: Exatamente. Olha, eu devolvo também um grande abraço para esse grande amigo e para todos que estão a ouvir, toda a gente sabe perfeitamente quem é que era o Zé Grilo, quem é que é o Paulo Santos, quem é que é o Paulo Xissa, isso é só nomes por aí fora. Que isso.
3: Agora é o senhor presidente.
6: Fora aqueles que me chamam que eu não ouço.
5: Agora é que é um verdadeiro.
6: Olha, mas fora aqueles nomes que me chamam que eu não escuto, não ouço, mas ainda bem.
3: Tu também tens as costas largas?
6: Nem por isso.
3: Não.
6: Nem por isso. Leviante.
3: Vamos. Então, porque isto é assim, meus amigos. Há aí o evento, não é? Mas isto tem, ou seja, as pessoas quando chegam vão comprar um kit, certo? Ou antigamente era assim.
6: Sim. Sim, e por ironia do destino, eu agora acho que nem sei qual é que é o valor que isso vai custear esse kit. Não sei se é 6 euros e tal, se é 7.
7: Não, só sei que o kit traz a malga, não é?
6: Sim, e a caneca.
7: A caneca, personalizado.
6: Exatamente.
7: Uma colher e
6: o preço é que eu realmente falho, mas tenho aqui tudo, mas também se tiver tudo
3: pronto,
6: completo.
3: Pronto, também se forem 6 euros para comer todas as sopas.
6: Os 6 e os 7 euros, de certeza absoluta.
3: Mas tem a oportunidade de comer as 3 sopas. É isso?
6: Pronto.
5: Que ideias tomas por isso?
6: Exatamente.
3: Há pessoas que têm.
6: Não sei.
5: Olha, e faz-me lembrar uma vez que fomos lá acima ao Minho provar o vinho Alvarinho. E aquilo havia 30 expositores de vinho Alvarinho, vinho verde. E eu dizia assim, pá, tenho que provar um bocado de vinho a cada um. Meu amigo, cheguei a 15 ou 15º, já não consegui beber mais do que eu. Mas é que não tenho as dúvidas.
3: Já foste.
5: Já, mas é verdade, isso é o que eu estou a dizer, é verdade. Bom, está aí alguém a falar? Não.
7: Já tive aqui uma cábula do Vítor que me está a dizer que o preço do kit é 7 euros.
6: Ah, pois eu lá está. Vítor, peço desculpa.
7: Não foi o mundo.
6: Um dos 6 e o 7, pronto, estava.
3: É sempre 7.
5: É sempre 7 euros, pronto.
6: O Vítor está muito atento. Grande amigo, um grande abraço, pá.
5: Pronto.
6: E muita saúde.
5: Mas a Mariana disse há bocadinho que é que meteu aqui o veneno ao presidente.
7: É verdade.
5: Para levar este evento até às Trozelas, não é, Mariana?
3: A vir aqui à rádio
5: para divulgar,
7: sim.
5: Para ir às Tuzelas também, ou não?
7: Sim,
6: isso já ficou decidido no ano passado, não foi? Já ficou decidido no ano anterior.
8: Não é por sorteio.
5: Explica.
8: Quando foi no Casal São José, o Vítor estava à espera que. Quer dizer, falaram com o Vítor para ser feito o ano passado nas Torrezelas. Uhum. Entretanto, o Vítor não estava a contar com nada disso e então foi realizado então na Nogueira. Exatamente.
5: Está bem, ok.
8: Então ficou combinado que seria este ano realizado nas Torrezelas.
3: Já passou quase em todas também.
8: É isso.
5: Sim, exatamente. E faz muito bem, porque isto realmente o presidente da Junta Freguesia tem que tratar bem dos seus fregueses.
7: Tem tratado bem de nós, tenho a dizer.
5: Claro que sim.
6: Mariana, não há tratamentos excepcionais. Eu ainda hoje tive conhecimento de alguém que me criticou por levar o trabalho na junta muito intenso. E eu disse assim: epá, dediquei-me a isto para. Eu tenho o meu nome.
5: Claro.
6: E orgulho-me de ter o nome que tenho. E então, vi para cá para fazer de contas, eu não metia nisto, então nem sequer me tomava posse.
5: Exatamente.
6: Agora, estou nelas, posso até só fazer um mandato, ou até posso nem concluir o resto do mandato. Exatamente. Mas enquanto eu estiver nelas, meus caros, dentro das minhas possibilidades, eu vou fazer o melhor em prol da freguesia.
5: Muito bem.
6: E dos arganilenses. Isso vocês podem escrever onde vocês quiserem.
5: Isso era de realmente só se uma das
6: tiver uma das algum aqui. Porque eu não sou de nunca fui de, levei muita porrada para ser uma pessoa meia marreca e careca como sou o dia de hoje. Que também desgasta, a porrada desgasta a cabeça e
3: nota-se, nota-se.
6: E então, nós, isto meteram-me nisto, digamos assim, tipo quase uma brincadeira, epá, e aconteceu o que aconteceu. Agora tenho que respeitar as pessoas que apostaram em mim e muito mais os que não apostaram.
5: Claro.
6: E eu estou nisto de alma e coração. E ainda hoje, ontem e hoje foram dois dias intensos de trabalho em prol da junta. Os dois terminaram 8:10, tivemos na sede a ultimar lá situações de documentação. Hoje teve-se a desobstruir estradas. Estive com um funcionário que está doente, dois andaram na Balbona a fazer as limpezas lá a roçar as ervas, e eu ontem andei no fundo de Monte Alto a limpar a estrada que dá acesso à Balbona, a primeira cá de baixo, e hoje andei no Maladão a obstruir a estrada também junto ao rio, que tinha lá, tirei
5: vai
6: lá
5: para
6: a
5: torta, João?
6: Não,
3: não
6: vai
3: para o chão do rio.
6: Vai para o chão do rio, exatamente. Dá acesso à estrada de Alcatrão e dá acesso às
5: tortas. Tortas vai também ser futuramente uma
4: praia
6: é, mas isso já está, temos isso no próximo. Pronto, no nosso próximo orçamento. Está inserido no nosso próximo orçamento.
5: Pronto, exatamente.
6: Foram dois dias intensos de trabalho e estamos nisto para trabalhar e para ouvir o que gostamos, o que não gostamos, estamos cá de alma e coração para isto, enquanto as
5: tu
6: pessoas...
5: Tu estás a adiantar naquilo que a gente ia perguntar daqui a
6: pouco. Mas eu sei que vocês vão perguntar, eu sei.
5: Nós tínhamos aqui perguntado...
6: Mas depois podem perguntar outra vez que respondo ao momento.
8: Está a dar cabo do alinhamento.
5: Pois está, pois está. Mas é que está mesmo a dar cabo, porque esse gajo não se cala.
6: Sabe, daqui a bocado tenho que mandar o meu primo lá embaixo buscar uma coisa para nós.
3: Ele tem saudades disto, ele tem saudades.
5: E dá de voltar, ó Cátia.
3: Ainda vou voltar.
5: Não é?
6: Não, sério, eu aqui dentro sinto-me assim...
3: Em casa. Epá,
6: foram 12 anos e tal. E pronto, e... Tenho frases comigo de pessoas que eu recordo-me um senhor que era ali da Corbeira, de Tondela, chamava-se Hermínio, por duas vezes que tentou arranjar um lanche para nós, ou sábado, me queria conhecer, e marcou-me e fiquei e nunca mais esqueço isso, que eu também sou um ser humano e não sou. Pronto, sou o que sou. E o homem disse: "Mas, seu maroto, ainda hei de morrer sem o conhecer." Pai, o homem naquele dia não pôde estar presente. Ele tinha lá um aparato montado para nós lá irmos lanchar com ele e depois não pudemos ir, e passado 15 dias o homem faleceu. Marcou-me, foi uma das coisas que me marcou, porque eram pessoas que acamadas, sozinhas. A solidão acho que é uma das piores doenças que existe. Eu nem quero imaginar a viver solidão.
5: Pronto, olha, que tu não venhas a pensar coisas tristes para aqui.
6: Não, mas João, nós é assim, eu estou quase a entrar na terceira idade, não tarda também.
5: Não, eu é que estou, eu é que estou na
3: ele está muito
6: sim,
3: adiantado.
6: Nasceste primeiro que eu também.
5: Pois, mas eu é que sou.
6: Tu és da década de 50, sou da década de 60. Coisa anda para
5: pois,
6: ali.
5: Pois, eu sou na década de 50.
6: Eu sou da de 60. Pronto. Também. Pronto, em termos lógicos, só pronto, há 10 anos de diferença.
5: Andar de moletas,
6: exatamente. Mas o mais gratificante que a rádio tem para mim, e o pagamento que se levava daqui sempre, era realmente o agradecimento. Há ali outro grande amigo que deve ter 98 anos, se eu já não estou com ele há muito tempo, o amigo Américo no Monte Redondo, que eu acho que ele que ainda é vivo e que seja bastantes anos, que ele... Ele ainda
5: chegou o nosso Alberto.
6: Ele ainda
5: Senhora
6: há pouco
5: Rosa,
6: tempo,
5: chegou bom, o nosso amigo, Alberto.
6: Ele ainda há pouco tempo dizia-me assim: "Eu a sábado lá estou com o interruptorzinho ligado, mas você não aparece." Epá, a rádio é bonito. E olha, desejo.
5: É mesmo.
6: Já vos disse lá em cima no vosso evento. E quero-vos dar os parabéns também pelo evento que vocês fizeram, que eu já há muito tempo não participava num evento. Já disse a várias pessoas. Tão bem organizado e com a qualidade que vocês tiveram ali. tanto a música como as refeições, tudo. Eu fiquei a sério surpreendido, e já chegava os dois parabéns. Não sei se a ti te dei, Cátia, mas eu dei ao Adrião, e não sei se dei ao João. Vocês tinham ali um evento, eu também não vou a todos, não posso, mas vocês tinham um evento ali, olha, sem palavras, para a nossa terra, do melhor. Uma crítica muito direta à rádio, que eu notei logo. Eu acho que todos os colaboradores da rádio naqueles dias deviam se unir todos e trabalharem todos em prol da instituição. Isto, quem gostar, gosta, quem não gostar, azar.
5: Paulo, porque... Sim, mas este foi um evento das memórias do rock.
6: Sim.
5: Agora tem todo o sentido. Fazia todo o sentido.
4: Agora,
6: vocês não se iam mandar embora se eles fossem apoiar, pois não?
5: Claro,
4: mas okay. sábado.
5: Pronto. Okay. Mas pronto. Mas
6: pronto, facto... isto é uma crítica que eu acho que eu se estivesse a fazer parte dos locutores ou dos corpos dos órgãos sociais da rádio, eu estaria presente de certeza absoluta. Como estive lá, independentemente, e digo-vos.
3: E ainda bem, claro,
6: fiquei satisfeitíssimo.
3: Nós também ficámos muito felizes de o ver lá.
6: Pronto, mas eu fiquei. Fiquei muito com um feedback muito positivo acerca daquilo que vocês fizeram, que realmente, epá, eu continuo a dizer, tão bem organizada a forma que vocês fizeram, com aquele glamour todo, com aquela música. Eu ouvi um guitarrista, um abraço para ele, para o... Epá, agora esquece-me. Para que é tom dela, pá? Eu dou-me imensa...
3: Para o Francisco Geral.
6: Exatamente, para o Francisco Geral. Porque ele viu ele tocar um solo dos Europe, do Final Countdown, que é poucos guitarristas a nível mundial que só tocam aquele solo. E eu disse, que é isto?
5: Treina muito, ele treina muito.
6: Não, ele já me disse que andou em ensaiar há 10 anos aquele solo, só aquele. Que, pronto, mas
9: isto é final.
3: Mas olha, ficamos contentes.
6: Não, e olha que façam
3: e nós mais. A gente só queria era de um espacito maior aqui na freguesia de Arganil para nós termos um convívio ainda maior. Isso é que era
6: olha,
3: de valores.
6: Olha, eu partilho essa necessidade. Calma.
10: Para o ano é para a Arena.
3: Pois é verdade, porque é assim. A necessidade que hoje em dia nós sentimos é que cada vez mais o evento tem que crescer, porque também temos cada vez mais procura pelo nosso evento, só que não temos um espaço que nos corresponda às necessidades que nós temos.
6: Falta-nos o multiuso, não falta?
3: Falta.
6: Mas já há muitos anos.
3: Há muitos anos, exatamente, há muitos anos.
5: Bem,
3: vamos à música.
5: Vamos à música e depois vamos falar que os nossos convidados estão aqui.
3: Isso.
5: Caladitos.
6: Até agora vou-me calar um bocado, se não
5: eu acho que sim.

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1: E cá estamos de novo, hoje já, hoje não, já temos aqui o nosso...
2: Equipa obra completa. Vem às nove, não passa agora para as dez, eu não sei onde, eu não consigo falar com ninguém, nem com o Zé, nem, ninguém responde, eu assim, pá, poça, pronto, é para as dez.
3: Menos 15 euros,
1: quiseres bem vir às dez.
4: Zé, menos 15 euros.
3: Menos 15 euros.
1: E o queijo. E o queijo.
3: Ah.
1: O queijo era mais importante, mas pronto. Mas,
5: desde que haja umas assim. Pernas e como o outro.
1: Então pronto, vamos agora um bocadinho à conversa com os nossos amigos aqui das Trozelas, o Paulo Videira e a Mariana Alves, que estão aqui também a fazer-nos companhia, e nós agradecemos a vossa vinda aqui ao estúdio da Rádio Clube de Arganil e às Memórias de Rock, claro. E vamos falar também um bocadinho da Comissão de Melhoramentos das Trozelas, que é de facto uma mais-valia para a terra, onde se organizam eventos e se faz alguma coisa pela localidade. Eu gostaria que vocês falassem um bocadinho sobre isso, se realmente o povo está com vocês, se está a ajudar, se fazem festas lá na Comissão de Melhoramentos.
6: Sim,
1: o que é que têm feito?
6: Nós temos feito, pronto, todos os anos, costuma fazer, não tem havido data certa, mas, por exemplo, ao sábado faz a festa religiosa e depois do domingo é a festa da Comissão. Uhum. Há uns anos para cá tem sido feito assim. Falar na Comissão.
1: E os amigos reúnem-se sempre na Comissão?
6: Diz, não percebi.
1: Aos domingos reúnem-se sempre na Comissão?
6: A Comissão abre e estão ali. A pena ver pouca gente. Noutros tempos,
1: claro.
6: A Serra está a ficar deserta. Mas Trozelas não é exceção.
1: Trozelas terá aí quantos habitantes neste momento? Mais ou menos.
6: Mariana?
1: 10, 15. Pois, lá está.
6: Os habitantes.
1: É o problema do interior e da serra.
6: É o problema das nossas aldeias serranas. E então, pronto, depois temos sempre, pelos santos, o Magusto. que noutros tempos costumavam vir dois autocarros de Lisboa cheios para
1: comer a castanha?
6: Para comer a castanha. Para comer a castanha.
1: E jurupiga.
6: Jurupiga. Então, aquilo era muito engraçado. As Rosales tinham um conjunto, que era Flores da Serra.
1: Aí havia um conjunto de... Era.
6: Havia um conjunto. Que era tudo, pronto...
1: Mas que... isso já lá, bom, uns anos.
6: Sim. Então, como é que é dizer? Os elementos do conjunto era o pessoal da comissão. Então aquilo era muito engraçado. Nós nunca precisávamos de
1: pagar, contratar ninguém.
6: Contratar para, conjuntos.
1: Para fazer a festa, não é?
6: Não era preciso. Só mais tarde.
1: Um viola, outro um...
6: saxofone. A concertina não.
1: Não.
6: Acordeão mesmo. Era o Sr. Mário Batista. Okay. O Pedro Reis, o José do Reis, o António Batista. Sim, também. Sim. Eu penso que ele pertenceu aqui à rádio.
1: Sim, foi presidente da rádio.
6: António Batista.
1: O presidente da rádio.
6: E pronto, e faziam-se esses grandes eventos. Agora também se fazem. Pronto, como eu disse.
1: Agora, mas há menos gente.
6: Há menos gente. Mas continua-se a fazer.
1: Mas vocês mantêm essa tradição
6: de Magusto. Carnaval.
1: Magusto e de abrir aos fins de semana.
6: Sim. Sim.
2: Sim, também abre a hora do almoço. Já posso estimular várias vezes.
6: O pessoal que está a trabalhar para ir beber café. A hora do almoço.
2: E também foram à televisão ano passado.
6: Verdade.
2: Eu vi.
6: Por causa do Magusto.
2: É,
6: o João Baião foi à procura de Magustos e apareceu a nossa festa das castanhas e fomos, eles foram lá.
2: Aí foram lá umas senhoras muito vaidosas que elas estão a ouvir. Muito vaidosas.
1: Mas são todas bonitas.
2: Não. Muito vaidosas.
1: São fantásticas, sem dúvida. Mariana, tu ias para falar? Diz lá.
3: Sim, ia dizer que esta nova direção realmente tem feito um esforço para dinamizar a aldeia e sempre a pensar no futuro, naquilo que se pode melhorar e fazer para juntar as pessoas que lá moram. Uhum. E temos assim algumas coisas que são muito típicas. Existem muitas adegas espalhadas pela aldeia.
2: Isso, a
1: Alberto, fantásticas calças.
2: Existem adegas.
1: Escuta bem o que a menina disse. Existem
2: muitas adegas.
1: Uma delas é o ponto final. Uma delas é o ponto final.
6: Ponto final. Mas na festa de verão costuma-se fazer a rota das adegas.
1: Pronto.
2: Alberto, quando a gente for lá para avançar,
6: costuma ir uma equipa de concertinistas a tocar.
1: Isso é muito importante.
6: E então faz-se também um pequeno concurso. Conforme chega-se a uma adega, depois há uma pergunta.
5: Um copo de vinho.
6: Um, dois, três, Alberto. Mas fazem-se perguntas.
1: Faz-se uma pergunta.
6: Um copo de vinho. E depois no final, quem
4: acertar.
6: Quem acertar.
1: Se der errado, não bebe.
6: Quem
4: é.
1: E não come, exatamente.
6: Mas depois no final, quem tiver mais respostas certas, pronto, é premiado.
1: Pronto, no final das contas, no final do dia. Aparece uma grande cabra, né? várias cabras. Vá lá, Mariana, então conta a tua justiça.
3: Pronto, nós temos a nossa festa do verão, que é assim muito engraçado, junta-se muita gente. A Rota das Adegas, depois temos o nosso querido Magusto, que como já disseram, já nos levou à televisão. Fomos convidados. Depois o Carnaval, o Rally, também participámos. Abrimos a comissão com comes e bebes e as pessoas iam.
1: E apareceram lá muito.
3: Sim, as pessoas iam passando.
1: Doidos por
3: sim,
1: rally, né?
3: Sim. E temos feito várias intervenções também na aldeia e na própria comissão de melhoramentos.
6: Nós temos participado sempre também quem arrisca aqui de Tisca.
1: Ah, sim. Foi um evento que se fez a semana passada. Foi lá em cima no mercado da feira, né?
3: Sim, geralmente nós participamos em tudo o que nos convidam. Nós gostamos de participar, de nos fazer representar. Temos vindo a criar essa dinâmica e participamos sempre com os nossos petiscos de gelada.
1: Pois, a tigelada é um doce que é muito tradicional.
3: Típico lá das Torrozelas, sim.
1: Das Torrozelas, não é?
6: Esta comissão também tem vindo a dinamizar, feito muitas obras. Pronto.
1: Pois é, isso que eu tinha para perguntar também. É importante a comissão dos melhoramentos.
6: Nós temos o forno comunitário, que foi uma oferta da Palmeira e do Tino. O Tino já faleceu. E ofereceram o forno à comissão. E temos, pronto, tem que se reparar o forno. Vai-se mudar toda a caixilharia e portas da casa da comissão. Vai ser posto em PVC com vidro duplo, para que...
1: Com apoio do município, disse. Okay.
6: Sim. É com apoio do município? Pois, isso eu não sabia.
1: Também, isso é importante também de se dizer.
6: Isso eu não sabia.
3: Porque com apoio do município e porque a nossa comissão...
1: Fala para a bolinha.
3: E porque a nossa comissão de melhoramentos tem dois andares. No primeiro andar é o nosso salão de festas e temos um pequeno café, e no andar de cima temos que como quartos e casas de banho, e o objetivo é fazer essas melhorias para vir a rentabilizar o espaço
1: para quem quer visitar. Sim, a Serra, exatamente. Ter um lugar para descansar,
3: sim, um alojamento, não é? Sim, e também para pronto, fazer essas e para fazer essas melhorias no edifício, porque as portas e janelas eram todas em madeira, e definimos que uma das intervenções que queremos fazer era realmente, pronto, mudar a caixilharia. Também vão ser instalados painéis solares. Já foram instalados.
1: Fantástico.
3: Aqui com o apoio a 100% da empresa Ecoflow e Best to Me. Para já é só isso.
2: É essa empresa que vai estar lá representada no stand, certo?
3: Sim, exatamente. Exatamente.
1: Largo da Capela do Bairro.
3: Sim. E há muito tempo que também ansiávamos que ali o Largo da Capela fosse reabilitado e intervencionado, e finalmente conseguimos desbloquear essa situação, e essa obra vai acontecer aqui, muito graças à Junta de Freguesia.
2: Pois, ainda bem que era um assunto, era um ponto que eu queria também queria referir aí, porque é assim, já há pessoas que andam preocupadas que a obra nunca mais inicia, mas é uma obra que tem que se fazer concurso público, e então o concurso público não se faz, não sei se eu também ainda não tenho muito conhecimento, mas já me apercebo mais ou menos como é que é. É uma burocracia que nós andamos de volta de um desde janeiro, e supostamente só amanhã que irá estar pronto. Embora que, nesta situação, como é uma obra, as coisas serão um bocado mais simplificadas, mas na questão de um equipamento de trabalho, uma máquina, que é o caso, damos início ao processo em janeiro, e isso provavelmente só amanhã, ou seja, praticamente a meio ano. Mas as pessoas lá que estejam tranquilas, porque a escritura já foi feita, e também deixo aqui um agradecimento aos doadores da área, que foram espetaculares, foram gente excepcional, que eu agora me recordo...
6: Familiares do Tifermino.
2: Exatamente.
6: E da Maria da Luz.
2: Sim. Pois eu fui, quando fui à escritura, eu estava ali, entrei lá para dentro do gabinete da Filipe, eles já lá estavam todos até cá fora, eu até pensei que eles queriam para resolver outro assunto qualquer, afinal já estavam lá para a minha espera. Embora que eu cheguei, fui pontual, mas pronto, assim é só para tranquilizar as pessoas que a obra está... praticamente de boca adjudicada já a um empreiteiro, mas nós agora, isto foi só de boca, porque o processo legal ainda só está a dar início,
1: mas é sempre bom relembrar, não é?
2: Sim, claro, porque assim nós
1: é que isto é bem.
2: Nós,
1: Presidente, agora...
2: nós quando...
3: agora o Sr. Presidente tem que trabalhar.
1: Exatamente.
2: Sim, já estou habituado.
1: Pois está.
2: Não te preocupes, se eu não apanhar mais calos com os que tenho, não há.
1: Ele agora, a partir de agora.
2: Pronto, é só para tranquilizar mesmo as pessoas, porque realmente, pronto, por mim, já estava feito, estava tudo já muita coisa feita. Mas só que isto requer os procedimentos que têm que ser
7: compridos e demoram o seu tempo.
3: Sim, mas esta colaboração entre a Comissão de Melhoramentos e a Junta de Freguesia de Arganil tem sido fantástica, já com o anterior Presidente de Junta, que apoiou em algumas questões ali no forno, e agora com o Sr. Paulo enquanto Presidente de Junta.
7: Sim, sim, nós também temos lá uma...
3: Temos conseguido avançar também lá para com o
7: forno,
3: muitas coisas.
7: Para o forno também temos lá um docinho depois para... Lá para agosto.
1: Olha.
3: Novidades a caminho.
1: Aproveitem estas dicas, que é para depois
7: já
1: descer
7: está,
1: a altura.
7: Já está. Olha,
2: será que é uma cabra velha que lá vai pôr no forno?
7: O Vítor, a esta hora, está a esfregar as mãos em Lisboa. E ele se esqueceu. O Vítor, é verdade. Tá. Não é. Pronto, já é uma parcela já relevante. Depois nós mais para a frente falamos. Isto eu depois de hoje à manhã não vou dizer que não é nada, porque eu não sou desse tipo de pessoas. Estou aqui, para já que estou aqui, provavelmente estão aí umas centenas largas ou milhares de pessoas a ouvir. E
1: para lá do estrangeiro.
7: Nós quando pode não ser
1: ainda.
7: Pode não ser quando podemos, mas que se prometemos e falhamos, já perdemos um estatuto muito importante que o ser humano tem, o do sexo masculino. Deixa de ser homem. E a gente, quando não cumpre com aquilo que diz, é um objeto qualquer. E então prometemos poucas coisas para tentar cumprir. Porque...
1: E agora, uma coisa importante também, irmos à música, que é para depois
7: muito importante,
1: estudar
7: muito
1: aqui importante. Um bocadinho, não é?
4: Vamos lá então.

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7: É, o Fernando.
8: Fernando.
7: Não é o Vinagre.
8: Não, mas o Fernando também era dos Beat, do Zaba. Bem, Zaba. Então vamos continuar aqui a conversa com os nossos amigos, não é?
7: Sim.
8: Cátia Batias, até só uma pergunta para lhe fazeres.
9: Agora não.
8: Porquê? O que é?
9: Porque não.
8: Oh, olha-me Deus. Então para tu.
9: E o Adrião.
7: Também Adrião. Não. Agora neste momento estamos então, aqui.
10: Podemos ir embora, estamos suspensados.
8: É sério, pá, é isto. E Alberto, tu também.
11: Que... Um bocado
8: entupido. Pronto, está aí.
7: Olha, Alberto, então. Alberto, eu vou-te contar uma anedota.
8: Bom. E pá, ela há bocado te contou uma. Há bocado contou uma que nós fartámos de ver aqui.
7: Não, talvez.
9: Choveu.
7: Olha uma senhora que estava a jogar golfe.
8: Olha.
7: E mordeu-lhe uma abelha.
11: Ah, onde?
7: Não sei. E depois ela chegou, foi uma doutora. Aquilo, foi a doutora e o seu doutor perguntou-lhe: então, e onde é que lhe mordeu a abelha? Em que sítio é que lhe mordeu a abelha? Foi entre o primeiro e o segundo buraco. E o doutor respondeu: porra, a senhora tinha muitas pernas abertas. O buraco do golfe, do primeiro ao segundo buraco.
8: Pois, lá está. É, a língua portuguesa me parece.
9: Mas não tem piada, Adrião. Hoje não estás.
7: Não, eu sei.
8: Não. Se fosse as histórias do Joãozinho.
11: Joãozinho,
8: então, aí. Uh-huh. Aí
11: que nada já vou procurar.
9: E aí, o Joãozinho faz-nos rir, agora é essas.
10: Olha, vocês dão-me autorização que eu deixo aqui uma saudação para algumas pessoas. Meus antigos ouvintes, quando
8: estás
10: eu fazia
8: aqui
10: parte.
8: Para quê? Estás aqui para isso mesmo.
10: Então, olha, eu quero mandar um abraço para o Fernando Maria Bajoadas. O Fernando também se labiza, um amigalhaço, também puxa o falar com certina. O Ernesto Rodrigues, em Tondela, também na Adissa, esse grande amigo de longa data. Epa, e há aqui mais alguns que, pronto, são toques que vieram sem ser identificados. Peço desculpa, mandei-me SMS, porque eu não consigo, através do número, não consigo adivinhar de onde é isto vem.
8: Isso é bom sinal.
10: É uma boa noite para vocês.
8: É sinal que as pessoas não se esquecem.
7: Olha, Sr. Paulo.
10: E é provável que no sábado, ao final do dia, se houver um bocadinho de folga, ainda lá vá
7: uma graçosa com vocês a coisa. Sr. Paulo, há um senhor no coiço.
10: Sim.
7: Já aqui manda um grande abraço para o coiço ali de Peracova. Que ouvia-te muito e disse assim: epá, o Sr. Paulo, epá, mas eu sabia, estava lá um Zé Grelo. Havia lá um Zé Grelo que eu ouvia muitas vezes.

0: José Grilo anda por aí perdido, agora arranjou outro emprego. Mas ela... acho que andou na universidade e agora não tem tempo.
1: Ele anda aí.
2: Depois, o nosso Ernesto Rodrigues, que estava já a falar há bocadinho, também deixou aqui uma mensagem, dizer boa noite, menina Cátia, um abração para todos e até sábado. Apertem aí com o Zé Grilo para vos arranjar um lugar para as memórias do rock.
0: Eu estou mesmo a ver que eu no desemprego não vou ficar de qualquer das formas. Nem por o que der. Resto, um abração, pá.
2: Agora é tudo. Adelina Domingos, Olga Cristina,
0: Roselas, Adelina Domingos,
2: Arlindo Roselas, Almas.
3: Um beijinho para a Adelina nas Roselas.
2: Ai, Adelina Domingos. Pois. A dona Helena Carvalho de Vilar, também deve ser do teu tempo.
0: Também. Eu acho que ela nasceu um bocadinho primeiro que eu, mas somos mais ou menos da mesma geração.
2: Pronto, e agora está tudo a tocar.
1: E a mãe do Luís Almeida, será que está a ouvir?
3: Será que nos estás a ouvir, Mila?
1: Está, Mila.
4: Certeza absoluta.
0: Está, menina Mila, está-nos a ouvir, certeza.
1: Também foi uma das vaidosas na televisão.
2: Olha, vou pôr essa música.
0: Isso, olha, é o netinho, não é? Toca, canta isso.
1: É, vamos explicar uma à Mila.
0: Oh, Mila, é isso.
5: Mil e uma noites.
2: De amor com você.
1: Eu não posso ir ensinar-me no focinho.
4: Exatamente.
2: Pronto. Pronto, mas daqui a bocado é que vamos à música e não vamos falar.
4: Pois, agora vamos falar. Vamos continuar a falar. Falámos há bocadinho da Comissão de Melhoramentos. Não sei se ficou alguma coisa para dizer. Porque estas coisas é assim, às vezes a gente fala e a conversa é como as...
1: É mais trejas. Aquilo ao domingo abre, não é?
4: Há uma coisa interessante que ficou aqui na minha cabeça, é que as pessoas que vivem nas Roselas estão convosco e
1: sim, sim.
4: Não é?
1: Apoiam a comissão.
4: Apoiam, apesar de serem pouca gente, mas estão convosco.
1: Não, algumas não estão.
4: E, olha, já está aí a tocar. E a Mariana também.
3: Estamos aqui a receber uma chamada da Mila. Beijinhos para a Mila.
1: Mila!
0: Eu sabia que ela estava a nos ouvir.
1: Vaidosa da televisão!
4: Mila.
0: Eu sabia que ela estava a nos ouvir.
4: Mas. Sim.
6: Sim, mas,
1: a Mila está a mandar beijinhos para todos.
3: Beijinhos.
4: Para eles todos.
3: Sim, mas toda a gente se junta, toda a gente ajuda, toda a gente colabora. Existem ali duas ou três pessoas que cozinham sempre: a Suzete, a Mila, a Dona Lucinda. Sim, mas toda a gente ajuda, toda a gente apoia.
1: Mas há senhoras que vêm de Lisboa, também cá. Também.
3: Sim, a Cristina. Sim.
4: Lisboa,
3: sim.
0: É Lisboa. Sim. As Roselas, sem dúvidas.
3: Internacional.
0: Tem um dinamismo, um espírito bairrista fantástico.
4: Eu acho que sim. Eu acho que é importante.
0: Eu já lá participei em alguns eventos.
1: Mas sempre teve. A Comissão das Roselas, de outros tempos, também eram bairristas. Como disse, faziam.
0: Até já lá houve um conjunto.
1: Exatamente.
0: uma terra daquelas com um conjunto. Valha-me Deus.
1: Conjunto de Flores da Serra.
0: Conjunto Flores da Serra.
1: Sim.
0: João Paulo.
1: Podia ser Flores da Carqueja, não?
0: E as Roselas teve uma estação de rádio.
1: Teve, sim, senhora.
0: Que eu recordo-me perfeitamente.
4: Pois eu também já ouvi dizer.
0: Antes da Rádio Clube de Arganil.
1: Não.
0: Não? Foi em simultâneo praticamente, não foi?
1: Primeiro foi o Rádio Clube de Arganil.
0: E simultâneo foi
1: a Rádio Trajetória. Rádio Trajetória.
0: Foi em 1980, 81,
4: para aí. E lá, como é que se chamava?
1: Emissor Regional de Roselas.
0: É, exatamente.
1: Emissor Regional de Roselas.
0: Sim, sim.
1: Regional.
0: De Roselas, sim. E tinha um auditório brutal.
1: Porquê?
0: Para já.
1: Nós chegávamos mais longe que a Rádio Clube, na altura.
4: Mas é que chegam mesmo.
1: Não, mas chegávamos mais longe. Porquê? Porque
0: estava mais alto na Serra.
1: A antena do Rádio Clube só estava no Monte Alto. E nós tínhamos a antena mesmo lá nas Roselas.
4: Um transmissor.
0: Sim. Eu recordo-me perfeitamente.
1: O Conselho de Arganil teve 4 rádios, não sei se vocês sabem.
4: Hã?
1: O Conselho de Arganil teve 4 rádios.
2: 4?
1: 4 rádios. Rádio Clube, Emissão Regional de Roselas, a Rádio Trajetória e a Rádio Mais Além, em Coja.
2: Mais Além.
4: Ah, está bem. Está mais além. Mais Além em Coja, perfeito. Mas pronto, lá.
1: Estamos aqui a falar nas Roselas.
4: Nas Roselas, é pá. As Roselas dá-me aqui.
2: Que lá abrimos uma rádio nas Roselas.
4: Olha, exatamente. Opa,
3: e são bem-vindos.
4: Olha, mas,
3: arranjamos lá um espacinho para vocês.
4: Pronto, é pá. E a gente vai para lá também.
0: Siga lá bastantes casas, felizmente.
1: Nós transmitíamos a missa semanal. O estúdio de rádio era no salão da capela.
4: Sim.
1: Que era só passar o cabo do microfone para a frente do altar. Então o seu padre Manuel Contumelis dizia a missa.
4: Olha, a ver? Havia essa vantagem até, estás a ver?
1: Não era preciso telefones, nem links, nem nada.
4: Nós ficámos já a saber que houve uma estação de rádio nas

0: Donzelas,
1: não é?
2: Um conjunto.
0: E um conjunto musical.
1: É verdade.
0: E, pá, uma...
2: Noutros tempos houve também um rancho.
0: E o rancho. E, opa, isso é muito importante.
3: Mas
0: isso
3: eu gostei mais das adegas.
0: E vocês têm testemunhos disso? Há fotografias?
2: Há fotografias.
0: E têm isso em catálogos? Aqui uma ideia.
2: Estão,
0: para vocês...
2: estão algumas expostas no salão da Casa da Comissão.
0: Olha, mas fica. Paulo, agora a sério. Vocês podem, muito bem, utilizar fotos de pessoas das Trozelas, que com certeza têm isso como recordações lá dentro da gaveta, e na Comissão de Melhoramentos pôr exposto para as pessoas que visitam. É
2: sim,
0: interessante.
2: Sim.
0: Isto é uma ideia, não é?
4: Sim, sim. E na nossa feira das sopas vamos ter algumas... Quero só dar aqui...
0: Aí, abrir o leque.
4: Sim, sim, vou contar um segredo. Ah. que vamos ter assim várias fotografias expostas pela feira, fotografias antigas.
3: Isso é muito bom.
4: Sim, sim.
3: Isso. Para dar a conhecer
4: vamos ter assim uma decoração engraçada.
3: Para dar a conhecer ao pessoal.
4: Isso
3: fica
0: isso
3: bem.
0: É muito giro.
3: Olha, mas um mete-lhe um prego por trás, senão para as bandanas descarregar, levá-las para casa.
0: Pois, exatamente.
5: Pois, eu até dava da opinião, se calhar até fazer uma cópia. Porque isso depois com a mistura dos vinhos e das cervejas pode... e aquilo tem um valor patrimonial muito alto, não é, para vocês. Opa, eu não sei, eu já vi tanta coisa.
0: Cátia, não se pode chegar ali e dar cabo das coisas que estão expostas.
6: Mas com os copitos não se sabe o que é que se faz.
5: É, o vinho transforma as pessoas.
6: Não faz mal fazer uma cópia, eu também sou dessa opinião.
5: É pá, porque isto é uma ideia. Uma ideia, não era? Nada é como a original, é lógico, mas há riscos.
4: Não são originais, são cópias.
5: Ah, ok.
4: São cópias. Okay. Tranquilizem-se.
5: Vocês já pensaram nesse pormenor antecipadamente?
6: Muito bem.
0: Olha, Mariana, agora só uma perguntinha antes de irmos ao netinho, ou vamos já à música?
6: Não, fala.
0: Não, mas agora sim, e ainda bem que tu estás nas Trozelas, és uma jovem, e há mais jovens nas Trozelas?
4: Sim. Sim, e fazem parte da comissão e participam. Alguns moram em Arganil, como eu, outros nas Trozelas, outros em Lisboa, mas sim.
0: Quando podem,
4: apoiam
0: vão até
4: sempre,
0: à comissão,
4: sim.
0: E deixam
4: e participam,
0: uns donativozinhos para ajudar à luz e à água, não é?
2: Isso é só. Bebe um café, bebe uma cerveja, é só assim.
0: Mas... Não, uma cerveja não, bebe várias.
2: Várias. Né? Mas entretanto, quando é para trabalhar, está lá toda a gente para trabalhar.
0: É isso é que é importante. Agora vamos à música para dar aqui.
6: Então é para a Mila.
0: Para a Mila, né? Mila, vamos lá. Espera.
6: Espera. Que agora está quase a vir.
0: Mal a vir.
6: Agora.
0: Vai agora.

0: Vamos nessa, galera!
1: Mila,
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3: Esse só que era da mulher.
4: Este é um tema musical. Esse foi muito badalado.
3: Esse só que era da tua mulher, ó João.
4: Sim.
3: Esse só que era da tua mulher.
2: Porquê?
4: Não.
3: Então esta cor.
2: Então é cor de vinho.
3: Isto é.
5: Desculpa, mas este vinho. O vinho que tu esta cor está intragável.
4: Está
3: vinagre.
4: É tipo aquele.
3: Olha, dizer que é vinagre.
4: Exatamente.
2: Olha, agora juntaram-se os dois ao João, está a casa da
4: Hermana. Os dois à esquina, tocar a concertina.
2: Na Sarfona.
4: Bem, mas o Zé não pode ser para 100 dias.
5: Não, há bocado liguei e ele disse que se talvez ele está por aí.
2: Foi tratada a burra.
4: Ora bem, mas pronto, realmente para quem nos está agora a escutar, vamos falar um bocadinho aqui agora com o Zé Grelo. O Zé Grelo está aqui hoje, veio aqui visitar-nos e vai certamente recordar momentos interessantes aqui na rádio.
5: Mas já
4: foram 12 anos. 12
2: é o Paulo.
4: Anos. 12 anos.
6: Oh, rapaz, então, mas o que é que é preciso? Epá, eu... A uma hora destas, deixaste agarrar a sopa, agora vais para aqui para pedir ajudas ou não ajudas?
4: Tu tens que ajudar, porque já há muitos anos que estiveste aqui nesta rádio
6: olha para mim, estás a ver bem. Quando chegares ali fora à saída da porta, eu ajudo depois cá de abaixo.
2: Ele bem bruto.
7: Vai-te passar uma rasteira, João.
6: Não, mas passar o quê? A parteira?
5: Onde é que tu tens que... andado, Sr. Zé Grelo?
6: O que é que tu queres a meter-se na minha vida?
5: É que as pessoas perguntam. Sim. Por ti?
6: Tá, olha, tenho, há bocado estive na cabeleireira com a burra para lhe fazer umas madeixas nas orelhas. Ou depois, a minha porca andava desapertada, tive que ir meter no porco para apertar. Fazer um ajuste de porcos. Prontos. Ou depois também, a bicharada tem andado toda. Olha, o sapo saltou por cima da sapa, diz que ia a sapar.
2: Opa!
6: Foi.
4: Uma homenagem ao terroir, mais ou menos.
6: Uma quem?
4: Uma homenagem ao terroir.
6: Isso come-se com quem?
4: E com o salpico.
6: É
2: com pão com queijo.
6: É com pão de água ou com pão daquele
4: e
6: futuro.
4: Com salpicos.
6: Com quem?
4: Salpicos.
6: Aí também mete nos picos. Olha, eu assim vou-me embora, não entendo nada que é que esta gente está aqui para aqui a dizer.
5: Tu vais à Feira das Sopas.
6: Vou quem?
5: À Feira das Sopas.
6: Para quê?
2: Para comer sopa.
6: Então se a minha Norberta faz lá as sopas em casa todos os dias, a gente também não come mais nada. E agora estás agora para a Feira das Sopas, ainda para gastar mais dinheiro, seu desgraçado.
2: Mas faz bem a sopinha de feijão.
6: Faz, a sopinha que faz a bem, não és as guloseimas.
2: Ah, mas a guloseima também adoça a vida.
6: Não, pois a formiga ataca a gente.
4: Ah, pois.
6: Olha, tenho lá uma vizinha que ela diz que tem muito açúcar no sangue. Diz que tem candia brada.
2: Epa!
6: É. E que há dias ela deram-lhe uma maquineta para fora, fazer uns buracos nos dedos para deitar o açúcar cá para fora. E ela esqueceu-se de pôr aquilo a trabalhar, aquilo descarregou-se, depois foi para a doutora, e então a doutora pré-corolha, então, oh menina Norberta, como é que posso-me ser medo o seu açúcar no sangue? Oh senhora doutora, eu não consigo medir, então porquê? Como é que você controla isso? Então não controlo, porque a bateria descarregou-se. E então eu não sei como é que se carrega a bateria, como se fosse um saco de batatas, não sei como se carrega. Agora a bateria não sei carregar. E então como é que você mede aquilo? Oh senhora doutora, então fui buscar uma formiga ao quintal, meti na mesinha de cabeceira, quando o açúcar está alto, a formiga vai para a perna acima, vai lá chegar no bijão. Se o açúcar estiver alto, a formiga fica muito tempo. Se estiver baixo, ela vem-se embora. Nós lá na nossa zona é assim que tratamos as coisas.
2: As formigas lá são marotas.
6: Se só atraem o açúcar, na sua terra não atraem, não gosto.
2: Não.
6: Você nunca foi atacada no açucareiro com a formiga?
2: Não.
6: E eu?
4: Não, mas elas às vezes ficam presas.
6: Pronto, olha, eu tenho que me ir embora. Que tenho...
4: Não vais-te embora, tenho de agora chegar-te.
6: Então, mas eu não sou de cá. Está aqui muito mais gente para falar, que dizem alguma coisa que se aproveite. Eu que não diz nada que se aproveite. E eu estou tão contente de estar aqui neste barracão, que já cá tive tanta vez.
2: Olha, quando este eu é um barracão bonito.
6: Quando eu cá estive, eles naquele canto punha lá as chouriças a secar.
2: Ah. Agora nem chouriças nem nada.
6: Nada, nada. Ah, o pipi estava ali encanteirado ali daquele lado.
2: Nada.
6: E fazia-se aqui cada festa.
4: Então e a burra ficava onde?
6: A burra uma vez sentou-se ali, depois para tirar, que tivemos aí 4 semanas para tirar daí. E porquê? Se vocês não me querem procurar, porquê?
4: Porque ó.
6: Pronto, fizeram bem perguntar, eu vou-vos responder. É que ela tinha comido fermento do padeiro, mosticou a luva ali embaixo na pastelaria do pão quente, entrou cá para cima, entrou ela bem, pois como o fermento faz aumentar o volume do pão, da massa, não é correio, o animal inchou, tivemos partindo a 2 portas, por isso é que vocês veem aquelas portas, não tem nenhuma esquadria.
4: Foi não.
6: Foi por causa de tirar a burra para a rua.
4: E também lhe davam gases, não é? Também lhe davam gases.
6: Alguns, mas isso eu já estou habituado, já não faz mal. Eu durmo com ela.
4: Aí é?
6: É, quando está frio, ela encolho, meto-me no meio dela, mete-me as 4 por cima, pronto. Está-se ali tão bem ao quentinho, é acomodado, confortável. Oh, yeah. É assim que se diz as palavras. É,
4: mais ou menos isso.
6: Mas, estou ok?
5: A falar bem.
6: Ah, percebi outra coisa. Porque eu já fiz isso, estavas a dizer de manhã. É logo à primeira hora, assim que sai no meio da burra. Sim. Aí se ela ouve.
4: Ai, ela
6: ouviu.
2: Ela está lá embaixo à espera.
0: Olha, isso é a propósito do burro.
4: Olha, espera aí.
0: Tenho aqui uma que diz assim: uma historieta. Morreu um burro em frente a uma igreja. Passou dias e o padre, zangado, liga para a prefeitura e quem atende é o prefeito. E o padre diz: Senhor prefeito, morreu um burro à frente da minha igreja. O prefeito, para tirar onda com o padre, logo pergunta, dando uma risadinha: é padre, não é dever da igreja cuidar dos mortos? E o padre logo respondeu: é sim, mas também é dever avisar a família.
6: Ai, que rica mensagem.
5: Foi uma boa
6: maravilha, maravilha, maravilha, maravilha.
4: Sim, senhora.
6: Ah, mas isto, amigo Binargue.
4: Sim.
6: Você não é daqueles pôr na salada, pois não?
4: Eu também. Meto qualquer coisa na salada.
2: É um bocadito.
6: É. Olha, e isto anda o mundo anda todo para se acabar.
4: Então,
6: chegou lá à terra onde eu moro, lá em cima no Pai Calvo, lá. Eu já estou lá há muitos anos, não tenho vindo cá para baixo, que eu desnorteei, nasceram muitas gestas e muitas mimosas, eu perdi o rumo ao carreiro. Porque a gente lá nem temos luz, nem água, nem nada, ainda lá não chegou essas
4: não
6: coisas.
4: Não chegou lá nada?
6: Não, também não precisamos de dinheiro para pagar isso.
4: Oh, que era essas?
6: Ou depois, a gente quer ver televisão, pegamos na televisão às costas, com o cabo e a antena, chegamos a Góis, mete-se lá na ficha, vemos um bocado de televisão e vamos outra vez para casa e arruma-se lá
4: e
6: a mobília lá em cima do móvel. Que assim a televisão dá para mais vezes e a gente não gasta essas coisas. Eu tenho lá uma piscina com um bocado de junco em volta e tal, anda cheia de rãs e sapos, mas aquilo, e muito lodo lá em baixo. Aqui há dias chegou lá uma excursão de raparigas da Suécia. Como é que se chama?
4: Suécia.
6: Sueca. Esse é o jogo das cartas também, não é?
4: É sueca.
6: E uma começou a olhar para mim e disse-me assim: e tu, o Angus Bode? E eu vai chamar a Bode ao rei que te aparta. Então, mas vem para cá esta gente que eu não conheço lado nenhum. Chamar a bode às pessoas.
4: Que
6: depois é que uma mais velha que arranhava qualquer coisa, que andou a estudar inglês em Góis.
4: Em Góis,
6: que ela aprendeu muito bem a falar inglês em Góis. Um abraço para Góis também. E disse ela assim: olha, senhor, e não preocupare, a menina está a dizer que você ter um bom corpo. E aí o Jagrão ficou cá com cada músculo. Ganhou um tamanho.
4: Grande.
6: Depois vinha outra. Disse: o que é isso? O que é que isso quer dizer? Eu fiquei, ela agarrou-se a mim, né? Pronto, até se fazia bem manter a papalha que eu contalhei por ela, os meus olhitos ficaram com uma alegria. Ela agarrou-se a mim, agarrou-me aqui no meu capacete, puxou-me para ela, e colou as borrachas dela nas minhas, começou a meter a língua dela no meu céu da boca. Epa, eu fugi logo, aquilo lá podia-me faltar o ar.
4: Pois podia.
6: Eu apanhei um susto naquele dia, ó amigo Binarga, é sério.
4: Mas era um kiss, não era?
6: Pois eu se fosse uma beijaça.
4: Uma beijoca?
6: Isso também sabia. Eu até percebia, mas um kiss. Eu pensava que era um rosado.
4: E a cara.
5: E era doce.
4: Era doce. E tu agarraste e arrebentaste-lhe com a placa.
6: Ela queria fazer um fuinho aqui no meu céu da boca, mas eu fugi. Estava-me cá a fazer umas cócegas, até fiquei com a pele no ar. Olha, ó, Sr. Vinagre, tem que eu vou-me embora. Está aqui o Sr. Presidente da Junta para falar. A menina Mariana, está o João Paulo das Videiras. Esse é o meu parceiro, porque não já é tão grande.
4: Está crescido.
6: Já é uma videira de boa casta. Está ali o American Man.
0: Estou.
6: É assim que se diz na América, não é?
0: É, pode ser.
6: Ah, pronto.
0: Não me chamas é Trump.
6: Não.
4: O Zé Grelo não conhece o Trump.
6: Não, eu sei o que é isso.
4: Conhece o Trump.
6: O Zé Grelo existe, porque isso é um eclipse.
4: É. Olha, mas tu conheces o Trump.
6: Bem, é assim.
4: Não ouviste falar no Trump?
6: Não, Trumpas conheço. Agora, Trumpas não sei o que isso é. Isso é uma coisa, é uma qualidade filhosa. Se for, eu fico meio que.
4: Pode ser considerado Trumpa.
0: É um bom canalha. É um bom canalha.
4: Olha, vês, olha.
6: É pá, se é que eu estou a pensar agora já. É porque é como eu digo, a gente raramente vai ver televisão, é só em Góis. Lá em cima não há luz nem água, não há água, só água muita quando chove.
2: Então tem havido água.
6: Ah, é assim, eu tenho lá um reservatório, trago um bidão de água para baixo, levo 5 de vinho para cima. Está sempre aquilo a trabalhar.
4: Muito bem.
6: Olha, um abraço para todos e obrigado por me irem chamar, que eu estava já ali embaixo à espera ao fundo da escada.
2: Há muitos anos.
6: Para me ir, sim, mas de vez em quando pode ser que. Eu já depois tenho que negociar.
1: Até para ver o nosso programa, vês aqui um bocadinho. Tens aqui um bocadinho aqui
4: ao pé de
1: nós.
4: Trazer as novidades da semana, por exemplo.
6: Ah, olha, que estão-me a dar uma boa ideia.
4: Traz as novidades da semana.
2: Novidades da
4: semana. E vês aqui todas as quintas-feiras um quarto de horazito.
6: Prontos, então.
4: O que é que dizes?
6: A pata é do pato,
4: sim.
6: A vaca é do boi, as pombas são brancas, o branco é o leite é da vaca, a vaca é do boi, ou Messa, o raio do Magano chamou-me boi. Olha, isso é uma história engraçada, eu lembrei-me agora, ainda temos
4: tempo. O grelo é o quê?
6: O grelo é hortaliça que se come lá.
0: Há quem diga que é outra coisa.
4: Pois, exatamente.
6: Não, mas não, a gente.
0: Não falemos nisso.
6: Nós lá
4: não
6: só,
4: vale a pena. Não.
6: Nós só conhecemos lá é aquele que sai da Nabiça.
4: Vale a pena que ele desenvolve depois isto. Olha, tudo. Depois é uma
6: Minarga. Minarga, eu tenho um compadre meu que é lantiano e há dias ele contou-me uma coisa muito engraçada. Diz que lá à frente da igreja, lá na região de Ebramonte, passou para o primo dele. É, compadre, bom dia! Bom dia, senhor! E ele começou a pensar: senhor dos passos, conselho de guerra, junqueiro, não é água. A água azul é o céu, onde as pombas são brancas, branco é o leite é da vaca, a vaca é do boi. Aí o Magano chamou o boi ao rapaz. Olhem que isto, há coisas engraçadas.
4: As coisas que ele disse.
6: Para chamar boi ou outro.
4: É verdade.
6: Se fosse lá no Pai Calvo, era uma cacharra porra em cima das orelhas. Porque as coisas devem-se chamar o que elas são na verdadeira.
4: É verdade. Sim, senhora. Olha.
6: Olha, um abraço para todos e vocês trabalhem bem, que vocês são. Eu nem sei porque é que vocês já não estão na televisão também. Vocês são muito grandes para estar lá.
4: Estamos a preparar
6: para aquilo. É pequenito para vocês, não é?
4: Exatamente.
6: Está bem.
4: Foi um prazer enorme para nós, para as Memórias do Rock. E trazer a voz também do Zé Grelo aqui à Rádio Clube da Ganil e também para quem está lá em casa a ouvir-te e a recordar velhos tempos, porque tu passaste aqui neste estúdio.
7: E venha sempre.
8: E ao que parece, ele todas as semanas vai passar aqui 15 minutos, não é?
4: É sim.
8: Mas não se esqueçam também do queijo para ele. Não se esqueçam do queijo para ele.
4: Sim, exatamente.
6: Olha, oh, grandes amigos, isto, essa personagem do Zé Grelo é o que é, pronto, e irá ser sempre o que é. E não há outra forma de dizer. Ele, se eventualmente puder aparecer um programa vosso, só 15 minutos não chega.
4: Tem,
6: porque ele vem, pronto, depois vai ser remunerado, e então aí terá que estar
4: queijo,
6: um bocado mais.
4: Levas o queijo.
6: Mas agora os cientistas japoneses descobriram há pouco tempo duas situações muito. E acho que é correto. Um alerta para os portugueses, porque o queijo cada vez faz mais mal à visão dos portugueses. Está a estudar cientificamente. Quando mais come, menos vê. E também descobriram recentemente que cada vez mais temos que beber mais café. Pois. Porque dizem os antigos, café é que salva a gente.
4: Salva a gente.
6: Portanto, olha, cada vez temos que beber assim, mais café.
4: Oh mãe, ai, me comi hoje queijo. Até, não, como é que é?
0: Viu que bem era vazio.
7: Queijo é bom, mãe. Queijo é bom, mãe.
4: Porquê, filho, comeste? Não vi estar a comer.
0: Coitados, é, olha, há tantos assim.
4: Não é?
6: Exatamente.
4: É verdade. Pronto.
6: Olha, é pá, na parte que me toca, desejo a todos. Todos os fregueses de Arganil e a toda a gente uma santa e feliz noite, com muita saúde e alegria e boa disposição, contendo os eurositos para ir às carcaças, que isso é muito importante. Qual Daniel? Ah, também um abraço para ele, para o Daniel, para o Maladão e para toda a gente também no Maladão. Eu, quando falei nos fregueses, estão todos incluídos. É porque são 3 mil e tal, um botão agora, isso nem às 4 da manhã saímos daqui.
4: Claro.
6: E quanto a vocês, obrigado pela oportunidade que nos deram para divulgar este famoso evento que vai decorrer na aldeia de, fantástica aldeia de Roselas. Mando também um abraço para todos os elementos da direção da Comissão de Melhoramentos ou da Associação, não sei como é que lhe chamam, mas basicamente a mesma coisa. Comissão de Melhoramentos, exatamente, desejo-vos bastante coragem e saúde para levarem avante as vossas tarefas, que é preciso ser persistente e ter coragem também, porque são coisas que exigem muito trabalho, muita dedicação, e depois os que não fazem nada, que nem sabem fazer, é que nos criticam. Mas isso em todas as áreas é assim. Pronto, quanto a vocês, caríssimos ilustres amigos, mais uma vez muito obrigado, deixo-vos um grande abraço.
0: Ah, vem sempre.
6: Nós até nos costumamos mais refazer aquelas reuniões benfiquistas às vezes ao domingo.
0: Cuidado, que isto é esverdeado
6: aqui desse lado. Nem toda a gente pode ser perfeito, ou Miguel Alberto. Nem toda a gente pode ser perfeito.
2: Eu
6: desligava
2: já os micros.
6: Pronto, olha, um abraço para os portistas, foram campeões. Um abraço para os sportinguistas, ficaram em segundo. E um abraço para os benfiquistas, vão ficar em terceiro. Pronto, ou menos assim não fica ninguém.
4: Respeitar uns aos
6: outros. Exatamente.
4: Isso é importante.
6: Pá, eu estou na brincadeira que a minha veia futebolística é de um bem com todos. Sou simpatizante do Benfica, mas de um bem com todos.
4: Pronto,
6: passo a palavra aqui aos ilustres elementos da Comissão Torroselenses.
8: Da minha parte, só tenho a agradecer ao Sr. Presidente da Junta e obrigado a toda esta equipa das Memórias de Rock, ao amigo Alberto, ao João, ali, à menina Cátia.
2: Obrigada.
8: E ali
2: ao Adrião.
8: Muito não, obrigado a todos. E já agora agradeço também aos ouvintes por nos terem estado a ouvir.
4: Muito obrigado. Obrigado, Paulo.
2: E um beijinho lá para casa.
4: Sim.
2: Para a Mila, para a Alcília, para a Cristina, que nos estão a ouvir já há quase 2 horas.
4: Isso é bom. A rádio faz companhia a esta gente toda, ainda bem. É para isso que a Rádio Clube de Arganil é importante no concelho e no dia dos arredores. Não se esqueçam também do próximo sábado.
0: Isso é que vai ser.
4: Irem à festa das madrinhas. E dos padrinhos da Rádio Clube de Arganil, que se vai realizar em Coja, no pavilhão de Coja. Portanto, quem quiser ir participar nesta festa, que é uma festa maravilhosa, onde tem artistas durante toda a tarde, onde há comes e bebes
0: e bailarico.
4: Portanto, estão ainda a tempo de poderem colaborar com a
0: pensar
4: rádio
0: pensar duas vezes.
4: Exatamente. E portanto, apareçam, não se esqueçam que a rádio precisa da vossa colaboração.
2: E quero só, estou aqui a receber mensagens. Este aqui é um beijinho muito mais especial para a Ana da Graça Alves, que está-me aqui a mandar beijinho, a pedir beijinhos. Quero mandar muitos beijinhos para ela. Mandei beijinhos para ela.
4: Beijocas.
2: Dá-se todos por nós, não
4: é? Exatamente. Pronto. Olha, então da nossa parte, não sei se queres dizer mais alguma coisa, Mariana.
2: Só dar os parabéns pelo vosso projeto. Continuem, é muito importante. Dinamizaram aqui a Rádio Clube de Arganil. Acho que isso é fantástico. E também permite aqui dar voz a outros projetos que existem no concelho e noutros concelhos que sei que vocês também promovem e que é sem dúvida um espaço muito, muito importante.
4: Muito obrigado.
2: E obrigada.
0: E tu, quando quiseres, podes aparecer. Quando quiseres, lá verem Bentos.
4: Aliás, a Rádio Clube de Arganil é precisamente para esses. abrange todas as pessoas que queiram vir e visitar-nos.
1: É escrever
4: o... E ao nosso programa também, não é, Cátia?
2: Claro.
4: Que nós hoje tivemos uma hora extra.
2: Tivemos
4: uma hora extra. Mas pronto, meus amigos,
2: da nossa... O espaço do Paulo Videira.
4: O quê?
2: Para deixar também o seu beijinho.
4: Ah, pois, a sua beijoca.
6: Ah.
4: É que não deixaste a tua beijoca, Paulo.
8: Um grande abraço a todos os ouvintes e beijinhos às ouvintes.
2: Beijocas, beijocas, então. Beijoca.
1: Tudo bem, disseste quando chegavas a casa, dava-las todas.
4: Beijoca fica muito mais bonito, não é?
8: É isso, beijocas.
4: Pronto, da nossa parte e da parte minha e dos nossos
0: das
4: colegas,
0: das nossas partes.
4: Obrigado por estarem aqui connosco.
8: Obrigado.
4: Foi realmente duas horas na boa companhia. Divulgámos aqui o vosso evento que vai se realizar no dia 30 de maio. Exatamente. Que é a sexta-feira das sopas.
8: Não é sexta-feira, não. É ao sábado.
4: Não, mas é a sexta-feira.
8: Sim,
4: é a sexta-feira.
8: Eu percebi.
4: Dia 30 de maio, as sopas e doces da
8: Freguesia
4: de Canilo, que se vai realizar nas Trozelas, que é essa bela localidade, fica lá em cima, mesmo naquela encosta maravilhosa, virada para o mar, mamar ao mar. No verão é capaz de ver o mar?
1: Não.
4: Digo eu.
8: Não.
4: Não se vê.
1: Não.
4: Só se vê é capaz do Rio Alba.
1: Do Monte Redondo vê-se.
4: Pronto. Meus amigos, muito obrigado.
2: E faltaram mais beijinhos para o Vítor. Ó, Vítor, esqueci-me. Beijinhos aí para Lisboa.
0: Ah, para esse não damos. E para aí não damos.
4: Epa, nós nada. Aí beijos para aí não damos.
0: Não.
4: Cátia dá. Nós aí podemos.
0: É só abraço.
4: Dar
0: um abraço.
6: Não.
2: Beijinhos e abraços.
4: Ah. Sim, está bem. Assim já é realmente outra.
6: Já é meio por meio.
4: Bem, exatamente. Cátia já pode mandar um beijinho. Nós é mais abraços. Pronto. Obrigados por tudo. Sejam de novo. Quando quiserem vir a esta casa, a casa está à vossa disposição e, portanto, até daqui a uns dias, quando vocês quiserem e tiverem a oportunidade, ao Zé Grelo, também queremos agradecer.
1: Se ele estiver a ouvir, ele vai cá.
4: Pronto.
2: Ele já desceu com a burra.
4: Já desceu, pronto, deve estar lá embaixo, deve estar a ouvir por rádio.
1: Da burra.
4: Da burra, o rádio da burra. Um grande abraço também para o Zé Grilo, que foi o homem que deu muita animação a esta rádio e deixou muitas recordações aos ouvintes da Rádio Clube de Arganil. Um grande abraço para vocês e que corra tudo bem nessa festa maravilhosa lá nas Trozelas e até sempre.
8: Bem, vocês têm que aparecer por lá.
4: Pronto, se a gente puder.
2: Começou,
4: pois. Se a gente puder, lá estaremos. E agora vamos à música.
2: Vamos lá.
4: Vamos embora.

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0: E pronto, cá estamos de volta e quase quase hoje a terminar, pois nós estamos aqui desde as 21 horas.
1: Hoje vamos embora mais cedo.
0: Vamos embora um bocadinho mais cedo, amanhã é dia de trabalho. E antes de irmos embora, queremos aqui recordar que na Cerâmica Arianilense está a decorrer o Cinedita, que é um evento que já vai no 11º ano. E, de facto, tem muito interesse para os estudantes de toda a região. Inclusivamente, o Cinedita recebeu oficialmente o alto patrocínio de Sua Excelência, o Presidente da República. Este reconhecimento representa muito para o festival criado e organizado por alunos do curso profissional técnico de multimédia da Escola Secundária da Ganil, que ao longo de 11 anos tem vindo a afirmar-se a nível nacional. De 12 a 15 de maio, a Erganil volta a receber cinema, criatividade e jovens talentos de todo o país. Portanto, aqui fica o nosso...
2: conselho.
0: 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Hoje também foi dias da espiga e nós já temos o ramo da espiga, vamos metê-lo atrás da porta. E vamos despedir dos nossos ouvintes e desejar-lhes uma boa noite, até para a semana, fiquem bem e tenham um bom fim de semana.
3: Isso. Então, meus amigos, vamos nos despedir um bocadinho mais cedo, como o João afirmou. Iniciámos este programa a partir das 9 horas, lembrámos-nos de hoje fazer assim um bocadinho mais cedo. De qualquer das formas, espero encontrar-vos no próximo sábado no convívio das madrinhas e dos padrinhos. Espero ver o pavilhão de Coja bem cheinho, de caras felizes também por nosso convívio. Um beijinho muito grande e até à próxima quinta-feira.
2: Ora, boa noite, seus rádio ouvintes. Vocês não imaginam a maluqueira que houve aqui, pareciam umas crianças aqui a fazer de comboio aqui dentro e estávamos alegres.
1: Sempre contentes.
2: Olha, imaginem, passem uma noite feliz.
1: Pois é, olha lá, apareçam lá no sábado, que a gente vamos lá estar todos, animar aquela festa e vamos ser mais uma vez uma festa muito feliz. E obrigado por estarem desse lado, um bem-aja, façam amor e sejam felizes.
2: Exatamente.
1: Até sempre.
2: Exatamente.
3: Beijinhos, até à próxima quinta.

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1: Decorre em Salgueiral, no próximo dia 23 de maio, uma caminhada intitulada Unir Salgueiral, uma aldeia que pertence à União de Freguesias de Coja e Barril de Alva. Do programa consta, pelas 9h30, ponto de encontro na Comissão de Melhoramentos do Salgueiral. A organização sugere que leve calçado e roupa confortável, telemóvel ou máquina fotográfica, uma vez que se trata de uma caminhada sensorial de 6 km, focada na redescoberta da natureza através de todos os sentidos. Poderá inscrever-se através do número 92-586-7933 ou 93-536-5911. A inscrição inclui o reforço, a meio do percurso, uma árvore autóctone e ainda o seguro. Recorde-se que as inscrições são limitadas a 25 participantes e cada participação tem um custo de 6 passos. Na edição deste ano do Denso, quarta mostra cultural e artística da região de Coimbra, o município de Mortágua decidiu dar ênfase e valorizar o papel cívico e cultural da comunidade estrangeira que reside no concelho. Assim sendo, Débora Manson, ceramista, está a representar Mortágua nesta quarta edição do Denso. A Mostra Cultural reúne 22 obras dos municípios da região metropolitana de Coimbra e está patente ao público até o dia 17 de maio. Mortágua está então representada na Denso através da artista Débora Manson, residente na localidade da Ribeira, freguesia de Espinho, no concelho de Mortágua. Os artistas David Antunes e Carolina Legeiro vão subir ao palco do Auditório Municipal de Penacova do próximo dia 23 de maio, pelas 21h30. Os bilhetes, a 15€ por pessoa, já se encontram disponíveis através da plataforma Pica Bilhetes. Poderá também efetuar a sua reserva através do contacto 239-470-306 ou através do e-mail cultura@cm-penacova.pt.
0: O estado do tempo nas próximas 24 horas.
1: Céu pouco nublado ou limpo, aumentando temporariamente de nebulosidade no norte e centro durante a tarde. Vento fraco a moderado. Pequena descida da temperatura mínima, pequena subida da temperatura máxima. E com a previsão do estado do tempo para amanhã, fica assim completo este bloco informativo. Tenha a continuação de uma ótima sexta-feira.
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